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coração, queridos e amados irmãos. Esse é seu programa A Voz da Libertação. Esse programa tem por fundador saudoso missionário Davi Miranda. E atualmente, sob a inteira responsabilidade, a mulher de Deus, irmã Irene Miranda, ela é a que é a atual responsável por todas as igrejas Pentecostal Deus e Amor. A presidente mundial de todas as igrejas Pentecostal Deus e Amor. A nossa sede mundial encontra-se na Avenida do Estado, 4568, São Paulo, capital, Baixada do Glicério. Ou também, se preferir, Avenida Prefeito Passos, número 10. Bem no coração da cidade de São Paulo, capital. E em Ponta Grossa, a nossa sede estadual encontra-se na Rua Avenida Nita Garibaldi, número 100, bairro Nova Rússia, Ponta Grossa, Paraná. E na inteira responsabilidade do homem de Deus, pastor Amadir Lemos. Em Cristo, Felipe Ricardo. Que Deus abençoe cada um. É um prazer enorme estar falando com cada um de vocês. Que Deus abençoe cada um. Todos sejam muito bem-vindos. Esse é o seu programa Voz da Libertação. Aceite a doce paz de nosso querido e amado Senhor e Salvador Jesus Cristo. Amém? Nós já iremos entrar em oração. Eleve o seu pensamento a Deus e com certeza Deus vai ouvir o meu, o seu, o nosso clamor. Oremos a Deus. Grande, maravilhoso e eterno Deus, mais uma vez estamos em sua presença pedindo sua misericórdia, sua piedade, sua compaixão divina. Ó Deus e Pai, vem nos ajudar, vem nos abençoar, venha derramar seu poder, seu fogo santo sobre a nossa vida, venha operar sobre a nossa vida, vem Espírito Santo, Espírito da Verdade, ah meu Deus, meu Pai, venha derramar seu fogo, seu poder sobre a nossa vida, vai operando agora, Jesus Cristo, opera, opera, vai derramando poder, derrama unção, derrama fogo santo, Espírito da Verdade, vai operando agora, vai fazendo maravilhas, vai fazendo sinais, prodígios agora, para a honra e glória do seu santo nome. Vem Espírito Santo, Espírito da Verdade, operar agora com poder, excelência e autoridade. O Espírito Santo, Espírito da Verdade, ó meu Deus, perdoa todos os nossos pecados, nossas transgressões, nossas iniquidades, nossas impurezas, nossas ofensas. Ó meu Deus, meu Pai, ajuda-me, Senhor, como dizem Salmos 109, verso 26. Ajuda-me, Senhor Deus meu, salve-me segundo a tua misericórdia. Ah, querido Deus e Pai, Espírito Santo do Senhor, porque o Senhor Jesus Cristo, que está sentado à sua mão direita, ah, meu Deus, meu Pai, Espírito do Senhor, glorioso, eterno, Salvador Jesus Cristo, derrama poder, derrama unção, entra com o grande mover, meu Deus, meu Pai, ah, Jesus Cristo, Espírito Santo, Espírito da Verdade, alcance seu irmão, sua irmã, meu Deus, meu Pai, que precisa de uma bênção, de uma vitória, de um grande livramento urgente, meu Deus, dá o grande livramento para as famílias, vem Jesus Cristo, abençoe seu irmão, sua irmã, que está na audiência, no programa Voz de Libertação, que o Senhor venha falar através da oração, através dos anúncios, dos louvores, dos testemunhos, da pregação da palavra do Senhor. Ah, meu Deus, confirma a bênção e vitória em nome de Jesus Cristo Salvador. Que Deus abençoe você que orou com fé.

amigos e irmãos, eu quero já dar os avisos da obra do Senhor. A nossa sede estadual encontra-se na Avenida Anita Garibaldi, número 100, bairro Nova Rússia, Ponta Grossa, Paraná. A nossa sede estadual, o endereço da nossa sede estadual, Rua Anita Garibaldi, número 100, bairro Nova Rússia, Ponta Grossa, Paraná. Bem fácil de localizar. E atenção,

oração, meus irmãos, nós temos culto todos os dias, em três horários, de segunda a sexta-feira, às 9 da manhã, às 14 horas da tarde e às 19 horas da noite. Eu quero lembrá-los a todos que hoje é sexta-feira. Então, meus irmãos, sexta-feira é o culto de libertação total com o pastor Mandir Lemos no Santo Altar de Deus, orando, pregando a preciosa palavra de Deus, orando para Deus libertar, operar maravilhas, sinais, prodígios, milagres. E também, queridos e amados irmãos, todos ao fim do culto. E com certeza a bênção é grande, é garantida em nome de Jesus Cristo. E queridos irmãos, amanhã é sábado, amanhã, lembrando que nós teremos a grande confraternização geral com todo o campo, né? A grande confraternização geral com o tema O Raso Não Me Serve Mais, situado no livro de Ezequiel, capítulo 47, e o versículo 5. O preletor é o pastor Luiz Carlos, que irá pregar a poderosa palavra de Deus. E orando também pelos dons do Espírito Santo, e também juntamente com o pastor Luiz Carlos, a participação do pastor Amadir Lemos, orando por milagres, por curas, libertações, sinais, maravilhas, prodígios. E também orando pelos dons do Espírito Santo. Todos pastores, dirigentes, diáconos, presbíteros, obreiros da casa do Senhor, vamos junto para apoiar essa grande confraternização geral com o tema O Raso Não Me Serve Mais. Eu tenho plena certeza que o Senhor Jesus Cristo vai operar com total poder e autoridade neste sábado, amanhã, atenção, atenção, amanhã, neste sábado, a partir das 18 horas, em nossa sede estadual de Ponta Grossa, Paraná. O endereço, Rua Nita Garibaldi, número 100, bairro Nova Rússia, Ponta Grossa, Paraná. Então, meus irmãos, essa confraternização geral com o tema O Raso Não Me Serve Mais, situado no livro de Ezequiel, capítulo 47, o verso 5, é um momento ali de nós estarmos juntos na presença de Deus, de nós ali estar se alegrando entre irmãos, como diz a palavra do Senhor, levantando as mãos para o alto, sem ira, sem contenda, mas buscando a Deus, se alegrando, orando, clamando Jesus Cristo. Eu tenho certeza que o Senhor, amado irmão e irmã, que Deus vai ouvir o seu clamor, a sua súplica. Eu creio que Deus vai fazer algo em sua vida. Traga mais alguém juntamente com você, porque eu tenho certeza que Deus é o maior interessado em nos abençoar. Não importa o tamanho da sua luta, da sua dificuldade, o Senhor Jesus Cristo é um Deus tremendo, um Deus onipotente, um Deus precioso, um Deus que tudo pode e que tudo faz, um Deus que pode fazer maravilhas, um Deus que está apenas esperando você dar um passo até Ele para que Ele possa resolver, solucionar todos os seus problemas. Porque o Senhor Jesus Cristo, Ele quer ouvir o seu clamor, Ele quer ouvir você, Ele quer uma atitude sua para Ele te ajudar, para Ele te abençoar. Ele quer te dar tudo aquilo que você busca, a mais do que aquilo, aquilo que você nem imagina, que você nem sonha, que você nem espera. Você sonha com algo, mas Jesus Cristo quer te dar algo muito maior. Porque os planos do Senhor Jesus Cristo são maiores do que os nossos planos. Nós sonhamos com algo ali e achamos, nossa, é algo maravilhoso, algo grande. Mas a verdade é que o Senhor Jesus Cristo tem para nós é muito maior ainda. Porque o Senhor Jesus mesmo diz lá no livro de Jeremias, capítulo 33, versículo 3, clama a mim e responder-te-ei. E anunciar-te-ei coisas grandes e firmes que não sabem.

0: Jesus Cristo tem poder para fazer maravilhas. Jesus tem poder para fazer sinais prodígios. Jesus Cristo é quem opera, não importa o horário, a data, o tempo, o clima. Jesus opera na hora que ele quer. Jesus Cristo opera mesmo. É somente nós clamar. Somente nós clamar, nós buscar, nós pedir, batei, e o Senhor Jesus Cristo abre a porta. Pedir, o Senhor Jesus Cristo dá para nós. Só nós buscar Deus e nós encontraremos a Ele. Nós encontraremos o socorro divino. Nós encontraremos a solução, que é o Senhor e Salvador Jesus Cristo. Aleluia, louvado seja Deus. Agora, queridos irmãos, nós já vamos ouvir um lindo louvor e nós voltaremos na sequência. Deus abençoe.
1: Adeus, glória a Deus, igreja.

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1: Bem, queridos e amados irmãos, e já quero já lembrá-los mais uma vez. Respeito da confraternização geral com todo o campo, com a oportunidade pregando a preciosa palavra genuína, o pastor Luiz Carlos Teixeira. Pelos dons do Espírito Santo e também participação especial.

do pastor Amadir Lemos, orando pelos dons do Espírito Santo, orando por milagres, por curas, libertação, sinais, prodígios e maravilhas. O tema, o raso não me serve mais, situado no livro de Ezequiel, capítulo 47, verso 5. Esse sábado agora, a partir das 18 horas. O endereço, nossa sede estadual, encontra-se na Avenida Anita Garibaldi, número 100, bairro Nova Rússia, Ponta Grossa, Paraná. O pronto socorro de Jesus Cristo. Queridos irmãos, todos estão convidados para esta linda festividade. Eu creio que Deus fará maravilhas. Eu creio que a nossa sede estadual se tornará pequena pelo tamanho da multidão que irá comparecer em nossa sede estadual. Eu tenho a plena, absoluta certeza em meu coração que Deus fará maravilhas. Deus vai tocar em seu coração. Jesus vai abençoar. Jesus vai abrir portas. Jesus vai salvar, vai libertar, vai sarar corações, vidas. O Senhor Jesus Cristo é um Deus poderoso, um Deus que tudo pode fazer. Talvez eu fale com você. Sim. Não vai dar certo mais. Pare por aí. Pare por aí. É só luta em cima de luta. Tá difícil. Pare por aí. Mas eu digo para você, meu irmão, minha irmã, não pare. Quanto maior for a luta, a provação, maior a vitória. E o Senhor Jesus Cristo não dá uma luta maior do que a qual nós possamos suportar. Se o Senhor Jesus Cristo está permitindo uma luta, uma provação na sua vida, que Ele está apenas provando. O Senhor Jesus Cristo prova os seus filhos como ouro no fogo. E depois de provado, nós sairemos cheio do poder de Deus, a presença de Deus, a virtude do Espírito Santo. E nós saímos com a nossa vitória, com a nossa bênção, com aquilo que nós esperamos. Os anos. Ah, eu quero conquistar uma casa própria, um automóvel próprio. Um certificado, um curso técnico, uma faculdade ou outro curso. Meu irmão, minha irmã, vai batendo na porta, vai buscando, vai clamando, vai pedindo a Deus, peça, vai pedindo a Deus. E com toda e plena certeza, ele tem para te dar. Ele tem para te dar, ele não tem só como para dar aquilo que você busca, como além daquilo que você está pedindo, que você está precisando, necessitando. Ele está ouvindo sua oração. Talvez você tenha chorado. Você tem clamado, Deus, está tão distante, a minha bênção será? Está tão difícil? Ah, minha família está nessa situação. Quando que eu vou ter paz? Quando vai chegar ao fim essa luta, essa provação? Querido irmão, querida irmã, Deus vai dar vitória. Não se preocupa, não se abale, não se desespere. Jesus está trabalhando, ele vai operar, ele vai fazer maravilhas a seu favor, ele vai fazer aquilo que você necessita, que você precisa, e muito além. Mas não pare de crer, não pare de clamar, tira a dúvida do seu coração, tira a dúvida, tira a incerteza, tira a insegurança, porque quando nós estamos com dúvida, com incerteza, com insegurança, Jesus não tem como ele operar, porque o Senhor Jesus Cristo não é um Deus de dúvida, não é um Deus de insegurança, não é um Deus de incerteza. Jesus Cristo é aquele Deus que é a certeza, é o certo, é a perfeição, é o correto. Não existe nada de erro, de imperfeição, de incerteza, de insegurança, não. É seguro, é certeza, é correto. Esse é o Deus dos deuses. Aquele Deus que diz na santa e fiel palavra: prostrai-vos diante de mim todos os deuses, com D minúsculo. Pois diante de mim não há salvador, eu sou o salvador. É o que o Senhor Jesus Cristo fala na sua santa e fiel palavra.

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9: Queridos irmãos, eu também já quero aqui estar convidando, lançando convite a todos vocês que quarta-feira, dia 16, quarta-feira. Quarta-feira, dia 16, a partir das 19 horas, eu mesmo, seu irmão em Cristo Felipe Ricardo, estarei no Santo Altar de Deus, sumindo o Santo Altar de Deus para estar pregando a santa, preciosa, genuína palavra de Deus, trazendo uma palavra poderosa para todos aqueles que ali se fazerem presente no culto especial do PEMU, que é o projeto evangelístico Missão Urgente. Então, o projeto PEMU, que foi implantado recentemente aqui no campo de Estadual de Ponta Grossa, Paraná. Então, queridos irmãos, esse é o projeto PEMU, que é o projeto evangelístico Missão Urgente. Então, é tempo de fazer missão, é tempo de nós pregar a palavra de Deus, né? Nós pregar, falar de Jesus, orar, fazer algo para Jesus, porque é necessário. Jesus conta conosco, conta com você, comigo, para estar orando em favor de um irmão, de uma irmã, para Deus salvar, para Deus curar, para Deus transformar. E eu tenho plena certeza no meu coração, meu irmão, minha irmã, que o Senhor Jesus Cristo, ele conta comigo, conta com você, conta conosco para a obra dele crescer, avançar e mais vidas se voltarem para Deus. Amém? Então, eu mesmo, Felipe Ricardo, estarei quarta-feira, dia 16, agora, quarta-feira, no culto especial do PEMU, a partir das 19 horas, e eu estarei pregando a poderosa palavra de Deus e orando em favor de todos ali que comparecerem, e também estará juntamente conosco também ali todos os irmãos do PEMU, para estarem também ajudando a orar em favor de todos os irmãos, orar pelos excelentes dons do Espírito Santo e também fazer louvar a Deus e fazer aquilo que Deus tocar em seu coração. E você não pode ficar de fora. Traga mais alguém para ouvir a palavra e ser curado através da poderosa e preciosa palavra de Deus. Amém? Então, queridos irmãos, até quarta-feira que vem, dia 16. Conto com a sua presença. Em nome de Jesus Cristo, amém? Que Deus abençoe. Fica na santa

0: e poderosa paz do nosso Senhor Salvador Jesus Cristo, amém? Que Deus abençoe, meu querido irmão, minha querida irmã.
1: Paz do Senhor Jesus, queridos ouvintes do programa de rádio A Voz da Libertação, da Igreja Pentecostal Deus e Amor. Estamos aqui com mais uma irmã que recebeu o milagre de Deus na grande campanha de quarta-feira, semeando fé e colhendo milagre. A paz do Senhor, irmã Lúcia, conte o seu milagre.
2: Paz do Senhor, pastor Amadir, paz do Senhor, amados ouvintes. O meu milagre foi que na noite de ontem eu senti, a hora que eu ouvi o convite do irmão para vir à igreja, eu senti que eu deveria vir participar do culto. E ao chegar no culto, eu já estava há mais de uma semana com o meu pescoço. Ele estava doendo demais, o nervo do pescoço estava doendo. Eu até tinha comentado que talvez eu fosse no massagista para ver. E depois da palavra, Deus usou o irmão para entregar a revelação que Deus estava me dando livramento de um AVC ao qual eu ficaria paralisada. Nesse instante que eu estava ouvindo a mensagem ali da revelação, eu já senti que meu pescoço foi movendo, foi aliviando, e para a honra e para a glória do Senhor, eu não tenho mais nada no pescoço, soltou e está perfeito o meu pescoço, sem dor nenhuma ali onde estava me doendo. Essa bênção foi alcançada ontem no culto de quarta-feira, ao qual está sendo feita essa campanha, né? Foi o início dessa campanha, semeando fé e colhendo milagres.
1: Tudo isso, ouvintes, acontece aqui na nossa Igreja Pentecostal Deus e Amor, sede estadual, aqui na rua Anita Garibaldi, número 100. Irmã Lúcia, seu convite para essas pessoas que estão enfermas, estão sofrendo, estão passando por um problema, eu tenho certeza que Jesus garante a vitória na vida dessas pessoas.
2: Sim, irmão, garante a vitória. Você que ouve até mesmo os programas de rádio, ou irmãos que convido você para vir participar, é o Espírito Santo de Deus que tem tocado no seu coração para você vir. Não endureça seu coração, venha, aceite o convite, venha buscar a presença do Senhor, porque Deus tem grandes bênçãos, não só para mim, mas para você também, amados ouvintes. Venham participar dessa campanha, venha, que o milagre é certo.
1: Está aí, ouvintes, o grande testemunho, receba a vitória também, você é o nosso convidado para participar das nossas campanhas. Que Deus em Cristo te abençoe, confirma o seu nome, o seu endereço, irmã Lúcia.
2: Meu nome é Lúcia de Fátima Batista, eu moro na rua Raposo Tavares, bairro Francilina, em Uvaranas, Ponta Grossa.
1: Que Deus abençoe, ouvintes, tudo isso está acontecendo aqui na Igreja Pentecostal Deus e Amor, na sede estadual de Ponta Grossa. Que Deus em Cristo vos abençoe.
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0: E agora nós iremos ouvir mais um louvor, queridos irmãos. Nós iremos ouvir um louvor e quero lembrá-los a todos vocês que a nossa sede estadual encontra-se na Avenida Anita Garibaldi, número 100, bairro Nova Rússia, Ponta Grossa, Paraná. Todos vocês são bem-vindos, que Deus abençoe grandemente sua vida, seu lar, sua casa e a sua amada e querida família. Amém? Querido irmão, eu quero também lembrar, querida irmã, que logo mais estarei pregando a palavra do Senhor e também estarei orando em favor de todos. Em nome de Jesus Cristo, fique ligado ao programa até o final e com certeza não é perca de tempo, ganha de tempo, você está ganhando tempo, porque quando nós estamos fazendo algo para Jesus, nós estamos trabalhando para o Senhor, nós estamos ganhando tempo, nós não é perca de tempo, nós estamos ganhando tempo, porque quem dá o fôlego de vida, quem dá a vida para nós é Deus. E se nós estamos fazendo algo para Ele, para Jesus, para Deus, nós estamos ganhando tempo. Amém? Nós iremos ouvir agora um louvor e nós já voltaremos na sequência em nome do Senhor Salvador Jesus Cristo. Amém? Que Deus abençoe.

também agora nós iremos estar meditando na palavra de Deus. Amém? Eu tenho certeza que o Senhor Deus, o nosso querido Deus, vai falar através da sua santa e fiel palavra. Amém? Preste muito atenção que Jesus quer falar comigo, com você, conosco através da sua palavra. Amém? Então vamos para a palavra de Deus, querido irmão, querida irmã. Situar no livro de Daniel, capítulo 6 e o verso 22, que diz assim: o meu Deus enviou o seu anjo e fechou a boca dos leões para que não me fizessem dano, porque foi achada em mim inocência diante dele. E também contra ti, ó rei, não tenho cometido delito algum. Então, querido irmão, querida irmã, o Senhor Deus fala conosco através dessa palavra. Veja que o Senhor Jesus está falando através dessa palavra. Meu irmão, minha irmã, Daniel foi lançado na cova dos leões. Ele foi lançado na cova dos leões. E meu irmão, minha irmã, ele não tinha cometido nada. Mas lançaram ele lá para ver mesmo se o Deus que ele servia era um Deus verdadeiro mesmo. E veja que Deus disse para ele anteriormente no versículo que nós lemos. Então Daniel falou ao rei: ó rei, vive para sempre. Veja, meus irmãos, Daniel, ele chegou-se à cova. Ele foi lá jogado até a cova. E o rei

Ele não queria o Daniel na cova. E querido irmão, querida irmã, veja que aquele rei, ele chegou-se à cova, chamou por Daniel, com voz triste, porque ele se arrependeu de falar para julgarem Daniel na cova dos leões. Depois ele se arrependeu-se, e no dia seguinte ele esperava que Daniel estivesse morto, né? Ou melhor, ele imaginava, né? Uma cova cheia de leões famintos, qualquer coisa que jogasse lá, os leões devorariam, né? E aquele rei chegou, levantou cedinho, bem cedinho. Eu imagino que ele nem deva ter dormido direito, né? Só pensando. Então, de manhã cedinho, ele chegou até a cova dos leões depressa. E chegando-se à cova, chamou por Daniel, com voz triste, e falando, o rei disse a Daniel, então, servo do Deus vivo, dar-se-á o caso que o teu Deus, a quem tu continuaste serves, tenha podido livrar-te dos leões? Então Daniel falou ao rei, o rei, vive para sempre. O meu Deus enviou o seu anjo e fechou a boca dos leões para que não me fizessem dano, porque foi achada em mim inocência diante dele, e também contra ti, ó rei, não tenho cometido delito algum. Então, meu irmão, minha irmã, Jesus enviou o seu anjo e fechou a boca dos leões. Aqueles leões, naquela noite, naquele dia, tiveram que jejuar. Aqueles leões não puderam fazer nada contra Daniel. Por quê, meus irmãos? Porque Daniel era um servo fiel. Era aquele servo que temia Deus e que cria, acreditava no Deus que ele servia. Ele acreditava totalmente no Deus que ele servia. Então, meu irmão, minha irmã, quando nós cremos no Deus que nós servimos, não importa o tamanho da luta, da adversidade, da dificuldade, Deus é aquele Deus que move barreiras, move montanhas, move muralhas, é aquele Deus que faz maravilhas. Veja, Daniel foi jogar na cova dos leões. Aqueles leões tiveram que jejuar, não tiveram poder, não tiveram força de devorar Daniel, porque o anjo do Senhor estava juntamente com Daniel. Então Deus deu a ordem para aqueles leões para não devorar, e aqueles leões obedeceram a ordem de Jesus. Quando Jesus Cristo desce, quando Jesus Cristo envia a ordem, não há quem não obedeça. Até os ventos, os oceanos, a matos, os peixes, os animais, todos obedecem a voz do Todo Supremo Salvador, Jesus Cristo, nosso Deus, que fez os céus e a terra e o mar e tudo que nele há. Então, meu querido irmão, minha querida irmã, veja que o Senhor Jesus Cristo deu uma ordem para os leões, e os leões tiveram que obedecer. E nenhum arranhão, nenhum dano foi feito a Daniel, porque Deus viu a fé, Deus viu a coragem daquele simples servo dele, e ele contemplou, ele viu dos altos céus, esse sim é servo fiel, eu vou livrá-lo da boca dos leões, eu vou livrá-lo. Esses leões, neste dia, nessa noite, nessa madrugada, terão que jejuar, porque este é meu servo, este é o meu ungido, e não tiveram poder de fazer nada contra Daniel. E eu falo para você, meu irmão, minha irmã, se você crê em Deus, Jesus Cristo não deixa você desamparado, ele não deixa nada sequer acontecer contra a sua vida,
porque é Ele quem está no comando, no controle, na proteção de vida do seu lar, da sua casa, sua família. Apenas creia, não dê ouvido às oposições, às adversidades, às aquelas vozes ao contrárias, as vozes que sopram contra a sua vida, contra o seu lar, contra a sua casa e contra a sua família. Apenas creia que o Senhor Jesus Cristo é um Deus poderoso, é um Deus tremendo, é um Deus que tudo pode, que tudo faz, um Deus que ouve, um Deus que ouve, um Deus que fala, cumpre, faz. Aquele Deus justo, fiel, poderoso, que é dado todo o poder nos céus e na terra. Aquele Deus onipotente, onisciente, onipresente, Ele está aqui hoje, Ele está conosco, Ele está falando através desse programa Voz da Libertação. E através desse programa Voz da Libertação, Ele está tocando, Ele está movendo corações, Ele está movendo vidas, Ele está fazendo maravilhas através da poderosa e preciosa palavra de Deus. Amém. Que Deus abençoe, meu amado irmão. Essa foi a palavra de Deus essa noite. Você que deseja aceitar o Senhor como único e suficiente salvador do seu lar, da sua casa, perdão, você que deseja aceitar o Senhor Salvador Jesus Cristo como seu único e suficiente salvador, Jesus Cristo, fale assim comigo: Senhor Jesus, eu reconheço que sou falho, pecador, e necessito aceitar o Senhor Jesus Cristo. Eu ouvi palavras, testemunhos, e eu senti tremendamente, fortemente em meu coração que necessito aceitar o Senhor como meu único, suficiente e salvador da minha vida. Escreve meu nome lá nos céus, no livro da vida. Sela com seu sangue. Para o grande dia do grande arrebatamento, meu nome seja escrito nos céus. E eu subo morar com Cristo Jesus para sempre. Me liberta, me transforma. Você, afastado do caminho de Jesus, fale assim: Jesus, eu estive fora do seu aprisco, do seu rebanho, e eu senti frio, senti medo, senti desespero, vontade de desistir, e agora eu reconheço que necessito voltar para seu aprisco, para sua presença. Eu estou como filho pródigo, eu estou fraco, estou decepcionado, estou triste, arrasado, abalado, e agora eu quero receber o perdão divino. Eu quero agora receber Jesus Cristo novamente, e eu faço um concerto com o Senhor agora. Jesus, torna a escrever meu nome nos céus, no livro da vida. Sela com seu sangue poderoso. Sela agora, escreve no livro da vida e sela com seu sangue para o grande dia do grande arrebatamento. O meu nome esteja escrito nos céus e eu subo morar com Cristo Jesus para sempre. Jesus, me liberta de tudo aquilo que eu fiz, cometi. Eu peço perdão, misericórdia, piedade e compaixão divina. Amém. Muito bem, você que aceitou Jesus, você que reconciliou, procura uma igreja pentecostal Deus e Amor mais próximo da sua casa, sua residência, e fale com o pastor: eu aceitei Jesus através do programa Voz da Libertação e eu quero ir para as aulas do batismo, me preparar para me batizar, e eu quero ficar firme. Fique firme, e é daqui para os céus. Não deixe Jesus por nada. Jesus Cristo é o presente mais precioso, mais valoroso que nós podemos ter, meu querido e amado irmão, minha irmã. Que Deus abençoe, em nome de Jesus Cristo. Agora chegou o momento da oração. Querido e amado Deus, Deus poderoso, Deus eterno, maravilhoso, Salvador Jesus Cristo, mais uma vez nós estamos na sua poderosa e gloriosa e poderosa presença. Nós damos glórias e honras ao seu santo nome, Espírito Santo do Senhor, Espírito da Verdade. Ah, meu Deus, meu Pai, perdoa nossas falhas, nossos pecados, nossas transgressões, nossas iniquidades, nossas impurezas, nossas ofensas, tudo aquilo que nós falamos, que nós pecamos, seja no olhar, no pensar, no falar, no ouvir, em gesto, com o nosso próximo, conosco mesmo e com o Senhor. Ah, meu Deus, meu Pai, fala conosco, vai agora despertando vidas, corações, toca nesse coração quebrado, toca nessa vida agora triste, essa pessoa, esse jovem, essa filha, essa criancinha agora, ah, meu Deus, meu Pai, esse adolescente, vai tocando, toca nessa vida agora, meu Deus, vai tocando, meu Deus, vai movendo oceanos, mares, rios, vai movendo muralhas, meu Deus, move agora ao nosso favor, move, meu Deus, meu Pai, move essas potentes mãos sobre a nossa vida agora, abre, meu Deus, meu Pai, abre os céus sobre a nossa vida, abre mar agora,
agora, abre oceanos, rios, derruba essa muralha agora, meu Deus, meu Pai, contra essa vida. Ah, meu Deus, toda a fúria do mal cai por terra. Ah, Espírito Santo, o Senhor repreende a Satanás contra essa vida, contra esse homem, contra essa mulher, contra essa criancinha, contra esse adolescente agora, contra esse jovem, contra essa família agora, vai repreendendo, derrama fogo, derrama poder, derrama unção. Ah, poder de Deus, a poder de Deus, a unção que liberta, a unção do Espírito.

0: Espírito Santo sobre a nossa vida, sobre o nosso lar, sobre a nossa casa, sobre a casa desse irmão, dessa irmã agora. Vai incendendo agora, vai queimando, derrama poder, derrama unção, derrama fogo, Espírito Santo. Receba fogo, receba unção, receba a graça, receba a cura, vai recebendo a cura do Espírito Santo agora. Vai recebendo a cura, receba a unção, receba a libertação total. Seja livre, seja livre, seja livre, seja livre, seja livre desse mal, seja livre desse desespero agora. Seja livre desse ataque espiritual, seja livre desse medo, seja livre do desespero agora, seja livre agora desse mal que atormenta você na madrugada. Ah, meu Deus e meu Pai, livre essa pessoa do desespero, da insônia, da ansiedade. Receba a cura da ansiedade agora, receba a cura do câncer, receba a cura da AIDS, receba a cura agora do medo, do síndrome do pânico, receba a cura agora, receba a libertação, receba a libertação, receba a vida com abundância, receba ânimo, receba vigor, receba unção, receba coragem, receba autoridade, receba agora a renovação do Espírito Santo, seja vivificado agora, receba agora a regeneração do Espírito Santo, receba agora, receba, seja agora vivificado pelo poder de Deus. A Espírito Santo do Senhor, obrigado por tudo. Abençoa a minha vida, seja comigo, meu Deus, abençoa meu lar, minha casa, minha família, abençoa o irmão Edson, meu pai da mesa do estúdio, o seu lar, sua casa, sua família, todos, meu Deus, meu pai, abençoa a concentração de amanhã, meu Deus, pastor Luiz Carlos, também pastor Madir, use o Senhor com poder, autoridade e excelência para honra e glória do Senhor Jesus Cristo, abençoa os demais cultos, os demais dias, para honra e glória do seu santo nome, fique conosco, seja conosco, meu Deus, para todo sempre, assim nós lhe pedimos e já estamos certos, a sua santa e fiel resposta, cremos que o Senhor Jesus já operou, já respondeu com fogo, porque eu creio que já tem milagres para testificar para a honra e glória de Jesus. Amém e amém. Que Deus abençoe você que orou com fé. Eu creio que você já foi abençoado, renovado por Jesus Cristo Salvador. Amém? Amém. E amém. Quem falou com todos vocês, seu amigo, irmão em Cristo, Felipe Ricardo, prometendo próxima sexta-feira, se assim o Deus nos permitir, estarei com todos vocês novamente no programa Voz da Libertação. Que Deus abençoe, tenha um excelente final de semana, que Deus guarde, proteja de vitória, e livre todo mal, de todo perigo, de toda sede, todo laço do mal, todo laço possuíneiro, dê graça de vitória e a coberta poderoso sangue. Que Deus abençoe, fiquem todos na paz, Senhor Jesus. Que se despede, Senhor Mãe Cristo, Felipe Ricardo, fiquem todos na paz, Senhor Jesus.
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22:02, a partir deste momento, você passa a ouvir mais uma edição do programa Despertai. Lembrando que o programa Despertai é um órgão de divulgação da Igreja Pentecostal de Jesus Cristo, que tem a sede nacional na cidade de Curitiba, na Rua General Djalma da Rocha Lima, no número 70, ao lado do terminal de ônibus do Boqueirão. Lembrando que o responsável por este trabalho é o pastor Ademar Alves Lacerda. E aqui em Ponta Grossa também temos a sede regional da Igreja Pentecostal de Jesus Cristo, que está localizada na Avenida General Carlos Cavalcante, 1845, pertinho do quartel 13 Bibi, quase de frente ali com o buffet Giannini's. Lembrando a todos que o responsável aqui por Ponta Grossa e região é o pastor Claudenir Almeida. E nesta noite de sexta-feira, quem tem o prazer de cumprimentar a todos com a paz do Senhor Jesus, irmã Maria Aparecida, ao meu lado está a Poliane, nos auxiliando, nos ajudando a levar a programação Despertai até o seu lar. Queremos convidar você, querido ouvinte, para permanecer ligadinhos. Iremos com vocês até às 23 horas e aqui na programação Despertai ouviremos louvores ao nosso Deus, os endereços da Igreja Pentecostal de Jesus Cristo para você participar dos cultos juntamente conosco e também alguns avisos da obra de Deus para que você possa estar inteirado dos trabalhos da Igreja Pentecostal de Jesus Cristo aqui na cidade de Ponta Grossa. Deus abençoe você, querido ouvinte, onde quer que você esteja nos ouvindo nesta noite de sexta-feira, que Deus possa estar abençoando a tua vida, o teu lar e a tua família, que o Senhor Jesus possa falar ao teu coração através da programação Despertai desta sexta-feira bastante chuvosa aqui na cidade de Ponta Grossa. Eu creio que em vários lugares aqui da região bastante chuva, mas o nosso Deus está sob o controle de todas as coisas e por tudo, em tudo devemos dar graças ao nosso Deus por tudo que ele tem feito por nós, pelas nossas vidas. Deus abençoe você que está aqui na cidade de Ponta Grossa, nos ouvindo nesta noite de sexta-feira, que o Senhor Jesus possa te abençoar de uma forma toda especial. E sem perca de tempo, já vamos estar louvando, adorando ao Senhor nosso Deus com o primeiro louvor aqui na programação Despertai.

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Lembrando a todos os irmãos aqui da cidade de Ponta Grossa que a sede regional da Igreja Pentecostal de Jesus Cristo está localizada na Avenida General Carlos Cavalcante, 1845, pertinho do quartel 13 BIB, quase de frente ali com o buffet Giannini's, um local bem fácil, de fácil acesso para você encontrar a Igreja Pentecostal de Jesus Cristo aqui de Ponta Grossa. Lembrando a todos que os cultos ali são todas as terça-feiras às 19 horas, na quinta-feira também às 19 horas e no domingo também às 19 horas. Às 18 horas a igreja já se encontra de portas abertas para receber vocês, toda a sua família. Os irmãos já vão estar ali também ensaiando. Às 19 horas inicia-se o culto de adoração ao nosso Deus e também culto denominado culto com a família. E você e toda a sua família estão convidados para estar ali participando, recebendo as bênçãos do Senhor nosso Deus, se alegrando na presença do nosso Deus, louvando ao Senhor juntamente com toda a igreja e também ouvindo aquela mensagem poderosa que é ministrada ali pelo pastor Claudenir. Todos os domingos, aquele culto abençoado, onde a família está ali reunida, ouvindo a palavra de Deus. E neste domingo, portanto, teremos também a Santa Ceia do Senhor Jesus, que vai ser ministrada também para os membros e obreiros, todos convidados para estar participando da Santa Ceia do Senhor neste domingo, portanto, às 19 horas. Você também é convidado para estar ali adorando ao Senhor juntamente com toda a Igreja Pentecostal de Jesus Cristo. Lembrando os irmãos também que temos também um trabalho maravilhoso ali no Ouro Verde, amanhã, portanto, às 19 horas, aquele culto com as crianças. Você é convidado para estar ali levando seu filhinho também, para estar adorando o santo nome do Senhor e ouvindo também a palavra de Deus. Amanhã, portanto, ali no Ouro Verde, na rua Traquito, 315, é o endereço da Igreja Pentecostal de Jesus Cristo, ali no Ouro Verde. Lembrando, Diácono Jorge, a irmã Franciele estão ali com muito alegria, recebendo você e toda a sua família. Portanto, amanhã às 19 horas, aquele culto abençoado, onde você deve estar ali participando e recebendo as mais ricas bênçãos do Senhor nosso Deus. Lembrando que também temos culto todos os sábados ali na cidade de Carambeí. A Igreja Pentecostal de Jesus Cristo ali na cidade de Carambeí está localizada na rua Curitiba, número 128, ali no Jardim Brasília. Todos os sábados, às 19 horas, Diácono Ezequiel, irmã Salete estão ali prontos também para receber você com muito carinho. Você é bem-vindo em nosso meio. Portanto,

9 horas. E no, na terça-feira temos a tarde da bênção às 14h30. Você que não tem possibilidade de estar à noite, vem estar na tarde da bênção toda terça-feira às 14h30. Pastor Claudemir pregando a palavra de Deus, irmã Silmara louvando ao Senhor com aquela voz linda que o Senhor deu. Então você é nosso convidado para estar ali ouvindo a palavra de Deus e também os louvores da tarde de terça-feira. Toda tarde de terça-feira às 14h30, aquele culto abençoado, onde os irmãos estão ali adorando o Senhor, a irmã Juscelia, vários irmãos ali adorando o santo nome do Senhor nosso Deus, e você não pode ficar de fora, mas você é nosso convidado especial para estar ali juntamente conosco toda terça-feira às 14h30, tarde da bênção. Lembrando os irmãos também que no domingo das 9 às 10h30 temos também estudo bíblico Maranata, onde o pastor Claudenir também está ali ministrando esse estudo bíblico que tem sido bênção. Você não pode ficar de fora, mas você é convidado para estar ali também aprendendo mais da palavra de Deus, ouvindo a palavra de Deus na instrumentalidade do pastor Claudenir, que está ali ministrando o estudo bíblico Maranata. Você é convidado também para estar ali todos os domingos das 9 às 10h30, estudo bíblico Maranata. 8h30 a igreja já se encontra aberta para oração e você é convidado para estar ali adorando ao Senhor juntamente com a Igreja Pentecostal de Jesus Cristo ali do Nova Rússia. Rua Teixeira de Freitas, número 29, é o local onde está a Igreja Pentecostal de Jesus Cristo ali no terminal de ônibus do Nova Rússia. Vamos louvar o Senhor com mais um belíssimo louvor ao nosso Deus e que você possa estar recebendo para o teu elevo espiritual.

São 22 horas e 26 minutos. 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Lembrando a todos que a sede regional da Igreja Pentecostal de Jesus Cristo aqui em Ponta Grossa está localizada na Avenida General Carlos Cavalcante, 1845, pertinho do quartel 13B. Lembrando a todos que os cultos ali são todas as terça-feiras às 19 horas, na quinta-feira também às 19 horas e no domingo também às 19 horas. Você é nosso convidado para estar ali adorando ao Senhor nosso Deus, ouvindo a palavra de Deus e se alegrando na presença do Senhor nosso Deus. Deus abençoe a todos os irmãos que estão em sintonia com o programa Despertai desta sexta-feira. Deus abençoe a irmã Geni ali da cidade de Castro, que está na audiência da programação Despertai. Deus abençoe a irmã Geni. Deus abençoe também a irmã Erondina e toda a família, todas as filhas, os netos e toda a família que está ali também. A irmã Erondina também ouvindo a programação Despertai desta sexta-feira. Deus abençoe, querida irmã Erondina, que nos ouve também, né, na programação Despertai desta sexta-feira, e toda a família, que Deus possa abençoar de uma forma toda especial. Deus abençoe a irmã Leoni, irmão José também ali no Manacás, que Deus abençoe de uma forma toda especial a vida dos queridos irmãos. A irmã Ismênia também no Parque Senhora das Graças, o Joel, Deus abençoe também a irmã Ismênia, que Deus abençoe também a vida da irmã Jocélia ali no Jardim Planalto. Deus abençoe a irmã Jocélia, o Vitor, também o irmão Nelson, que Deus abençoe os queridos irmãos que sempre estão ligadinhos, ouvindo a programação Despertai ali no Jardim Planalto. Deus abençoe irmã Jocélia, que nos envia sua mensagem. Deus possa estar abençoando poderosamente a vida dos nossos queridos irmãos. Deus abençoe também a irmã Margarida, irmão Versi também, que ouve a programação Despertai ali no sítio. Deus abençoe e alcance a vida de cada um dos nossos queridos irmãos que sempre estão sintonizados no programa Despertai. Presbítero Antônio Marcos, irmã Dirce, presbítero Pedro Fidelis, irmã Luísa, que Deus abençoe os queridos irmãos que estão sempre na audiência da programação Despertai. Que Deus alcance e abençoe a vida dos nossos queridos irmãos aqui da cidade de Ponta Grossa, cidade de Castro, os irmãos que nos ouvem ali na cidade de Carambeí, os irmãos que estão ali na cidade de Palmeira também ouvindo a programação Despertai, a irmã Vilma, o irmão Antônio, a irmã Ivone, toda a família do presbítero Everton e todos os irmãos que estão ligadinhos ouvindo o programa Despertai. Que Deus abençoe de uma forma especial a vida de cada um dos irmãos. Que Deus abençoe também os irmãos da cidade de Irati. Deus abençoe os queridos irmãos que ouvem o programa Despertai. Os irmãos ali da cidade de Imbituva também, a irmã Jussara e toda a família. Deus abençoe os queridos irmãos também ali de Polícia. Também os irmãos ali no Erval Fraqueza, Deus alcance e abençoe a vida de cada um dos nossos queridos irmãos que estão sempre na audiência da programação Despertai. Lembrando a todos os queridos irmãos, amanhã, portanto, aquela festa maravilhosa onde todos estão convidados para estar ali presente na Igreja Pentecostal de Jesus Cristo, ali do Ouro Verde, Rua Traquito 315, onde está localizada a Igreja Pentecostal de Jesus Cristo, ali no bairro do

0: Ouro Verde, Diácono Jorge e irmã Franciele estão ali alegres para recepcionar, para receber você e toda a sua família. Amanhã, portanto, às 19 horas, aquele culto ali com as crianças, e você é convidado para estar levando seu filhinho ali, para estar ouvindo a palavra, a mensagem de Deus para o seu coração. Com toda certeza, o Senhor Jesus irá abençoar o seu lar e a sua família, se assim você fizer, ensinando seu filho o caminho que ele deve andar. Com toda certeza, ele terá um futuro abençoado e próspero. Com toda certeza, o Senhor Jesus irá abençoar o seu lar e a sua família, se você estiver na presença do nosso Deus. Portanto, amanhã, às 19 horas, ali na Igreja Pentecostal de Jesus Cristo, ali no Ouro Verde, Rua Traquito, 315, é o endereço da Igreja Pentecostal de Jesus Cristo, ali no Ouro Verde. Lembrando também que no próximo sábado, passando este amanhã, no outro sábado, teremos o trabalho com os jovens em nossa sede regional. Todos já estão convidados para estar ali participando. Vai estar pregando a palavra de Deus a nossa querida irmã jovem, me esqueci o nome da menina agora, mas com toda certeza vou estar passando para os irmãos estarem ali participando deste trabalho lindo ali com os jovens no próximo sábado, portanto no dia 19, onde eles vão estar ali pregando a palavra de Deus. Portanto, no dia 19, a jovem cooperadora Marielle, estava até esquecendo o nome da Marielle, jovem abençoada, onde com toda certeza Deus vai estar falando profundamente em cada coração, e você é convidado para estar ali ouvindo a palavra de Deus na instrumentalidade da jovem Marielle, uma jovem abençoada, usada poderosamente nas mãos do Senhor nosso Deus. Temos a plena certeza que o Senhor irá falar com sua igreja, vai falar talvez com os irmãos e irmãs, os adolescentes, todos que estarão ali presentes. Nós temos a plena certeza que o Senhor vai estar usando a cooperadora Marielle em suas mãos. Com toda certeza, Deus tem uma palavra para cada um que estiver ali presente. Portanto, você é convidado para estar participando deste trabalho. O endereço é muito fácil da nossa igreja aqui de Ponta Grossa, sede regional, Avenida General Carlos Cavalcante, 1845, pertinho ali do quartel 13B. Você é convidado para estar ali adorando o santo nome do Senhor nosso Deus. Vamos neste momento estar ouvindo a mensagem, a palavra de Deus para o nosso coração nesse instante, e você possa estar ali aí atento e ouvir a mensagem neste momento.
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2: Jesus, irmãos, nós vamos abrir a nossa Bíblia em 1 Tessalonicenses, capítulo 4, verso 13. Não quero, porém, irmãos, que sejais ignorantes acerca dos que já dormem, para que não vos entristeçais com os demais que não têm esperança. Porque se cremos que Jesus morreu e ressuscitou, assim também aos que em Jesus dorme, Deus os tornará trazer com ele. Dizemos-vos, pois, isso pela palavra do Senhor, que nós, os que ficarmos vivos, para a vinda do Senhor não precederemos o que dorme. Porque o mesmo Senhor descerá do céu com alarido, com voz de arcanjo, com trombeta de Deus, e os que morreram em Cristo ressuscitarão primeiro. Grande festa esse dia. Uma pessoa que aceitou Jesus como seu Salvador, ele não morre, porque Cristo já morreu por nós. Ele dorme. Você quer uma prova disto? A morte de Lázaro. Jesus disse assim: eu vou. Como é que Jesus falou? Eu vou despertá-lo do sono. porque quem está

0: morre. Então, esta é a colocação de Paulo. Não quero que sejais ignorantes acerca dos que dormem. Porque quem dorme está aguardando a qualquer hora ser despertado do sono. Para que não, olha, vamos lá, acerca dos que dormem. Para que não vos entristeçais como aqueles, como os demais que não têm esperança. Uma pessoa que morreu sem Cristo, qual é a esperança? Eu pedi ao padre para rezar a missa dos 7, dos 14, dos 21 dias, sei lá. E fica naquela lenga-lenga para ver se alcança o pobre miserável, que não tem mais jeito. A Bíblia diz que, olha como é que a coisa é séria. A pessoa depois que morre, vem depois o quê? O juízo. Depois da morte vem o juízo. Olha como a coisa é tão grave, irmão, é tão sério, que no livro de, vamos abrir, Eclesiastes, eu vou ler aqui dois versículos para os irmãos, ver que coisa mais terrível é a morte que desceu à sepultura, não tem muito o que fazer mais. Aliás, não tem mais nada o que fazer, nada absolutamente. No livro de Eclesiastes, nos diz assim, no capítulo 8, eu vou ler dois textos, versículo, capítulo 8, verso 8, e depois nós vamos o capítulo 9, versículo 5. O capítulo 8, 8 diz assim: nenhum homem há que tenha domínio sobre o espírito, sobre a vida, para reter. Ninguém tem domínio sobre a vida para reter, nem tem poder sobre o dia da morte, nem há armas, nem há peleja, tampouco a impiedade livrará os ímpios. Não há ferramenta, não há arma, não há nada. Chegou a hora, chegou a hora. Agora o versículo 5 do capítulo 9, Eclesiastes 5:9. Porque os vivos sabem que hão de morrer, mas os mortos nada sabem coisa alguma. Tampouco eles têm jamais pensamentos, mas a sua memória ficou entregue ao esquecimento. Até seu amor, até o seu ódio, a sua inveja já pereceram. Já não tem parte alguma nesta vida e em coisa alguma do que se faz debaixo do sol. Tá bom. Não adianta você ficar aí chorando, pedindo e rezando para santo, para o pastor, para a Maria. Nada, nada, não. Encerrou. Você tem alguma coisa para fazer, faça agora. Convida teu amigo agora, fala com ele agora, diga para ele que Jesus tem a esperança de vida para ele. Tem que lutar agora, meu irmão. Depois que morreu, você pode fazer o que quiser. Acho que vocês devem lembrar daquela passagem do rico Lázaro, que vivia na sua mais gloriosa vida aqui, e outro que vivia na sua vida mais desgraçada. Ambos morreram. E qual foi o fim dos dois? Um foi levado para o cemitério e outro foi levado para onde? O seio de Abraão. Essa é a diferença. Aí alguém vai dizer: porque o rico morreu e foi para o inferno, e o pobre morreu e foi para o céu.
1: Não,
0: é que Lázaro temia a Deus, servia ao Senhor. Essa é a diferença. Nem riqueza, nem glória. Já pensou? Um indivíduo rico bota um caixão e faz uma gaveta, põe dinheiro, põe cheque, põe. Está perdido. Vai lá e leva tudo, não tem jeito, meu irmão. O negócio é montuar lá diante do Senhor. Sabia disso? Lá ladrão não rouba. Lá ferrugem nem a traça consome. vai permanecer, e o dia que você partir daqui, receberá o seu galardão. Mas vamos voltar para nosso texto, que eu também não tenho muito tempo para esperar. Vamos lá? Para que não vos entristeçais como os demais que não têm esperança. Eu fico angustiado quando você vai num ambiente desse. O desespero arranca cabelo. E pessoa grita e pula e desmaia. Não tem jeito, meu irmão. Então, de um salvo em Cristo. Não estou dizendo que não tem choro. Claro que tem choro. É uma separação. Mas tem um consolo vivo. Eu li a história de um querido irmão que perdeu 4 filhos de uma forma trágica. E no momento de maior angústia e dor, o Senhor manifestou para ele. E ele glorificou a Deus. E na hora da angústia, ele escreveu um hino que é cantado por todo mundo. É um hino que diz: se nada mais doce. Como é que canta, irmão? Cantam alguma coisa aí? Se puder cantar, os irmãos vão cantar. Esse irmão escreveu esse hino na hora da angústia, na hora que ele perdeu os filhos. Canta, irmão Márcio, só uma parte deste hino. Irmão Márcio vai cantar aí com os irmãos.

quatro morreram. E olha o que que o rapaz cantou: sou feliz com Jesus, meu Senhor. Você sabe por que é isso, meus amados? Porque a nossa alegria é saber que vamos estar com eles lá nos céus. Então não tem nada que possa tirar esta alegria do nosso coração. O verso 14 diz assim, olha, o apóstolo aqui retrata, portanto, o quadro da restauração da nossa vida em Cristo. Porque se cremos que Jesus morreu e ressuscitou, ele sendo as primícias, assim também nós, aos que em Jesus dormimos, Deus nos trará com ele de volta. Ora, Jesus era a primícia da ressurreição, ele morreu e ressuscitou, a igreja ressuscitará com ele. Quem tem essa esperança?

pela palavra do Senhor. Olha o desdobramento. Nós que ficarmos vivos, ó, nós que ficarmos vivos. Como é que diz ainda? Que coisa linda. Nós que vivos para o dia em que o Senhor vier nas nuvens, nós não vamos morrer com os demais. Dizendo o seguinte, que essas coisas vão acontecer o seguinte, se a volta do Senhor se der agora, nós não vamos morrer com os demais. Haverá um desdobramento aqui. Alguém sabe me dizer o que vai acontecer? Digamos que Jesus chega agora. O que que vai acontecer com aqueles que são salvos? Sei, mas o que que vai acontecer com eles? Não entendi? Nós receberemos um corpo de glória. Nós seremos despidos deste corpo mortal. Receberemos um corpo semelhante ao de Jesus. Aleluia! Quando Jesus saiu da sepultura, ele era o mesmo. Tanto é que ele chegou, apresentou para os discípulos e disse, tem comida aí? Tem. Ele era, todo mundo viu ele como Senhor. Ele apresentou a Tomé e disse, põe o dedo aqui, sou eu. Não, quer dizer, ele era, mas só que ele não era mais naquele corpo abatido, aquele corpo comum, aquele corpo mortal. Deus nos dará um corpo semelhante ao de Jesus. É dia glorioso. Vou repetir novamente o 15. Dizemos-vos, pois, isto pela palavra do Senhor, que nós, os que ficarmos vivos para a vinda do Senhor, não vamos morrer como os que já dormem, como os que já morreram, porque o mesmo Senhor descerá do céu. Olha como é que ele vai vir, irmão. Ele descerá do céu com... Você sabe o que quer dizer alarido? Alguém sabe o que quer dizer alarido? Alarido é festa. Evidentemente que não é uma festa para o mundo entender e ver. É uma festa que os santos verão. Alarido, alarido de festa, alarido da volta do Senhor. A igreja verá com seus olhos o Senhor vindo sobre as nuvens com poder e grande glória. São Mateus, no capítulo 24, ele fala uma coisa muito interessante, no seu versículo 30. Eu não tenho tempo por causa do horário, mas vamos lá. O capítulo 24, verso 30 e 31. Então aparecerá no céu o sinal do Filho do Homem, todas as tribos da terra lamentarão, e verão o Filho do Homem vindo sobre as nuvens do céu com poder e grande glória. Ele enviará os seus anjos com rijo clamor de trombeta, os quais ajuntarão os seus escolhidos desde os quatro ventos de toda e de uma a outra extremidade do céu. O Senhor vai dizer, desce lá, milícia, desce lá. Aonde tiver um escolhido, traga para cá, vamos ajuntar para a grande festa. Então Jesus virá com grande festa, malarido, com voz de arcanjo. Qual é a voz de arcanjo? Não é arcanjos. Aqui não está falando no plural, é arcanjo, é a voz de Miguel, é a voz do Senhor. É a voz daquele que vem para dizer, eu fui aquele que estava morto, mas agora estou aqui vivo para sempre. Glória a Deus.
Eu creio muito nesta palavra. Outra passagem dentro desta mesma visão, que ele virá com alarido, com voz de arcanjo e com trombeta de Deus. Trombeta de Deus, isso aqui é lindo demais. Você sabe o que é a trombeta de Deus? É isso aqui, olha, que nós estamos anunciando para vocês. O Senhor está vindo por aí. Todo dia a igreja está dizendo: gente, gente, está aí, reúne, prepara, porque o Senhor virá. É a mensagem do Senhor para aqueles que servem a Ele.

renovar a nossa vida com Deus. Meus amados, eu só quero falar uma coisa para vocês. A igreja, ela vai ter uma oportunidade diferente dos que dormem. São três coisas distintas. Quem dorme em Cristo ouvirá a voz, subirá primeiro. Aqueles que ficarem vivos receberão um novo corpo e subirá. E os demais que morreram e que estão vivos sem Cristo? Vai continuar. Aí é a preparação para a grande tribulação. Enquanto isso, a igreja vai estar com o Senhor nas bodas, nas festas. Meu irmão, é justo? É justo. Porque enquanto nós estamos aqui em tribulação, o mundo come, bebe, festeja. Um dia nós vamos estar em festa e eles vão estar em tribulação. Hoje a igreja chora e eles riem. Mas um dia a igreja ri e eles chorarão.

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1: Querido eterno Deus, maravilhoso Pai Celestial, aqui estamos, Senhor, neste momento de oração, pedindo, ó Deus querido, a tua bênção, a tua graça, a tua bondade, a tua misericórdia. Pedimos ao Senhor, meu Deus, a tua proteção divina, que o Senhor possa alcançar, Senhor, a vida de cada um dos nossos queridos irmãos, ouvintes da programação Despertai, que estiveram, Senhor, ouvindo a programação neste momento, que o Senhor possa abençoar de uma forma especial, alcançando a vida, Senhor, daquele que está enfermo, precisando de uma bênção, de saúde, repreendendo todo o mal, toda a enfermidade, todo espírito maligno que perturba esta vida. Meu Deus, liberta esta vida oprimida, faz uma obra gloriosa. Meu Deus, alcança vidas que estão enfermas ali no hospital, Senhor. Alcança, libertando e transformando também, ó Deus, aquele que está, Senhor, nas cadeias públicas, nas penitenciárias, que precisa, Senhor, da tua ajuda, da tua graça, da tua misericórdia, que o Senhor possa ir com tuas mãos poderosas, Senhor, libertando vidas, salvando almas para o teu reino, Senhor. Meu Deus, vem abençoar a tua igreja, vem abençoar o teu povo, nos dando a tua graça, a tua proteção, Senhor. Abençoando, Senhor, os trabalhos deste final de semana aqui em Ponta Grossa, os trabalhos ali na sede, meu Deus, vem abençoar, usar o pastor Claudenir em tuas mãos, abençoando, Senhor, os irmãos, as irmãs que estarão louvando o teu santo e poderoso nome. Venha alcançar, Senhor, de uma forma especial a vida de cada um, Senhor. Alcança a irmã Jocélia, o Vitor, o irmão Nelson, que precisa também de saúde. Estende as tuas mãos poderosas, alcança da vitória. Alcança a irmã Geni, Senhor, ali na cidade de Castro. Estende as tuas mãos poderosas. Abençoa a vida da irmã Geni e toda a sua família. Alcança, meu Deus, presbítero Antônio Marcos. Dá saúde para o teu servo também, Senhor. Presbítero Pedro Fidelis, nós colocamos a cada um em tuas mãos. A irmã Irondina também, que participou da programação, pedindo as nossas orações em favor da sua família. Alcança, meu Deus, faz uma obra gloriosa de transformação, de libertação, dando a bênção que eles precisam e necessitam receber das tuas mãos. Pai querido, colocamos o nosso pedido na tua presença e a nossa oração em nome de Jesus. Nós te louvamos e te agradecemos por tudo, ó Pai. Amém e amém, Senhor Jesus. São 22:57 e encerramos aqui mais uma edição do programa Despertai. Queremos convidar você, querido ouvinte, para voltar a ouvir o Despertai no domingo das 11 ao meio-dia. Nesta noite esteve com vocês irmã Maria Aparecida, juntamente comigo a Poliane nos ajudando. Deus abençoe você, querido ouvinte. Tenha um bom final de semana, um ótimo final de semana. E fiquem todos na paz do Senhor Jesus. Que Deus abençoe e tenha uma boa noite de descanso.

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belíssimos acordes musicais do Santo, Santo, Santo, entra no ar mais uma edição do programa Vencendo pela Fé. Sobe aos céus de Ponta Grossa e atravessa todo o Brasil. Chega até você, mais uma edição dessa programação. Programa Vencendo pela Fé, órgão informativo e oficial das igrejas Pentecostal Deus é Santo. Quem tem imenso prazer em cumprimentar a todos com a paz do Senhor Jesus. Eu sou irmão em Cristo, pastor Paulo Messias. Falamos ao vivo. Essa é uma transmissão ao vivo. Falamos diretamente da nossa sede regional dos Campos Gerais,

0: e de todo o sudoeste do Paraná, localizado em Ponta Grossa, na Carlos Cavalcante 252, aqui no coração de Ponta Grossa. Direção geral desse quem vos fala, seu irmão em Cristo, pastor Paulo Messias. Lembrando que a sede nacional das igrejas Pentecostal Deus é Santo está em Curitiba, Paraná, ali na Avenida Marechal Floriano Peixoto, 6711. É claro, ouvintes, a direção desta igreja, desta programação, primeiramente Deus e também aos encargos do nosso pastor presidente, pastor Darcy Messias. Eu disse 23 horas e 6 minutos. É isso aí, chove sobre Ponta Grossa, mas a partir de agora também vai chover chuva de bênção na sua casa, no seu lar, na sua família. Permaneça conosco, ouvintes, porque eu creio que Deus tem poder para fazer coisas grandes em nome de Jesus. 11 horas e 7 minutos. Olha, irmãos, tivemos uma manhã, tarde, noite de vitória em Ponta Grossa. A chuva não parou o povo de Deus. É isso mesmo que você escutou, a chuva não parou. O povo compareceu em peso. Manhã, tarde, noite, agora noite também. Os obreiros, obreiras conosco. Deus abençoe a todos. Nome do Senhor Jesus. Que noite maravilhosa. Uma palavra poderosa pregada. Ali no livro de Jeremias, capítulo 33, no versículo de número 1 ao versículo 3, quando a palavra de Deus fala claramente ali a respeito da oração.
1: Jesus

0: Estamos juntos até as 2 horas da manhã, levando até você a palavra de Deus, levando até você, ouvinte, os milagres, testemunhos, orações, mensagens, tudo isso e muito mais. Você vai acompanhar aqui dentro do programa Vencendo pela Fé.
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0: Falando Pastor Messias, lembrando a todos, hein, irmãos, amanhã, sábado, dia 12 de setembro, às 19 horas, o encerramento daquela poderosa campanha, os 4 pilares para uma vida abençoada por Deus. Você não pode ficar de fora, você não pode perder, querido irmão, ouvinte, venha, compareça, vem estar conosco, porque o nosso Deus vai fazer coisas grandes em nome do Pai, do Filho e do Espírito Santo de Deus. Avenida Carlos Cavalcante, número 252, em frente ao portão do Balarote, ao lado do Habibis, no coração da cidade de Ponta Grossa. Nós vamos ouvir agora, ouvintes, milagres, testemunhos, depoimentos, o que Deus está fazendo aqui no interior da Igreja Pentecostal Deus é Santo. Lembrando que você pode participar conosco também através do WhatsApp 42, o DDD 33232038. Eu disse 33232038. Mande a sua mensagem. Lembrando que o WhatsApp, irmãos, nós não atendemos ligações. Tem um telefone fixo, mas o WhatsApp é sempre para mensagens, pedidos de orações. E eu creio que Deus vai abençoar você e a sua família. Vamos ouvir milagres? Vamos ouvir testemunhos que Deus está fazendo? Já voltamos com vocês.

0: nome, Ma?
1: É Carmen.
0: Irmã Carmen, a senhora chegou aqui primeira vez hoje?
1: É.
0: Primeira vez?
1: Primeira vez.
0: Como é que você chegou aqui hoje?
1: Eu cheguei muito mal. Deu muito trabalho pra mim chegar até aqui. E cheguei aqui, mas eu cheguei mal. Eu não consegui nem escutar a pregação. Meu olho fechava, aquela moleza, aquela ruindade, aquele sono. E a irmã Lúcia sempre me incentivando, vamos lá, porque eu recebi muitas bênçãos. Hoje eu estou empregada, estou ganhando bem, minha casa está uma fartura, a minha nora está trabalhando, ganhando bem, as bênçãos é dessa igreja, eu tenho certeza. Vamos lá que você vai receber uma bênção. E daí ontem ela me convidou à noite, né? Eu falei assim, ai, irmã, eu tenho tanta coisa para fazer, ela não, vamos que eu pago a tua passagem, né?
0: Chegou aqui hoje, até caiu endemoniada.
1: Caí, eu tava muito mal.
0: Mas como é que pode? A senhora não é uma serva de Deus?
1: Eu sou.
0: Como é que a senhora pode cair?
1: E dou o dízimo certinho lá naquela igreja, tudo, mas aquela igreja tá fraca e muita coisa errada. Eu não consigo olhar para aquelas coisas erradas, sabe? Fico sofrendo ali, porque eles falam que é ali que foi, eu tenho que ficar. Eu vivo só doente, eu vivo só enferma, só doente. Não durmo bem, meu esposo bebendo e brigando comigo, e a gente dormindo separado, mas olha, ela falou, vai lá que Deus vai fazer uma bênção, seu esposo vai mudar, vai ser liberto e você também.
0: E você vai embora hoje assim, animada, forte,
1: vou,
0: né?
1: Nossa,
0: aliviada.
1: Vou, graças a Deus, eu tô
0: aquela
1: muito...
0: coisa ruim saiu do seu corpo.
1: Saiu do
0: aquele
1: meu corpo.
0: Aquele peso. Meu Deus, como é que pode, meu Deus, as pessoas sofrendo e macumbado, doente, na miséria, né? Padecendo, passando fome, irmã, necessidade. Como é que pode um negócio desse? Como é que pode, né? A situação?
1: Toma Santa Ceia.
0: E cai.
1: O dízimo.
0: Dá o dízimo.
1: Quem cai lá, eles falam que é o Espírito Santo. É o batismo com o Espírito Santo necessário.
0: O que você acha, irmã?
2: Eu acho errado, eu já vi muito disso, eu vim do ministério que as pessoas caem anestesiadas, eu vi, eu trouxe, eu não tenho medo de falar, vou falar, só não vou falar ministério, porque é falta de ética, eu vi obreiro, eu vi pregador e tô trazendo outra, endemoniado, pregando no altar e foram na minha casa, porque eu vou pra vigília e manifestou na minha casa. Eu fiquei muito revoltada, tanto que eu não tô mais nem nesse ministério.
0: E como é que você chegou aqui também?
2: Eu cheguei assim, pastor, eu tava no ministério, então eu fazendo campanhas e campanha, votos e mais votos, vigília, jejum, consagração, e eu ouvindo o senhor pela rádio, falei, meu Deus, deve ter alguma coisa errada na minha vida, deve ter um demônio escondido, deve ter no meu caminho, ou deve ter quem tá no altar, porque eu tive um sonho que o altar estava sujo. Aí eu falei, não, mas eu não posso falar, não posso julgar. Eu vou nesse ministério, porque eu ouvia muito, queria vir e não conseguia vir. Mas eu falei, mas eu vou. Só que eu não tinha dinheiro, não. Na hora que eu pensava em vir, eu não tinha dinheiro. E a hora que eu tentava vir de a pé, não conseguia. Eu ficava doente, porque daí eu tava começando a ficar doente e passar necessidade na minha casa. Eu fazia a obra, eu era obreira, fazia a obra. Não tinha nem comida para comer. A igreja me dava às vezes. Ou às vezes ia comer na casa do vizinho, às vezes ia comer na casa de obreira. Era uma vergonha, assim. Eu falei, meu Deus. Uma miséria. Eu falei assim, não pode, meu Deus. Eu dou dízimo, eu faço voto, eu oro pela madrugada, faço jejum, tudo. O que tá acontecendo? Deve ter alguma coisa. Aí, às vezes, eu falava, conversava com meu pastor. Ah, é provação. Eu falei, ah, mas eu não acredito que Deus vai provar desse jeito, assim. Você tem dinheiro para receber e eu não recebia o trabalho, ninguém me pagava. A gente tem produção de animais para vender, não vendia. E uma enrolação, uma brigaiada, e eu tava assim desanimada. Eu falei, meu Deus, eu ouvi essa igreja, vai ser o último ministério que eu vou pisar o pé, porque eu quero o senhor, eu tô cheia de igreja, de promessa, de pastor. Falei assim, ó, até revelação, eu não tô mais acreditando, tô desacreditada, porque nada acontece, as coisas tá piorando, em vez de acontecer. Aí eu falei assim, vou nesse ministério, vou tentar, vou chegar assim como eu nunca tivesse conhecido o senhor. Cheguei, vim a pé e voltei a pé, vim muitas vezes, meu pé fez bolha. Às vezes eu ficava desanimada, revoltada, falei, Deus, eu não aceito isso, porque eu dou dízimo. O senhor falou, se a gente dá o dízimo, a gente repreende a miséria, mas na minha casa tá uma miséria danada e eu andando a pé. Aí eu vim aqui, aí o senhor revelou e eu fiz a campanha, continuo fazendo, peguei um voto,

0: do intestino. Eu falei, Senhor, eu vim para a igreja, eu conheci que o Senhor cura, que o Senhor liberta. Então, tantos anos, eu conheço Jesus, faz 10 anos que eu estou na igreja. Eu falei, que Deus é esse? Então, eu saí de lá do terreiro da macumba, eu não fui curada. E só pode ser um demônio que está dentro de mim. Como que eu estou fazendo a obra com câncer? Eu estou passando coisas, orando para pessoas e não estou vivendo aquilo. Eu não aceito, então vai ser a última igreja que eu vou pisar o pé. Se não, eu não vou mais para lugar nenhum. Foi assim que eu falei para ele.
1: E tá curada?
0: Tô curada, não tem mais nada. Não
1: hoje
0: sei.
1: Foi no médico hoje?
0: Fui no médico, voltei hoje do médico para pegar um exame. Ele falou assim que não tem mais nada. Fiz um check-up geral do meu corpo, da cabeça, de sangue, tudo. Ele falou assim que eu não tenho nada. Eu tava gastando com remédio, eu tava lá com um monte de receita. Eu fui revelada aqui que eu tava gastando, que eu não ia mais gastar aquele dinheiro, não comprei remédio mais nenhum, só via tomando remédio, antibiótico direto, um monte de antibiótico. E eu era obreira, hein? Eu fazia obra, fazia culto, eu pregava, orava pro dom da revelação.
1: E cancerosa?
0: Cancerosa. Eu creio assim que acontece, há diferença, tem igrejas, não discriminando, mas eu acho assim que o pastor tem que ter amor as ovelhas e mais oração, falta isso nas igrejas. E preocupação com casal, então ele só quer encher e fazer volume, e as igrejas estão parecendo um shopping, que só quer encher, não está preocupando com casal e nem está aí, estão levantando obreiro de qualquer jeito, obreiro de qualquer maneira. O que acontece? Porque eu vi um monte e trouxe um monte de obreiros, de pregador, que pregava, orava por dom de revelação e lá não caía, não manifestava. E aqui caiu, manifestou. Porque eu sou testemunha do obreiro que pregava, muito usado, eles inocentes, estavam inocentes lá, que aqueles obreiros estavam endemoniados. Trouxe aqui e eles caíram e manifestaram aqui. E lá não caía. Caíram endemoniados. Inclusive até vai vir até uma comigo que é pregador, e ninguém sabe lá, ela prega tudo, ela manifestou. Até inclusive, pastor, eu comentei lá com o pastor, falei assim, pastor, eu vou sair, falei assim pra ele assim, eu fui ex-mãe de santo 25 anos, eu tô vendo aqui os negócios, tá quase parecido, aí eu falei assim pra ele assim, eu vou sair daqui, ele falou assim, você sair daqui, você vai ser amaldiçoada, você vai rastejar igual cobra, eu falei, então eu quero ver, eu faço um desafio com Deus então. Isso daí, porque eu não aceito sair de um terreiro de macumba para ficar pior do que eu tô. Faz 3 meses que eu vim aqui. Nossa, eu nunca fui abençoada em 10 anos. Nunca fui na minha vida. As coisas tá indo assim que eu tô até assim, meu Deus, eu fico até espantada. Tava, foi assim, foi como assim, tirar com a mão assim. Tinha um bicho escondido, uma maldição por trás, mas saiu assim, ó. Não tô falando isso para elogiar, não, mas tá uma benção mesmo. Jesus na igreja, Jesus no coração da gente e amor pelas almas, que o pregador tem amor e abençoa, porque se não existir amor, não vai.
1: Obrigada, irmã, Deus abençoe. Amém. Tá aí o segredo, venha buscar, venha servir a Deus, venha orar conosco, venha ouvir a palavra, venha participar das orações e verás a diferença aqui na igreja. Deus é santo, amém.
2: Diácono Saulo, ouvintes, nós estamos na fé para este sábado, dia 12 de setembro, pastor Messias conosco em Ponta Grossa. Como é que está a sua fé, Diácono Saulo? Paz do Senhor Jesus.
3: A paz do Senhor Jesus, presbítero Paulo Messias, irmãos, ouvintes do programa Vencendo pela Fé. Que Deus venha abençoar a todos em nome do Senhor Jesus Cristo. Irmãos, a nossa fé está grande. Temos a plena certeza que Deus vai operar nesse sábado, dia 12. Deus vai operar, grandes milagres vão acontecer, sinais, prodígios e maravilha. Deus vai fazer grandes coisas no término desta campanha, em nome do Senhor Jesus.
2: Muitos milagres nós vimos acontecer nesses 4 sábados, haja visto que um foi a preparação e mais 3, e agora é o 4º e último passo. Nós estamos convidando todas as pessoas católicas, evangélicas, enfim, espiritistas, umbandistas, todos de um modo geral, aqueles que se encontram, Diácono Saulo, com um parente hospitalizado, enfermo, não pode perder essa oportunidade. Em nome de Jesus, Diácono Saulo Ribeiro.
3: É isso mesmo, presbítero Paulo Messias, aquele que está desenganado pela medicina, aquele que diz que já não tem jeito, já não tem mais solução, você é o nosso convidado para estar conosco, irmão. Neste sábado, tenha plena certeza que Deus vai fazer sinais, prodígios e maravilhas.

0: Você que está cansado de sofrer, você que tem batido em várias portas, não tem achado aquilo que você precisa, necessita, venha nesse sábado. Deus vai usar o pastor Darcy Messias poderosamente, em nome de Jesus.
1: O endereço da bênção, da vitória, diácono Saulo Ribeiro, para esse irmão, essa irmã que vai comparecer conosco neste sábado às 7 da noite.
0: É aqui na Avenida General Carlos Cavalcante, número 252, bem em frente ao Balarote, ao lado do Habibs, está localizada a Igreja Pentecostal Deus é Santo.
1: Temos estacionamento próprio, ouvinte, você que vai vir com seu carro, venha, compareça, não perca essa oportunidade, traga uma pessoa doente, traga uma pessoa que necessita de um milagre na saúde, na família, nas finanças, na vida espiritual. Deus vai fazer coisas grandes. As suas considerações finais, diácono Saulo Ribeiro.
0: Tenha certeza que Deus vai fazer grandes coisas sim, irmão. Nome de Jesus, venha, compareça. Deus, ele vai bradar dos altos céus e vai realizar a obra. Não fique em casa, venha para a igreja. Deus é santo.
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1: Agora são 23:23, estamos ao vivo com vocês. Vem. Lembrando a todos os ouvintes que daqui a pouco, à 12:00, nós teremos aí a oração com o homem de Deus, pastor Messias. Você que está aí sintonizado conosco, não sai da sintonia, ouvinte. Venha orar conosco, se prepare, nome do Senhor Jesus. Nem que você dorme um pouquinho mais tarde, mas vai valer a pena. A oração, ela move as mãos de Deus. A oração, ela faz com que Deus abre as comportas dos céus, derramando bênção, derramando salvação, libertação, livramento, enfim, a vitória, ela é completa para a glória do Senhor Jesus. Nós vamos agora também, neste exato momento, com a participação do nosso irmão cooperador Lucas Machado, ele que está agora assumiu o trabalho ali na cidade de Piraí do Sul. E eu quero lembrar também os irmãos de Piraí do Sul, atenção, atenção, povo de Deus de Piraí do Sul, porque os cultos no domingo acontecia à tarde, às 14:00. E a partir desse domingo agora vai acontecer às 19:00. Já tivemos aí quinta-feira conversando aí com os irmãos que estava presente. Muita gente falou que vai estar presente nesse domingo. Então, você que mora em Piraí do Sul e região, se programe, se prepare para estar presente neste domingo na Igreja Pentecostal Deus é Santo em Piraí do Sul. O povo de Piraí do Sul é um povo de fé. Tivemos aí na quinta-feira junto ao presbítero José Leal, esteve conosco aí também o cooperador Emerson, o cooperador João Henrique. E olha, irmãos, nós chegamos, muita chuva na estrada, mas chegamos ali, ficamos impressionados, muitos carros na frente da igreja. O povo compareceu, não olhou para a chuva. Olha, nós temos visto Deus agir de uma maneira sobrenatural. É a promessa que está escrita na palavra de Deus. O profeta Joel profetizou que há de ser que nos últimos dias derramarei do meu espírito sobre toda a carne. Então, quem tem buscado, tem encontrado. Quem tem pedido, tem recebido. Quem tem batido a porta, tem sido aberta. Vamos à palavra de confirmação do nosso irmão cooperador Lucas Machado, falando desse domingo às 19:00. Cooperador Lucas Machado, paz do Senhor Jesus, linha aberta, servo de Deus. Vamos ver se é possível agora. Agora sim, vamos lá.
4: Paz do Senhor Jesus, meus irmãos, quem cumprimenta a todos, seu irmão em Cristo, cooperador Lucas Machado. O motivo da minha participação com os irmãos é para convidar todo o povo de Deus, na cidade de Piraí do Sul,

0: para estar conosco nesse domingo, irmãos. Vai se iniciar o culto nos domingos, a partir das 19 horas, o culto em favor da família. Nós convidamos a todos para estar presente conosco, para receber a palavra do Senhor Jesus Cristo. Eu mesmo, o pastor Lucas, estarei pregando a palavra de Deus, orando em favor de todos. Compareço com você, toda a tua casa, tua família, que precisa de um milagre de Deus. O endereço da igreja está na Avenida Davi Federman, 432, bairro Brasília. Bem localizada a igreja, uma igreja ampla, fácil de acesso. Então, esperamos por todos lá, em nome do Senhor Jesus.
1: Deus abençoe, cooperador Lucas Machado. Ele vai estar pregando a palavra de Deus neste domingo em Piraí do Sul, pregando, orando, juntamente com ele também a sua esposa, que louva a Deus, uma bênção. Vai estar aí também a nossa irmã, ali o irmão Jefferson, sua esposa também, vão estar presentes neste domingo no horário das 19 horas. Culto em favor do lar, culto em favor da família. Eu creio que Deus vai fazer coisas grandes. Cooperadora Evelyn, irmão, cooperador Lucas Machado. Meu Deus, Deus tem coisas grandes para fazer. Povo de Deus, não fique em casa. Venha buscar a Deus. Vamos orar. Vamos clamar o Senhor Jesus, porque ele tem coisas grandes para fazer.
2: Não fique em casa, irmão. Meus irmãos, vem aqui para Deus é santo. Não fique em casa, irmã.
3: Deve vir, né? Que vai encontrar, vai conseguir. Assim como eu consegui, eles vão conseguir também.
4: Aqui eu senti algo especial, senti o amor de Deus sobre minha vida.
5: Foi curado na Deus, é santo. Valeu e muito a pena.
2: Vai continuar aqui.
5: Vou continuar, né, pastor? Em nome de Jesus, porque aqui não tem enganação, pastor. Eu nunca fui na igreja que nem essa aqui. A verdade tá aqui.

0: Ao cooperador Rubens Teles de Souza de Jesus, ouvintes do programa Vencendo pela Fé, estamos aqui mais uma vez para falar deste sábado, dia 12 de setembro. Eu creio, cooperador Rubens, que Deus vai mandar uma verdadeira multidão, uma massa humana, para receber os milagres das mãos de Jesus, através da instrumentalidade do homem de Deus, pastor Darcy Messias. Cooperador Rubens, a sua fé para este sábado. Paz do Senhor Jesus.
1: Paz do Senhor Jesus, pastor Paulo Messias. Paz do Senhor Jesus, os ouvintes do programa Vencendo pela Fé. Eu creio também, pastor Paulo Messias, que Deus vai fazer coisas grandes. Deus vai enviar um povo aí para orar conosco aí, para receber o milagre das mãos de Deus neste sábado às 19 horas, onde vai estar presente com o nosso pastor presidente, o pastor Darcy Messias. Você, irmãos e irmãs que está ouvindo o programa Vencendo pela Fé, venha, compareça, que Deus tem uma grande bênção a entregar em nome de Jesus Cristo.
0: É o encerramento de uma poderosa, monumental campanha denominada Os Quatro Pilares para uma Vida Abençoada por Deus. Essa pessoa que mora em Ponta Grossa, cidades circunvizinhas, regiões metropolitanas adjacentes, o cooperador Rubens não pode perder esta noite de sábado por nada, para a glória de Jesus, servo de Deus.
1: É isso mesmo, pastor Paulo Messias, em nome de Jesus Cristo. Você aí que mora nas fazendas, nas chacras, nos sítios, hein? Faz uma caravana, hein? Convida sua família, convida aí seus vizinhos e vem buscar a bênção de Deus neste sábado às 19h, aonde vai estar o nosso pastor presidente, pastor Darcy Messias, orando e Deus dando a vitória em nome de Jesus.
0: O endereço da bênção, o endereço da vitória, cooperador Rubens.
1: Aí, irmãos e irmãs, vamos pegar a caneta aí para nós passar o endereço da sua bênção, da sua vitória. É Avenida General Carlos Cavalcante, 252, em frente ao Balarote aqui de Ubaranas, em nome de Jesus.
0: Mais uma vez o endereço para esta pessoa, cooperador Rubens, que está numa fé também, juntamente conosco, que Deus vai operar. O endereço, servo de Deus.
1: Aí, os ouvintes, o endereço aqui da sua bênção, da sua vitória, é Avenida General Carlos Cavalcante, 252, em frente ao Balarote, aqui de Ubaranas, ao lado do Habib. É fácil de você localizar. Tem ali o supermercado Amigão, tem a van, é tudo assim para você localizar a igreja pentecostal Deus é Santo.
0: É bem verdade, cooperador Rubens de Jesus, o inimigo vai lutar para essa pessoa não vir. Tá aí chovendo, mas a chuva não parou o povo nessa sexta-feira, cooperador Rubens. Quantas pessoas, hein? Contemplamos aqui uma verdadeira multidão. Estive aqui à tarde, à noite de sexta-feira. Olha, muita gente, a chuva não parou o povo nessa sexta-feira. E também não vai parar também neste sábado, cooperador Rubens. Haja visto que a igreja na face da terra não é vencida, irmão. Lá no passado, quanta perseguição, hein? O Coliseu não parou a igreja, hein, irmão? Herodes não parou a igreja. E não é uma chuva que vai parar. A igreja está presente nesta noite de sábado, cooperador Rubens.
1: É isso mesmo, pastor Paulo Messias. Nós crê que a chuva não vai segurar ninguém na casa, porque essa pessoa tem muitos que estão enfermos, estão doentes e precisam vir à igreja para orar, para buscar a bênção de Deus, que Deus tem para entregar na vida de cada um que comparecer em nome de Jesus Cristo.
0: Cooperador Rubens, as suas considerações finais, falando deste sábado às 19h, encerramento desta campanha, cooperador Rubens.
1: Aí, irmãos e irmãs que estão ouvindo o programa Vencendo pela Fé, eu passo a mais

0: vocês, reforço este convite, não perca, irmão, essa benção, esse milagre que Deus tem para você que comparecer à igreja pentecostal Deus é Santo, aqui na nossa sede regional em Ponta Grossa, Avenida General Carlos Cavalcante, 252, em frente ao Balarote aqui de Uvaranas. Então, irmãos, não perca essa oportunidade. Então, eu me já vou de se despedindo por aqui, que Deus abençoe todos, quem se despede com a gloriosa paz do Senhor Jesus, é seu irmão em Cristo, cooperador Rubens Teles de Souza, em nome de Jesus.
1: Deus abençoe ouvintes, Deus abençoe povo de Deus, estamos na fé para este sábado, concentração já marcada, com o homem de Deus, pastor Darcy Messias, em Ponta Grossa, Paraná, milagres vão acontecer.
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4: 23:37.
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1: Esse é o programa Vencendo pela Fé. Meus queridos, amados ouvintes do programa Vencendo pela Fé, já está aqui conosco nos estúdios da Igreja Pentecostal Deus é Santo, pastor Darcy Messias, que está numa poderosa, monumental campanha, os quatro pilares para uma vida abençoada por Deus. Pastor Darcy Messias, esta campanha que está em andamento está uma bênção, e eu creio que neste encerramento dessa campanha, no próximo sábado, Deus vai operar tremendamente. Pastor Messias, paz do Senhor Jesus.
2: O pastor Paulo Messias, meus irmãos, minhas irmãs, povo de Deus, quero cumprimentar o povo de Deus com a paz do Senhor Jesus. É um prazer, é uma alegria muito grande estar falando com o povo dos Campos Gerais. Eu quero confirmar, em nome de Jesus Cristo, a minha presença neste sábado, dia 12 de setembro. Em nome de Jesus, o encerramento da campanha, os quatro para uma vida de vitória. Quais são esses quatro pilares, pastor Messias? A vida espiritual, família, saúde e finança. Se uma dessas quatro não tiver bem, as outras também não estarão. É como você sentar numa cadeira de quatro pernas. Se uma perna não tiver bem ou não existir, a cadeira não vai servir, a cadeira não vai ter importância. Então ninguém vai sentar numa cadeira que ela não esteja bem, porque senão a pessoa vai cair. É o que muita gente está vivendo hoje, uma vida que caiu. O homem era bem de vida, tinha seu negócio, tinha sua empresa, mas de repente o casamento dele acabou. Acabou o casamento, a mulher foi embora, largou ele, pediu divórcio, houve uma traição, houve uma separação. De repente, esse homem perdeu a cabeça, perdeu o controle. É a mesma coisa de alguém que de repente ele vai ao médico e descobre que está com câncer. E o médico fala, você tem pouco tempo de vida. E agora, cadê o dinheiro? O que que o dinheiro vai valer numa hora desta? A família vai estar junto, vai estar apoiando, mas ele sabe que tem pouco tempo de vida. Então, a pessoa firme, daqui a pouco acontece um vendaval, ele perde o controle, sai da igreja, ou vai para outra igreja, que Deus não mandou ele ir, ele foi, não deu certo, quebrou a cara, e agora não voltou, não tem força, a vergonha bateu, e ele está em casa parado. Um homem que era um homem de Deus, pregador, não vigiou, o espiritual dele fracassou. Esse homem, ele tem uma vida financeira destruída. Esse homem tem uma esposa maravilhosa, tem saúde, está na igreja, mas está devendo. Como é que vai estar a vida dele devendo que não pode pagar? A vida financeira dele tem que andar junto com a espiritual. A saúde tem que andar junto com o espiritual. Família tem que estar junto com o espiritual. Então, os quatro pilares para uma vida vitoriosa é essa: espiritual, saúde, família e financeiro. Nesta noite de sábado, nós estaremos falando, orando, mostrando na Bíblia, orando pelo povo, e Deus vai abençoar ricamente. Vem para cá, irmãos, você que é católico, você que é espírita, você que é de uma outra igreja, de uma outra denominação, você que era da nossa igreja Deus é Santo, saiu, parou, afastou, foi para outra igreja, está me ouvindo agora, mas você sabe que você não está bem, você quer voltar, mas tem vergonha, você está sentindo de voltar, mas do outro lado sente vergonha,

0: venha falar conosco neste sábado, venha conversar conosco, nós vamos te atender, nós vamos te receber, nós vamos te apoiar, te abençoar em nome de Jesus. Igreja Pentecostal, Deus é Santo em Ponta Grossa, nossa sede regional está aqui, ó, na Avenida Carlos Cavalcante, 252, em frente o Balarote. Neste sábado, 19h, em nome de Jesus, eu, pastor Messias, estarei com vocês, em nome de Jesus. Até nesse sábado, na paz do Senhor Jesus.
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2: 23 horas e 47 minutos.

0: é você?
1: Lázaro.
0: Você estava morto e agora está vivo. O que aconteceu?
1: Um milagre.
0: Quem fez o milagre?
1: Jesus. Jesus de Nazaré.

noite, o propósito da oração da meia-noite. Já deixe próximo do seu aparelho receptor um copo com água, a chave da casa, do carro, da empresa, a foto do familiar, uma peça de roupa, pois o milagre de Deus, através da oração, te alcançará.

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1: O cooperador Rubens Teles de Souza de Jesus, ouvintes do programa Vencendo pela Fé, estamos aqui mais uma vez para falar deste sábado, dia 12 de setembro. Eu creio, cooperador Rubens, que Deus vai mandar uma verdadeira multidão, uma massa humana, para receber os milagres das mãos de Jesus, através da instrumentalidade do homem de Deus, pastor Darcy Messias. Cooperador Rubens, a sua fé para este sábado. Paz do Senhor Jesus.
2: Paz do Senhor Jesus, pastor Paulo Messias. Paz do Senhor Jesus, os ouvintes do programa Vencendo pela Fé. Eu creio também, pastor Paulo Messias, que Deus vai fazer coisas grandes. Deus vai enviar um povo aí para orar conosco aí, para receber o milagre das mãos de Deus neste sábado, às 19 horas, onde vai estar presente com o nosso pastor presidente, o pastor Darcy Messias. Você, irmãos e irmãs, que está ouvindo o programa Vencer pela Fé, venha, compareça, que Deus tem uma grande bênção a entregar em nome de Jesus Cristo.
1: É o encerramento de uma poderosa, monumental campanha denominada Os Quatro Pilares para uma Vida Abençoada por Deus. Essa pessoa que mora em Ponta Grossa, cidades circunvizinhas, regiões metropolitanas adjacentes, o cooperador Rubens não pode perder esta noite de sábado por nada, para a glória de Jesus, servo de Deus.
2: É isso mesmo, pastor Paulo Messias, em nome de Jesus Cristo. Você aí que mora nas fazendas, nas chacras, nos sítios, hein? Faz uma caravana, hein? Convida sua família, convida aí os seus vizinhos e vem buscar a bênção de Deus neste sábado às 19h, aonde vai estar o nosso pastor presidente, pastor da Semestia, orando e Deus dando a vitória em nome de Jesus.
1: O endereço da bênção, o endereço da vitória, cooperador Rubens.
2: Aí, irmãos e irmãs, vamos pegar a caneta aí para nós passar o endereço da sua bênção, da sua vitória. É Avenida General Carlos Cavalcante, 252, em frente ao Balarote aqui de Ubaranas, em nome de Jesus.
1: Mais uma vez o endereço para esta pessoa, cooperador Rubens, que está numa fé também, juntamente conosco, que Deus vai operar. O endereço, servo de Deus.
2: Aí, os ouvintes, o endereço aqui da sua bênção, da sua vitória, é Avenida General Carlos Cavalcante, 252, em frente ao Balarote, aqui de Ubaranas, ao lado do Habib. É fácil de você localizar, tem ali o supermercado Amigão, tem a van, é tudo facinho para você localizar a Igreja Pentecostal Deus é Santo.
1: É bem verdade, cooperador Rubens de Jesus, que o inimigo vai lutar para essa pessoa não vir. Tá aí chovendo, mas a chuva não parou o povo nessa sexta-feira, cooperador Rubens. Quantas pessoas, hein? Contemplamos aqui uma verdadeira multidão. Estive aqui à tarde, à noite de sexta-feira. Olha, muita gente, a chuva não parou o povo nessa sexta-feira. E também não vai parar também neste sábado, cooperador Rubens. Haja visto que a igreja na face da terra não é vencida, irmão. Lá no passado, quanta perseguição, hein? O Coliseu não parou a igreja, hein, irmão? Herodes não parou a igreja. E não é uma chuva que vai parar. A igreja está presente nesta noite de sábado, cooperador Rubens.
2: É isso mesmo, pastor Paulo Messias. Nós cremos que a chuva não vai segurar ninguém na casa, porque essa pessoa tem muitos que estão enfermos, estão doentes e precisam vir à igreja para orar, para buscar a bênção de Deus, que Deus tem para entregar na vida de cada um que comparecer, em nome de Jesus Cristo.
1: Operador Rubens, as suas considerações finais, falando deste sábado às 7 da noite, encerramento desta campanha, Operador Rubens.
2: Aí, irmãos e irmãs e irmãs que estão ouvindo o programa Vencendo pela Fé, eu passo mais um convite a vocês, reforço esse convite, não perca, irmão, essa bênção, esse milagre que Deus tem para você que comparecer à igreja pentecostal Deus é Santo, aqui na nossa sede regional em Ponta Grossa, Avenida General Carlos Cavalcante 252, em frente ao Balarote aqui de Uvaranas. Então, irmãos, não perca essa oportunidade. Então, me chamou de se despedindo por aqui, que Deus abençoe todos, quem se despede com a gloriosa paz do Senhor Jesus, é seu irmão em Cristo, cooperador Rubens Teles de Souza, em nome de Jesus.
1: Deus abençoe ouvintes, Deus abençoe povo de Deus, estamos na fé para este sábado, concentração já marcada, com o homem de Deus, pastor Darcy Messias, em Ponta Grossa, Paraná, milagres vão acontecer.
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0: Nós vamos ouvir agora, irmãos, a oração. Vamos orar junto com o homem de Deus, agora meia-noite. Vamos orar com o pastor Darcy Messias. Pare tudo que você está fazendo, porque chegou o momento de nós falarmos com Deus, o
1: Heróis
0: nosso Pai.
1: Heróis da oração. Sem oração, Noé não teria construído a arca. Abraão não seria pai da fé. Isaac não teria recebido uma virtuosa esposa. Sem a oração, Jacó não seria Israel. José não teria vencido. Moisés não seria grande como líder se o seu lugar preferido não fosse o Monte Horeb, Monte da Oração. Sem a oração, Elias não seria o homem do fogo. Eliseu não seria movido pelo sobrenatural de tal forma que até nos seus ossos havia unção. Sem a oração, Ana não teria tido um filho. Salomão não seria o homem mais sábio da terra. Sem a oração de Josué, o sol não teria parado. Sem a oração, Neemias não seria o grande construtor do muro de Jerusalém. Os três jovens hebreus não seriam libertos da fornalha. Daniel não seria milagrosamente guardado ou ser lançado na cova dos leões.

0: você não fosse homem de oração. Assim como os heróis da fé, sejamos também heróis da oração.
1: Glória a Deus. Eu quero cumprimentar a todos com a paz do Senhor Jesus, Pastor Messias, nesta madrugada. Oremos ao Senhor.
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1: Senhor nosso Deus e nosso Pai, meu Deus dos céus, em nome de Jesus Cristo Salvador, oh meu Deus, oh meu Pai, Senhor, ajuda-nos a orar. Nós estamos como os discípulos que disse: ensina-nos a orar. Senhor, ensina-me a orar. Em nome de Jesus Cristo Salvador. Deus, tenha piedade e compaixão. Senhor, ah, meu Deus. Meu Deus, meu Deus, meu Deus, meu Pai. Senhor da glória, Senhor Jeová, Espírito Santo de Deus, Jesus, oh Jesus, ajuda-nos, meu Deus, ajuda-nos, meu Pai, ajuda-nos, Deus, ajuda-nos a concentrar a nossa vida, a nossa mente, a concentrar o nosso coração, a nossa fé na pessoa do Pai, do Filho e do Espírito Santo. Meu Deus, meu Pai. Oh, meu Senhor Jesus, meu Deus, meu Deus dos céus, meu Deus da glória, visita agora o teu povo que estão orando conosco, aqueles que estão ajoelhados na tua presença, pedindo misericórdia, compaixão, piedade, aqueles que estão na dependência do Senhor. Deus, oh Deus Pai, Filho e Espírito Santo, ajuda-nos a crer, ajuda-nos a sermos salvos, sermos espirituais. Meu Deus, ajuda-nos, meu Deus, ajuda-nos, meu Pai. Meu Deus, ajuda-nos, ó Pai, ajuda-nos, ó Deus, ajuda, Senhor, ajuda cada um de nós, tenha misericórdia, tenha piedade e compaixão. Senhor, quem somos nós? Quem sou eu? Quem somos nós? Somos como a flor que nasce, floresce, daqui a pouco ela some, ela seca, ninguém mais lembra dela, desaparece. Oh meu Deus, nós somos como a sombra que passa. Senhor da glória, ajuda-nos a não perder o nível espiritual. Não deixa nós perecer, não deixa nós esfriar. Meu Deus, como é triste a vida de um crente frio, de um crente que se esfriou. Meu Deus, ajuda nós, ajuda, desperta, meu Deus, desperta cada um de nós, por amor do seu nome santo, por amor da sua palavra, por amor do seu sangue derramado na cruz do Calvário. Meu Deus, ajuda nós, ajuda-nos, ó Pai, ajuda-nos, ó Deus, ajuda a tua igreja, o ministério, Deus é santo, a obra, Deus é santo. Senhor, ajuda, ajuda essa obra, oh meu Deus, ajuda essa obra, meu Deus, ajuda esta obra, Deus é santo, consagra, meu Deus, esta obra, consagra, meu Deus, este ministério, consagra, Senhor, consagra, derrama nessa igreja o temor do Senhor, o temor do meu Deus. Ó Deus da glória, ó Deus poderoso e santo, Senhor, ajuda, ajuda essa obra, ajuda esse ministério, ajuda essa igreja, meu Deus, ajuda, cobre-nos com teu sangue, cobre-nos com teu poder, cobre-nos, meu Deus, com a tua força e a tua fortaleza, Senhor, ajuda, meu Deus, ajuda, Espírito Santo, ajuda, meu Deus, ajuda, meu Deus, Senhor, coisa por essa mulher, por esse homem, por essa moça, por esse rapaz, pedindo com a alma, pedindo no fundo do coração. Oh meu Pai, oh meu Deus, tenha misericórdia, não olha para as nossas iniquidades, não olha, Deus, para nossos pecados e fraquezas, falhas, erros, iniquidades, impurezas, as nossas insistências com as coisas que não te agradam. Meu Deus, meu Deus, meu Pai, em nome de Jesus, em nome de Jesus Cristo Salvador, em nome do Senhor Jesus, em nome do Senhor Jesus, em nome do Pai, do Filho e do Espírito Santo, meu Deus, oh meu Pai, oh meu Senhor, oh meu Jesus amado, meu Jesus Santo e Poderoso, meu Deus, tenha misericórdia, tenha piedade, tenha compaixão, Pai da glória, faz alguma coisa por nós, faz alguma coisa, meu Deus, faz alguma coisa, meu Deus, faz alguma coisa por amor de ti mesmo, por amor da tua santa palavra, por amor da tua santidade, por amor do teu nome, Deus, visita nós aqui agora, oh Jesus, faz-nos sentir a tua presença, aonde está a tua presença, cadê a tua presença, meu Pai, oh meu Deus, derrama em nós a tua presença nos fortalece, a tua presença é tudo na nossa vida, Senhor, cadê a tua presença? Tenha misericórdia, meu Deus, tenha piedade, tenha compaixão, meu Deus, tenha misericórdia, Espírito Santo da verdade, oh meu Deus, toca na nossa vida, toca na nossa vida, Deus, toca em nós, toca, meu Senhor, toca, meu Jesus amado, toca em nossa vida, meu Deus, meu Deus, toque em nós, toque na nossa vida, toque, meu Deus, no nosso coração, toque no nosso entendimento.

Jesus, toca em nós, toca, meu Deus, toca nas enfermidades, vai queimando agora as doenças, vai queimando esse mal no estômago, esse mal no coração, na coluna, esse mal no fígado, no intestino, no baço. Ó Deus, ó Senhor da glória, ó Espírito Santo, ó meu Deus, toca agora, toca no coração, renova o coração fraco, fortalece, meu Deus, toca agora nesse coração doente, cura esse coração, cura, meu Deus, vai desentupindo as artérias, as veias, as coronárias, ó meu Deus, meu Deus, vai desentupindo, vai fazendo um cateterismo no nosso coração. Cura, meu Deus, a nossa alma, cura a nossa vida, cura a nossa mente, cura o nosso coração, nosso entendimento. Meu Deus, cura, cura, meu Pai, cura, meu Senhor, cura, meu Jesus amado, cura, meu Divino Espírito Santo. Oh, meu Deus da glória, oh, meu Senhor Jeová, oh, Espírito Santo de Deus, meu Deus da glória, meu Senhor, meu Jesus amado, meu Divino Espírito Santo, meu Deus, meu Pai, meu Senhor, meu Jesus, derrama sobre a nossa vida, derrama sobre nós a tua força, a tua fortaleza, o teu socorro, Senhor. Oh, meu Deus, toca agora na nossa vida, no nome de Jesus. Senhor, faz essa obra crescer, faz essa obra ter almas. Deus, levanta os caídos. Deus, fortalece os fracos. Deus, encoraja, anima aquele que está desanimado. Abençoa o obreiro, a obreira, o membro. Abençoa, meu Deus. Meu Deus, abençoa. Derrama a tua bênção. Derrama teu milagre, tua cura. Cura, meu Deus. Cura nossa alma. Cura, meu Deus, nosso sentimento. Sentimento doente. Sentimento amargurado. Meu Deus, nosso emocional confuso, doente, amargurado, magoado, sentido, ferido. Aquela pessoa, aquela alma, aquela vida que carrega dentro de si um ressentimento. Meu Deus, que carrega dentro de si, Senhor, uma tristeza, uma angústia lá da infância, da pessoa que foi estuprada, aquela pessoa que foi violentada. Meu Deus, aquela pessoa que sofreu na infância, na adolescência, e hoje não consegue mais esquecer daquela vida. Oh, meu Deus, aquela pessoa que não cresce, que está sempre regredindo, caindo, aquelas crises emocionais, aquelas crises lá do passado, crises espirituais, crises na mente, na alma, na carne, no sangue, nos nervos, aquelas crises de doença, de dores. Meu Deus e meu Pai, meu Deus, oh, meu Pai, meu Senhor, meu Jesus, alcança a nossa alma, alcança, meu Deus, alcança a nossa vida, alcança o nosso entendimento, alcança a nossa entrada e a nossa saída, meu Pai, desde agora e para sempre. Senhor, meu Deus, meu Jesus amado, meu Jesus santo e poderoso, Senhor da glória, Senhor, meu Deus, alcança, meu Pai, alcança, meu Deus, alcança, meu Senhor, alcança, meu Jesus, alcança, meu Deus, nosso coração, nossa alma.

pensa que as coisas vão mudar. Senhor, olha os doentes que estão mal aí, com essa doença maligna, essa doença que eu não sei explicar, que tipo de doença é esta. Senhor, Jesus, oh Jesus amado, oh meu Deus, assim como o Senhor me livrou, assim como o Senhor me deu vida, tem me dado vida, me guardado, oh meu Deus, meu Pai, guarda, Senhor, guarda, meu Deus, guarda, meu Jesus amado, guarda, meu Deus, o teu povo, arranca essa enfermidade maligna, arranca essa doença, arranca esse mal, arranca, Senhor, meu Deus, em nome de Jesus Cristo, Salvador. Senhor, eu quero te pedir agora, que tem orado, que tem buscado de Deus uma direção para vir congregar conosco, essa pessoa que não sabe mais o que fazer, essa pessoa que está aí na igreja dela, mas para ela já não há mais ambiente, essa pessoa que está aí, mas ela não tem mais aquela alegria, aquela paz, aquela comunhão, ela vai para os cultos, para a igreja, contra a sua própria vontade, já não sente mais, o crente sente, quando está na igreja, nos cultos, meu Deus, essa pessoa que está desanimada, fora de comunhão, ela está na igreja, mas ela não tem mais comunhão, a comunhão dela acabou, a vida espiritual dela acabou, é no altar, é tomando ceia, é dirigindo igreja, mas dentro dela não há mais alegria, não há mais certeza, conforto, segurança, firmeza, meu Deus, oh meu Pai da glória, oh meu Senhor Jesus, meu Deus, meu Deus, meu Deus, meu Pai, meu Senhor Jesus, oh Espírito Santo da verdade, oh meu Deus, meu Deus, meu Deus, meu Deus, meu Pai, Senhor da glória, Senhor Jesus, meu Deus, toca agora, fala, dá a direção, dá o discernimento, dá a confirmação, se é para ele vir ou não, fala com ele, fala com ela, meu Deus, se é para ela vir, fala, meu Senhor, fala, Jesus amado, fala, Espírito Santo, e se não é para vir também, fala, fala de um jeito claro, objetivo. Eu quero pedir ao Senhor, os que estão conosco, que estão aí, quem sabe, tristes, Deus, fala com eles, alegra os corações, alegra, meu Pai, se eu o motivo da tristeza, faz eu chegar até a pessoa, conversar com ela e trazer para ela uma palavra que ela precisa ouvir. Deus, abençoa a obra, Deus é santo, haja amor, haja união, haja entendimento, haja conserto, haja perdão, haja em nós aquela comunhão mútua, aquela comunhão íntima entre nós, a igreja e Deus, Senhor, Senhor, Senhor, Senhor, Senhor, oh meu Deus, oh meu Pai do céu, Jesus querido e santo, Jesus amado, Jesus bendito, Jesus poderoso, meu Deus, meu Senhor, Deus, eu não sei orar, eu não sei pedir, quantas coisas que eu preciso pedir, eu não sei pedir, quantas coisas que eu tenho que agradecer, meu Deus, eu não sei agradecer, oh meu Deus, me dá comunhão, me dá intimidade.

Idade, me dá liberdade, meu Deus, me ajuda, ajuda, Senhor, ajuda, ajuda, meu Deus, Deus, ajuda, ajuda, Espírito Santo, ajuda, meu Deus, ajuda, ajuda nós, Deus, ajuda, ajuda, meu Senhor, cobre com teu sangue, cobre com teu sangue, cobre com teu sangue, cobre com teu poder, cobre com a tua força, a tua fortaleza, Senhor, salva as almas, Senhor, salva as almas, meu Deus, salva as almas, salva, meu Deus, as almas, oh, Jesus, salva, oh, meu Deus, salva as almas, vai salvando, vai transformando, vai libertando, Espírito Santo, vai agindo, meu Deus, vai consagrando, Senhor, Deus, traga de volta os perdidos, desviados e parados e afastados, desigrejados, sem congregar, Senhor, meu Deus, meu Jesus amado, meu Jesus Santo, meu Divino Espírito Santo de Deus, fala, fala com essa pessoa, toca nessa pessoa, alegra ela, ajuda ela, dá ela uma oportunidade, dá ela uma chance, meu Deus, oh Senhor da Glória, Senhor Jeová, oh meu Deus, abençoa minha mente, minha alma, meu coração, meu entendimento, minha casa, minha família, meu lar, Senhor, abençoai os irmãos que têm ajudado a igreja, Deus é Santo, as irmãs que têm ajudado, quanta gente que tem ajudado essa obra, quanta gente, meu Deus, que tem mandado as suas ajudas na conta da igreja, que tem mandado, que tem enviado as suas ofertas, seus dízimos, para ajudar nós, pagar o rádio, abençoai os que têm ajudado, sobre eles, as promessas, as bênçãos de Deus, Senhor, meu Deus, meu Pai, meu Jesus amado, meu Jesus Santo, meu Deus, oh grande Deus e Pai, grande Deus da glória, grande Mestre, grande Deus, grande Senhor, Espírito Santo, meu Deus, abençoa, consagra, consagra, meu Deus, consagra os dizimistas, consagra, consagra, Deus, consagra, meu Senhor, consagra, meu Jesus amado, consagra, Divino Espírito Santo, vai consagrando, meu Deus, vai consagrando os dizimistas, vai consagrando os ofertantes, vai consagrando, meu Deus, Senhor, consagra todos que têm ajudado essa obra, todos que têm ajudado esse ministério, oh, meu Deus, consagra, abençoa sua vida, sua saúde, sua vida financeira, meu Deus, meu Jesus, meu Divino Espírito Santo, meu Deus, oh Divino Deus, Divino Pai, Senhor, abençoa, consagra, consagra, consagra sua água, seu pão, consagra seu salário, sua aposentadoria, consagra, meu Deus, consagra sua compra, sua venda, sua casa, seus aluguéis, ó Deus, consagra, consagra os irmãos que têm seus imóveis alugados, meu Deus, consagra, prepara pessoas para alugar, pessoas direitas, honestas, pessoas trabalhadoras, fiéis, meu Deus, consagra, consagra os irmãos que têm a sua lavoura, sua plantação,
vai consagrando, vai derramando, vai consagrando, Senhor, os irmãos que têm seu gado, seus animais, que têm sua terra, que têm, ó Deus, o meio de viver na roça, na lavoura. Senhor, consagra, consagra, meu Deus, consagra os animais, consagra, meu Deus, consagra, ó meu Deus, consagra, consagra, meu Deus, as criações dos irmãos que têm ajudado essa obra, que têm sido uma bênção, uma coluna nessa obra. Meu Deus, vem abençoar os dizimistas, os ofertantes, venha dar a recompensa, abra as portas, em nome de Jesus, em nome de Jesus, Deus, repreenda o devorador, repreenda a miséria, repreenda a maldição, o atrapalho, o impedimento, ó meu Deus, repreenda, ó meu Pai, vai repreendendo, vai queimando, passa o teu sangue, ó Jesus, passa o teu sangue, passa o teu sangue, passa o teu sangue, meu Deus, agora. Não deixa faltar o pão nesta casa, a paz, a alegria, Senhor da glória, Senhor meu Deus, Senhor meu Pai, ó Jesus querido e santo, glorificado, bendito, engrandecido, exaltado, é o Rei da glória, glória ao Rei, glória, ó glória. Ô glória, ô glória, ô glória, ô glória, ô glória, ô glória a Deus, ô glória a Jesus, ô glória o Pai, o Filho e o Espírito Santo, graças a Deus, graças a Deus, graças a Deus, graças a Deus, graças a Deus, graças a Deus, graças a Deus, ô meu Deus, abençoai nossos dirigentes, nossos obreiros, nossas obreiras, nossas crianças, nossos irmãos, membros, ó Deus, os casais, ó Deus, os lares, as famílias, os irmãos de outras igrejas que têm estado conosco nas campanhas, nas orações, nos cultos, meu Deus, abençoa, consagra, Jesus, consagra, consagra a minha mente, consagra o meu coração, consagra, consagra o meu entendimento, consagra o entendimento dos irmãos, ó meu Deus, consagra, ó meu Deus, abençoa, ó meu Deus, unge, unge, Senhor, a nossa vida, unge a nossa alma, unge o nosso coração, unge o nosso entendimento, ó meu Deus do céu, ó Espírito Santo da verdade, derrama, meu Deus, derrama a tua bênção, derrama, meu Deus, derrama, Senhor, derrama a providência, em nome de Jesus, que todo mal sai, toda seta do diabo vai saindo agora, todo espírito de enfermidade, todo espírito de doença, de macumbaria, toda seta do inimigo sai agora, vai saindo agora, vai saindo agora, em nome de Jesus, em nome de Jesus, queima, Jesus, queima, sai doença do diabo, sai doença maligna, sai doença mandada, sai da cabeça até os pés, dos pés à cabeça sai, o mal que foi mandado, a doença que foi mandada, a macumba, a enfermidade, o espírito de destruição que foi mandado, meu Deus e meu Pai, Senhor da glória, Senhor Jesus, o teu sangue tem poder, o teu sangue tem poder, o teu sangue tem poder, Jesus, queima essa doença no coração, no estômago, sai do pulmão, sai doença maligna, sai doença maligna, sai gastrite, esofagite, úlcera no estômago, Jesus, queima, queima agora, Deus, esse mal no estômago, no esôfago, nos rins, na bexiga, na próstata.
próstata. Ó Deus, vai queimando, queima esse mal nos ouvidos, esse barulho nos ouvidos. Meu Deus, queima agora, passa o teu sangue, Espírito de Deus, queima agora essa tiroide, vai queimando esse mal na tiroide, vai queimando, Senhor, na vista, nos olhos, na garganta, na boca, no nariz, na cabeça, essa tontura maligna. Sai agora, pelo poder do nome de Jesus, sai, sai, sai, sai obra do diabo, sai obra maligna. Jesus do céu, Jesus do céu, Jesus da Bíblia, responde a oração do teu povo, em nome de Jesus. Amém e amém e amém e amém, Jesus.

0: Diácono Saulo, ouvintes, nós estamos na fé para este sábado, dia 12 de setembro, pastor Messias conosco em Ponta Grossa. Como é que está a sua fé, Diácono Saulo? Paz do Senhor Jesus.
1: A paz do Senhor Jesus, presbítero Paulo Messias, irmãos, ouvintes do programa Vencendo pela Fé, que Deus venha abençoar a todos em nome do Senhor Jesus Cristo. Irmãos, a nossa fé está grande, temos a plena certeza que Deus vai operar nesse sábado, dia 12. Deus vai operar, grandes milagres vão acontecer, sinais, prodígios e maravilha. Deus vai fazer grandes coisas no término desta campanha, em nome do Senhor Jesus.
0: Muitos milagres nós vimos acontecer nesses quatro sábados, haja visto que um foi a preparação, e mais três, e agora é o quarto e último passo. Nós estamos convidando todas as pessoas católicas, evangélicas, enfim, espiritistas, umbandistas, todos de um modo geral, aqueles que se encontram, Diácono Saulo, com um parente hospitalizado, enfermo, não pode perder essa oportunidade, em nome de Jesus, Diácono Saulo Ribeiro.
1: É isso mesmo, presbítero Paulo Messias, aquele que está desenganado pela medicina, aquele que diz que já não tem jeito, já não tem mais solução, você é o nosso convidado para estar conosco, irmão. Neste sábado, tenha plena certeza que Deus vai fazer sinais, prodígios e maravilhas. Você que está cansado de sofrer, você que tem batido em várias portas, não tem achado aquilo que você precisa, necessita, venha nesse sábado. Deus vai usar o pastor Darcy Messias poderosamente, em nome de Jesus.
0: O endereço da bênção, da vitória, Diácono Saulo Ribeiro, para esse irmão, essa irmã que vai comparecer conosco neste sábado às 7 da noite.
1: É aqui na Avenida General Carlos Cavalcante, número 252, bem em frente ao Balarote, ao lado do Habibes, está localizada a Igreja Pentecostal Deus é Santo.
0: Temos estacionamento próprio, ouvinte, você que vai vir com seu carro, venha, compareça, não perca essa oportunidade, traga uma pessoa doente, traga uma pessoa que necessita de um milagre na saúde, na família, nas finanças, na vida espiritual. Deus vai fazer coisas grandes. As suas considerações finais, Diácono Saulo Ribeiro.
1: Tenha certeza que Deus vai fazer grandes coisas, sim, irmão. Nome de Jesus, venha, compareça. Deus, ele vai bradar dos altos céus e vai realizar a obra. Não fique em casa, venha para a igreja. Deus é Santo.
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0: operador Rubens Teles de Souza de Jesus, ouvintes do programa Vencendo pela Fé, estamos aqui mais uma vez para falar deste sábado, dia 12 de setembro. Eu creio, cooperador Rubens, que Deus vai mandar uma verdadeira multidão, uma massa humana, para receber os milagres das mãos de Jesus, através da instrumentalidade do homem de Deus, pastor Darcy Messias. Cooperador Rubens, a sua fé para este sábado. Paz do Senhor Jesus.
1: Paz do Senhor Jesus, pastor Paulo Messias. Paz do Senhor Jesus, os ouvintes do programa Vencendo pela Fé. Eu creio também, pastor Paulo Messias, que Deus vai fazer coisas grandes. Deus vai enviar um povo aí para orar conosco aí, para receber o milagre das mãos de Deus neste sábado às 19 horas, onde vai estar presente com o nosso pastor presidente, o pastor Darcy Messias. Você, irmãos e irmãs que está ouvindo o programa Vencendo pela Fé, venha, compareça, que Deus tem uma grande bênção a entregar em nome de Jesus Cristo.
0: É o encerramento de uma poderosa, monumental campanha denominada Os Quatro Pilares para uma Vida Abençoada por Deus. Essa pessoa que mora em Ponta Grossa, cidades circunvizinhas, regiões metropolitanas adjacentes, o cooperador Rubens não pode perder esta noite de sábado por nada, para a glória de Jesus, servo de Deus.
1: É isso mesmo, pastor Paulo Messias, em nome de Jesus Cristo. Você aí que mora nas fazendas, nas chacras, nos sítios, hein? Faz uma caravana, hein? Convida sua família, convida aí seus vizinhos e vem buscar a bênção de Deus neste sábado às 19h, aonde vai estar o nosso pastor presidente, pastor da Semestia, orando e Deus dando a vitória em nome de Jesus.
0: O endereço da bênção, o endereço da vitória, cooperador Rubens.
1: Aí, irmãos e irmãs, vamos pegar a caneta aí para nós passar o endereço da sua bênção, da sua vitória. É Avenida General Carlos Cavalcante, 252, em frente ao Balarote aqui de Ubaranas, em nome de Jesus.
0: Mais uma vez o endereço para esta pessoa, cooperador Rubens, que está numa fé também, juntamente conosco, que Deus vai operar. O endereço, servo de Deus.
1: Aí, os ouvintes, o endereço aqui da sua bênção, da sua vitória, é Avenida General Carlos Cavalcante, 252, em frente ao Balarote, aqui de Ubaranas, ao lado do Habib. É fácil de você localizar. Tem ali o supermercado Amigão, tem a van, é tudo assim para você localizar a igreja pentecostal Deus é Santo.
0: É bem verdade, cooperador Rubens de Jesus, o inimigo vai lutar para essa pessoa não vir. Tá aí chovendo, mas a chuva não parou o povo nessa sexta-feira, cooperador Rubens. Quantas pessoas, hein? Contemplamos aqui uma verdadeira multidão. Estive aqui à tarde, à noite de sexta-feira. Olha, muita gente, a chuva não parou o povo nessa sexta-feira. E também não vai parar também neste sábado, cooperador Rubens. Haja visto que a igreja na face da terra não é vencida, irmão. Lá no passado, quanta perseguição, hein? O Coliseu não parou a igreja, hein, irmão? Herodes não parou a igreja. E não é uma chuva que vai parar. A igreja está presente nesta noite de sábado, cooperador Rubens.
1: É isso mesmo, pastor Paulo Messias. Nós crê que a chuva não vai segurar ninguém na casa, porque essa pessoa tem muitos que estão enfermos, estão doentes e precisam vir à igreja para orar, para buscar a bênção de Deus, que Deus tem para entregar na vida de cada um que comparecer, em nome de Jesus Cristo.
0: Cooperador Rubens, as suas considerações finais, falando deste sábado às 19h, encerramento desta campanha, cooperador Rubens.
1: Aí, irmãos e irmãs que estão ouvindo o programa Vencendo pela Fé, eu passo mais um convite a vocês, reforço esse convite. Não perca, irmão, essa bênção, esse milagre que Deus tem para você que comparecer à igreja pentecostal Deus é Santo, que na nossa sede regional em Ponta Grossa, Avenida General Carlos Cavalcante, 252, em frente ao Balarote aqui de Ubaranas. Então, irmãos, não perca essa oportunidade. Então, eu me chamou de se despedindo por aqui, que Deus abençoe

0: Cardoso, quem se despede com a gloriosa paz do Senhor Jesus, é seu irmão em Cristo, cooperador Rubens Teles de Souza, em nome de Jesus.
1: Deus abençoe, ouvintes, Deus abençoe, povo de Deus. Estamos na fé para este sábado, concentração já marcada com o homem de Deus, pastor Darcy Messias, em Ponta Grossa, Paraná. Milagres vão acontecer.
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0: Esse é o programa Vencendo pela Fé. Meus queridos, amados ouvintes do programa Vencendo pela Fé, já está aqui conosco nos estúdios da Igreja Pentecostal Deus é Santo, pastor Darcy Messias, que está numa poderosa, monumental campanha, os quatro pilares para uma vida abençoada por Deus. Pastor Darcy Messias, esta campanha que está em andamento está uma bênção, e eu creio que neste encerramento dessa campanha, no próximo sábado, Deus vai operar tremendamente. Pastor Messias, paz do Senhor Jesus.
1: Ô pastor Paulo Messias, meus irmãos, minhas irmãs, povo de Deus, quero cumprimentar o povo de Deus com a paz do Senhor Jesus. É um prazer, é uma alegria muito grande estar falando com o povo dos Campos Gerais. Eu quero confirmar, em nome de Jesus Cristo, a minha presença neste sábado, dia 12 de setembro. Em nome de Jesus, o encerramento da campanha, os quatro pilares para uma vida de vitória. Quais são esses quatro pilares, pastor Messias? A vida espiritual, família, saúde e finança. Se uma dessas quatro não tiver bem, as outras também não estarão. É como você sentar numa cadeira de quatro pernas. Se uma perna não tiver bem ou não existir, a cadeira não vai servir, a cadeira não vai ter importância. Então ninguém vai sentar numa cadeira que ela não esteja bem, porque senão a pessoa vai cair. É o que muita gente está vivendo hoje, uma vida que caiu. O homem era bem de vida, tinha seu negócio, tinha sua empresa, mas de repente o casamento dele acabou. Acabou o casamento, a mulher foi embora, largou ele, pediu divórcio, houve uma traição, houve uma separação. De repente, esse homem perdeu a cabeça, perdeu o controle. É a mesma coisa de alguém que de repente ele vai ao médico e descobre que está com câncer. E o médico fala, você tem pouco tempo de vida. E agora, cadê o dinheiro? O que que o dinheiro vai valer numa hora desta? Tá entendendo, meus irmãos? A família vai estar junto, vai estar apoiando, mas ele sabe que tem pouco tempo de vida. Então, a pessoa tem uma vida espiritual firme. Daqui a pouco acontece um vendaval, ele perde o controle, sai da igreja, ou vai para outra igreja, que Deus não mandou ele ir. Ele foi, não deu certo, quebrou a cara, e agora não voltou, não tem força, a vergonha bateu, e ele está em casa parado. Um homem que era um homem de Deus, pregador, não vigiou, o espiritual dele fracassou. Esse homem, ele tem uma vida financeira destruída. Esse homem tem uma esposa maravilhosa, tem saúde, está na igreja, mas está devendo. Como é que vai estar a vida dele devendo que não pode pagar? A vida financeira dele tem que andar junto com a espiritual. A saúde tem que andar junto com a espiritual. Família tem que estar junto com a espiritual. Então, os quatro pilares para uma vida vitoriosa é essa: espiritual, saúde, família e financeiro. Nesta noite de sábado, nós estaremos falando, orando, mostrando na Bíblia, orando pelo povo, que Deus vai abençoar ricamente. Vem para cá, irmãos, você que é católico, você que é espírita, você que é de uma outra igreja, de uma outra denominação, você que era da nossa igreja, Deus é Santo, saiu, parou, afastou, foi para outra igreja, está me ouvindo agora, mas você sabe que você não está bem, você quer voltar, mas tem vergonha, você está sentindo de voltar, mas do outro lado sente vergonha. Venha falar conosco nesse sábado, venha conversar conosco, nós vamos te atender, nós vamos te receber, nós vamos te apoiar, te abençoar em nome de Jesus. Igreja Pentecostal Deus é Santo em Ponta Grossa, nossa sede regional está aqui, ó, na Avenida Carlos Cavalcante 252, em frente o Balarote, nesse sábado, 7 da noite, em nome de Jesus, eu, pastor Messias, estarei com vocês, em nome de Jesus, até nesse sábado, na paz do Senhor Jesus.
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1: Lucas capítulo 8. Já acharam, irmãos? Então tá bom. O versículo 43 diz assim, ó: e uma mulher, um fluxo de sangue, havia quantos meses?
2: 12 anos.
1: Com os médicos, todos os seus haveres, e por nenhum pudera ser curada. Vamos, e chegando por detrás dele, tocou, e logo, e Jesus disse, todo mundo, quem é que me tocou? Mais uma vez. E os que estava com ele, mestre, quem é que me tocou? E agora? Então, vendo a mulher que não podia ocultar-se, aproximou-se, prostrando-se ante e agora? E ele disse, a tua fé, mais uma vez, a tua fé, mais uma vez, vai em paz. Olha, sentar, irmãos. Irmãos e irmãs. E cadê o glória a Deus dessa igreja barulhenta? Mas cadê as palmas também? Glória a Jesus. Agora todo mundo bem quietinho. Todo mundo bem escutando a palavra. Que eu gosto de falar bem compassado, para que todo mundo ouve. Eu vou esperar bem calmo para que todo mundo escute. Tire as suas conclusões, tire as suas dúvidas. A fé vem? Não, todo mundo, vamos. Ouvir o quê? Mulher aqui, ela era o quê? Católica? Espírita? Era crente? Alguém sabe dizer o que essa mulher era? Olhando, eu olhei, não vi nenhuma religião dessa mulher. Não vi que ela era batizada nas águas, não vi que ela era obreira, não vi que ela era apóstola, bispa, pastora, diaconisa, reverenda. Eu não vi nada nisso nela. Eu só vi uma coisa nela,

0: exista em nós fé. É perigoso demais nós estar dentro da igreja, dizer eu sou pastor, eu sou obreiro, eu sou bispo, apóstolo, reverendo, isso é tanta coisa agora que nem sei o que é mais. Estamos mortos em cima do altar sem fé.
1: Glória a Deus.
0: Botamos o joelho no chão, oramos meia hora, duas horas, levantamos do mesmo jeito, só repetindo palavras, levantamos do mesmo jeito, mudou nada.
2: Glória a Deus.
0: Vamos para o monte, passamos a noite no monte, sobe do monte e volta do mesmo jeito, porque subiu e voltou sem fé. Sem
1: fé.
0: Botou o joelho no chão e levantou da oração do mesmo jeito, por causa da falta da
1: fé.
0: Está todo dia na igreja, virou um costume para os cultos, faz oferta, faz dízimo, e a coisa não muda nada.
1: Glória a Deus.
2: Glória a Deus.
0: Isso é muito ruim, irmão.
3: É, Deus. Glória
0: a Deus. A pessoa vai se acabando dentro de igreja, se acabando em cima de altar, cabeça branca, 30, 40 anos de fé, e de fé não, de crente, e começou de um jeito e está terminando de outro. Terminou mal, começou bem e está terminando mal.
2: Glória a Deus.
0: Quando é no começo da fé, jogou tudo de remédio fora, pegou o microfone e disse: oh, irmão, eu não tomo mais nenhum comprimido, joguei tudo fora, os remédios controlados. Deus me curou da diabetes, Deus me curou da pressão alta, Deus me curou de tanta doença, hoje eu não preciso mais de remédio, hoje eu preciso de Deus, hoje eu preciso do Espírito Santo na minha vida. A pessoa conta aquela palavra ali, aquele testemunho que todo mundo sente contagiado, mas com o passar do tempo, com o passar dos dias, dos anos, a pessoa vai descuidando do maior patrimônio que ele tem, que é a alma dele.
1: Aleluia.
0: Maior patrimônio do crente é a alma, é a salvação dele.
2: Aleluia.
0: Maior patrimônio do crente não é a casa, não é os prédios, não é as fazendas, não é os bois, não é o dinheiro que tem, não é a aposentadoria. O maior patrimônio dele é o nome escrito no céu, no livro da vida. Esse é o maior patrimônio do crente. E aí vai daqui a pouco o irmão está em casa. Ah, irmão, traga a Santa Ceia para mim em casa. Por quê? Ah, irmão, eu estou doente. Eu estou doente. Às vezes a pessoa ainda é jovem, não é tão idoso, tão idosa, mas traga a Santa Ceia em casa. Vem fazer uma campanha aqui em casa. Vem orar comigo em casa. Não, não está escrito na Bíblia que a casa de vocês, a minha casa, é casa de oração. Não, está escrito na Bíblia que a casa de Deus é casa de oração, é casa de buscar a Deus. Aqui você pode dar glória a Deus com a voz alta. Aqui você pode gritar a glória a Deus. Aqui você pode orar. Aqui você pode falar língua estranha. Veja bem, irmão, quando a pessoa tem fé, ele tem tudo.
2: Glória a Deus.
0: Tem tudo, irmão. A Bíblia diz que tudo é possível. Tudo. Não é metade, ou quase a metade, ou quase tudo, não. Tudo é possível. Para quem? Para quem?
1: Crê.
0: Fiz uma pessoa que tem fé, não tem dificuldade de jejuar. Uma pessoa que tem fé não tem dificuldade em orar.
2: Glória.
0: Uma pessoa que tem fé não tem dificuldade para o culto fazer uma campanha.
1: Glória a Deus.
0: Uma pessoa que tem fé não tem dificuldade em dar uma oferta e fazer um voto.
1: Glória.
0: Uma pessoa que tem fé não tem dificuldade em dar o seu dízimo certinho.
2: Glória a Deus.
0: Uma pessoa que tem fé não precisa ficar dependendo dos outros. Ela depende de Deus e da sua própria fé. Isso é maravilhoso na vida de quem crê. Isso é maravilhoso na vida de quem crê. Glória a Jesus. Essa mulher aqui, ó, tinha tudo para dar errado. 12 anos, gastou tudo que tinha.

0: aquilo que ele sonha em ter. Tem gente que luta. Eu vejo essa mulher, essas qualidades. 12 anos, ela gastou tudo.
1: Glória a Deus.
0: Gastou tudo.
1: Aleluia, Deus.
0: Se ela gastou tudo, ou porque ela queria ficar curada.
1: Aleluia.
0: Ninguém gasta tudo. Dificilmente alguém diz, eu gastei tudo, acabei com tudo, por causa da doença. Não, essa gastou tudo. Gastou tudo. Mas tinha uma coisa que tinha dentro dela que ela não gastou.
2: Glória a Deus.
0: A fé.
1: Glória
0: a fé. Quando ela falou assim, se eu tão somente tocar no Senhor Jesus, eu ficarei curada.
1: Glória.
0: Ela não precisou de alguém levar ela, ela estava tonta, caindo, fraca, e o sangue não tinha mais.

0: foi falar com o Senhor Jesus. Você não vê o povo hoje? Eu vou na igreja falar com o pastor. Eu vou conversar com o pastor. Irmã, você não depende da fé do pastor.
1: Glória a Deus.
0: O mal de muita gente que fica dependendo da fé do pastor. O mal de muita gente fica dependendo da fé do marido, da esposa, do pai, da mãe. Isso é perigoso. Você tem que depender é da sua fé. A sua fé que vai te salvar. É a sua fé que vai te salvar. É a sua fé que vai te salvar. A fé que vai salvar é a sua. Pensa bem isso aqui. Eu vou falar com o pastor. Pastor, eu quero falar com o pastor. Quero contar todos os meus problemas para o pastor. Isso quer dizer que não tem fé. E olha outra coisa que eu vejo hoje nas igrejas, por aí. Acabou a fé. Isso é perigoso. Quando acabou a fé, eles vão recorrer de amuletos. Isso é perigoso, irmão. Igreja que está recorrendo de amuleto. Vem pegar a água, vem pegar o sal, vem pegar a rosa.

0: isso que vai curar.
1: Glória a Deus!
0: É isso que o povo quer. Isso quer dizer que Deus já não está mais curando. Deus não está mais resolvendo o problema do povo. Quem está curando agora é o espírito enganador. É o espírito do erro. É o espírito que está na cruz, que está na água, que está no tijolinho. É o espírito do erro, da alteração do erro, que está na vela, que está no CNQ. É tanta coiseira que eu fico olhando e o povo está aí atrás dessas coisas. Mas hoje nós estamos aqui apresentando a você a fé viva em um Deus vivo, a fé poderosa em um Deus poderoso, um Deus que salva, Deus que cura, irmão, Deus milagroso. Você não precisa vir aqui buscar rosa, buscar sal. Cadê a mesinha para encher de rosa aqui? Buscar sal, buscar azeite, buscar água benta, buscar... Fala mais aí, você sabe mais que eu. Chave de ouro, tu não veja onde é que tem esse ouro. Chave de ouro, só enganação. A fitinha amarrada do braço, a água de Israel, cadeado, martelo, terra de Israel, terra de cemitério também. Eu não preciso disso, irmão, porque o meu Jesus continua curando, meu Jesus continua salvando, meu Jesus continua fazendo milagres de maravilha. Jesus, meus irmãos, o espírito engano está aí enganando o povo, o espírito erro está aí fazendo o povo errar, a cegueira espiritual. Nós não precisamos disso. Se nós pregar a verdadeira palavra produzirá a verdadeira fé, a fé viva que faz crente vivo, que faz crente abençoado. Glorifica, glorifica o meu Jesus. Porque de mim saiu virtude. Mestre, Pedro era o mais igualudo, mais bocudo. Mestre, mas como é que o senhor diz, mestre?

0: Peraí, mas todo mundo te toca. Todo mundo toca no Senhor, todo mundo toca. Mas aquele povo que tocava sem fé não era curado, criatura. Aquele povo esbarrava no Senhor. Eles não tocavam no Senhor. Quem tocava no Senhor era uma mulher, uma mulher. Uma mulher só. Os outros esbarravam, os outros esbarravam. Mas tocar com propósito de fé, só teve uma. Só teve uma. Ela não gastou muito tempo, não ficou uma hora conversando com Jesus. Ela não ficou meia hora, nem um minuto, nem um segundo conversando com Jesus. Ela dependeu da fé dela. Você tem que depender da sua fé. Você tem que depender da sua fé. Quando ela tocou de Jesus, Jesus falou, alguém me tocou. Porque de mim saiu virtude. Ei, irmão. Quantas vezes nós pregamos aqui, Jesus vai tocar em vocês, Jesus vai tocar, Jesus vai te visitar. Não foi Jesus que tocou nela, foi ela que tocou em Jesus. Não foi Jesus que andou na direção dela, foi ela que andou na direção de Jesus. Não foi Jesus que procurou ela, foi ela que procurou Jesus. Veja bem, veja o que é aquela fé que não depende de religião.
1: Glória a Deus!
0: Fé que não depende de religião. Que religião era dela? Católica, espírita? Da igreja tal, da igreja A, da igreja B? Não! Ela tinha a fé de ser curada. Você tem a fé de hoje? De sair daqui hoje diferente? Quem tem essa fé? Tem gente que nem a mão levantou. Tem gente que tem fé de sair daqui hoje diferente. Já foi embora agora? Eu perguntei, alguém tem fé que a diabetes já foi embora agora? O colesterol, a pressão alta, o reumatismo, osteoporose, artrite, artrose. Você tem fé de ver o filho largar a bebida, o marido largar a bebida, o filho largar as drogas, o genro, largar aquela vida torta que ele leva, a nora, a neta, dizer, a tua fé, vó, a tua fé, mãe, a tua fé, esposa, faz com que a família seja salva. A família seja salva. A família seja salva. A tua fé te salvou. E a Bíblia diz, crê no Senhor Jesus e será salvo tu e a tua casa. Isso, glorifica. É a sua fé. É a nossa fé de hoje. É a fé em ação. É a fé viva. Alguém me tocou. Porque de mim saiu virtude. Quem é que não é? A mulher disse, foi eu. 12 anos. Jogando dinheiro fora. 12 anos. Jogando o tempo fora. E eu decidi tocar. Jesus ia passando. Jesus não veio na direção dela. Jesus ia passando. É ela que foi na direção de Jesus. Olha bem, irmão. Fica esperando aí. Ah, se for da vontade de Deus. Se Deus quer, Deus não estava nem com aquela mulher. Eu não vou dizer que Deus não conhece, porque Deus conhece todo mundo. Mas aquela mulher ali, Jesus não estava nem por ela. Nada. Foi ela que tocou. Foi ela que tocou em Jesus. E tocou com a fé. Jesus falou, você tocou com a mão, a tua mão, não, a tua fé. Alguém me tocou, foi um toque de fé. Porque de mão todo mundo tocava. Escuta isso aqui, de mão todo mundo tocava. E não resolvia nada. Todo mundo esbarrava nele, todo mundo queria pegar nele, todo mundo queria tocar nele. Mas de mão, e não adiantava nada. Quando ela tocou de fé. De fé, de fé. A coisa funcionou. Alguém me tocou. Porque de mim saiu virtude. Pensa bem. Há uma fé agora aí. Há uma fé. Há uma fé agora, irmão.
1: fé aí, rapaz. Procura fé, você tem fé. Se você não tivesse fé, você não estaria aqui hoje. Se você não tivesse fé, você não estaria aqui hoje. Só que você está com a fé parada, neutra, uma fé que não age, uma fé que não toca, uma fé que não sai de você. A fé tem que sair de você, aquela fé que tem que ir em Jesus, aquela fé que tem que tocar em Jesus, a fé que tem que tocar em Jesus, essa fé que toca em Jesus, que faz a pessoa ser salva, que faz a pessoa ser perdoada. Essa fé para a pessoa largar o pecado, largar a vaidade, largar o mundo. Quanto tempo dentro da igreja está do mesmo jeito?

0: Você já era uma obreira. Você já era um obreiro, estava dirigindo igreja, estava cooperando. Hoje você tem que usar a fé do jeito correto, do jeito espiritual, do jeito bíblico, do jeito que agrada a Deus, do jeito que faz Deus parar e dizer: alguém me tocou, alguém me tocou, porque de mim saiu virtude. E outra coisa, a palavra final é: a tua fé te salvou. Ele podia dizer assim: a tua fé te curou, a tua fé te salvou. Você já notou isso? A tua fé te salvou. A fé verdadeira é a fé que nos salva. A fé verdadeira é a fé que faz nós nos convertermos, não só ser curado, mas sermos convertidos, sermos salvos, sermos batizados nas águas, batizados com o Espírito Santo. A fé verdadeira, ela faz isso, irmão, faz nós andar pela fé, viver pela fé. O justo viverá pela fé, o justo viverá pela fé. Então, quando a gente tem a fé, a gente se torna aquela pessoa completa, não perfeito, mas completo. O justo viverá pela fé. Então hoje você precisa da sua fé. Você precisa da sua fé. Você sabe por que o povo não tem fé? Por que o povo não tem fé? Me diga aí. Porque o povo não ouve a palavra. Não é dito: vem ouvir a palavra. Não, vem buscar amuleto. Quem entendeu, levante a mão. Por que o povo não tem fé? Porque o povo não vem para ouvir a palavra. A palavra não é prioridade na igreja. A palavra de Deus não é prioridade nos cultos. A prioridade é vir buscar o manto, vem buscar isso, buscar aquilo outro. Isso não gera fé, irmão.
1: Glória a Deus.
0: Isso não gera salvação, irmão. Isso não gera nova vida, irmão. Isso não gera novo nascimento, irmão. Não gera. Não gera batismo, não gera transformação. A pessoa está dentro da igreja fumando e tomando santa ceia de seu Saavedra, pastor. O sangue de Jesus tem poder. Dando a santa ceia para amigado, para macumbeiro, para católico, para espírita, para homens e mulheres que vivem no adultério, que vivem na prostituição, que vivem drogados. Isso não é a verdadeira igreja. Isso não é o verdadeiro cristianismo, irmão. O verdadeiro cristianismo faz nós nos transformar em nova vida, em vida nova, em vida diferente. Esse não é o verdadeiro evangelho. O evangelho de Cristo nos transforma. Quem entendeu, levante a mão. Chega, irmão. Larga de viver essas ideias por aí, irmão. Que é isso? Se tiver alguém aqui que você vive nessas portas largas aí, toma jeito. Se converta hoje nesse culto. Tem que correr atrás de amuletos, correr atrás de homem. Tem que correr atrás de Jesus. Essa mulher correu, foi atrás de Jesus. Essa mulher precisava, era de Jesus. Chega de igreja. Igreja tem demais por aí. Em cada esquina tem igreja. Em cada esquina tem um homem que diz: pastor. Mas está faltando ali dentro o verdadeiro evangelho. Está faltando ali dentro o verdadeiro Cristo. O Cristo falso não cura ninguém. A igreja é

0: Altíssimo é o verdadeiro Deus, é o Deus verdadeiro, é a palavra verdadeira. Toca em Jesus aqui hoje, irmão, mas toca um toque de fé. Aleluia. Que vai haver mudança. E vai dizer, a tua fé te salvou. Todo mundo em pé.
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0: Cooperador Rubens Teles de Souza de Jesus, ouvintes do programa Vencendo pela Fé, estamos aqui mais uma vez para falar deste sábado, dia 12 de setembro. Eu creio, cooperador Rubens, que Deus vai mandar uma verdadeira multidão, uma massa humana, para receber os milagres das mãos de Jesus, através da instrumentalidade do homem de Deus, pastor Darcy Messias. Cooperador Rubens, a sua fé para este sábado. Paz do Senhor Jesus.
1: Paz do Senhor Jesus, pastor Paulo Messias. Paz do Senhor Jesus, os ouvintes do programa Vencendo pela Fé. Eu creio também, pastor Paulo Messias, que Deus vai fazer coisas grandes. Deus vai enviar um povo aí para orar conosco aí, para receber o milagre das mãos de Deus neste sábado às 19 horas, onde vai estar presente com o nosso pastor presidente, o pastor Darcy Messias. Você, irmãos e irmãs que está ouvindo o programa Vencer pela Fé, venha, compareça, que Deus tem uma grande bênção a entregar em nome de Jesus Cristo.
0: É o encerramento de uma poderosa, monumental campanha denominada Os Quatro Pilares para uma Vida Abençoada por Deus. Essa pessoa que mora em Ponta Grossa, cidades circunvizinhas, regiões metropolitanas adjacentes, o cooperador Rubens não pode perder esta noite de sábado por nada, para a glória de Jesus, servo de Deus.
1: É isso mesmo, pastor Paulo Messias, em nome de Jesus Cristo. Você aí que mora nas fazendas, nas chacras, nos sítios, hein? Faz uma caravana, hein? Convida sua família, convida aí seus vizinhos e vem buscar a bênção de Deus neste sábado às 19h, aonde vai estar o nosso pastor presidente, pastor da Semestia, orando e Deus dando a vitória em nome de Jesus.
0: O endereço da bênção, endereço da vitória, cooperador Rubens.
1: Aí, irmãos e irmãs, vamos pegar a caneta aí para nós passar o endereço da sua bênção, da sua vitória. É Avenida General Carlos Cavalcante, 252, em frente ao Balarote aqui de Uvaranas, em nome de Jesus.
0: Mais uma vez o endereço para esta pessoa, cooperador Rubens, que está numa fé também, juntamente conosco, que Deus vai operar. O endereço, servo de Deus.
1: Aí, os ouvintes, o endereço aqui da sua bênção, da sua vitória, é Avenida General Carlos Cavalcante, 252, em frente ao Balarote, aqui de Uvaranas, ao lado do Habib. É fácil de você localizar. Tem ali o supermercado Amigão, tem a van, é tudo facinho para você localizar a igreja pentecostal Deus é Santo.
0: É bem verdade, cooperador Rubens de Jesus, que o inimigo vai lutar para essa pessoa não vir. Tá aí chovendo, mas a chuva não parou o povo nessa sexta-feira, cooperador Rubens. Quantas pessoas, hein? Contemplamos aqui uma verdadeira multidão. Estive aqui à tarde, à noite de sexta-feira. Olha, muita gente, a chuva não parou o povo nessa sexta-feira. E também não vai parar também neste sábado, cooperador Rubens. Haja visto que a igreja na face da terra não é vencida, irmão. Lá no passado, quanta perseguição, hein? O Coliseu não parou a igreja, hein, irmão? Herodes não parou a igreja. E não é uma chuva que vai parar. A igreja está presente nesta noite de sábado, cooperador Rubens.
1: É isso mesmo, pastor Paulo Messias. Nós cremos que a chuva não vai segurar ninguém na casa, porque essa pessoa tem muitos que estão enfermos, estão doentes e precisam vir à igreja para orar, para buscar a bênção de Deus, que Deus tem para entregar na vida de cada um que comparecer, em nome de Jesus Cristo.
0: Cooperador Rubens, as suas considerações finais, falando deste sábado às 19h, encerramento desta campanha, cooperador Rubens.
1: Aí, irmãos e irmãs que estão ouvindo o programa Vencendo pela Fé, Eu passo mais um convite a vocês, reforço esse convite. Não perca, irmão, essa bênção, esse milagre que Deus tem para você que comparecer à igreja pentecostal Deus é Santo, aqui na nossa sede regional em Ponta Grossa, Avenida General Carlos Cavalcante 252, em frente ao Balarote aqui de Uvaranas. Então, irmãos, não perca essa oportunidade. Então, eu me já vou de se despedindo por aqui, que Deus abençoe todos. Quem se despede com a gloriosa paz do Senhor Jesus é seu irmão em Cristo, cooperador Rubens Teles de Souza, em nome de Jesus.
0: Deus abençoe, ouvintes, Deus abençoe, povo de Deus. Estamos na fé para este sábado, concentração já marcada com o homem de Deus, pastor Darcy Messias, em Ponta Grossa, Paraná. Milagres vão acontecer.
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0: Nós vamos ouvir agora, irmãos, a oração. Vamos orar junto com o homem de Deus, agora meia-noite. Vamos orar com o pastor Darcy Messias. Pare tudo que você está fazendo, porque chegou o momento de nós falarmos com Deus, o nosso
1: Pai. Heróis da oração. Sem a oração, Noé não teria construído a arca. Abraão não seria pai da fé. Isaac não teria recebido uma virtuosa esposa. Sem a oração, Jacó não seria Israel. José não teria vencido. Moisés não seria grande como líder, se o seu lugar preferido não fosse o Monte Horeb, Monte da Oração. Sem a oração, Elias não seria o homem do fogo. Eliseu não seria movido pelo sobrenatural de tal forma que até nos seus ossos havia unção. Sem a oração, Ana não teria tido um filho. Salomão não seria o homem

0: Diácono Saulo, ouvintes, nós estamos na fé para este sábado, dia 12 de setembro, Pastor Messias conosco em Ponta Grossa. Como é que está a sua fé, Diácono Saulo? Paz do Senhor Jesus.
1: A paz do Senhor Jesus, presbítero Paulo Messias, irmãos, ouvintes do programa Vencendo pela Fé. Que Deus venha abençoar a todos em nome do Senhor Jesus Cristo. Irmãos, a nossa fé está grande. Temos a plena certeza que Deus vai operar nesse sábado, dia 12. Deus vai operar, grandes milagres vão acontecer, sinais, prodígios e maravilha. Deus vai fazer grandes coisas no término desta campanha, em nome do Senhor Jesus.
0: Muitos milagres nós vimos acontecer nesses quatro sábados, haja visto que um foi a preparação, e mais três, e agora é o quarto e último passo. Nós estamos convidando todas as pessoas católicas, evangélicas, enfim, espiritistas, umbandistas, todos de um modo geral, aqueles que se encontram, Diácono Saulo, com um parente hospitalizado, enfermo, não pode perder essa oportunidade, em nome de Jesus, Diácono Saulo Ribeiro.
1: É isso mesmo, presbítero Paulo Messias, aquele que está desenganado pela medicina, aquele que diz que já não tem jeito, já não tem mais solução, você é o nosso convidado para estar conosco, irmão. Neste sábado, tenha plena certeza que Deus vai fazer sinais, prodígios e maravilhas. Você que está cansado de sofrer, você que tem batido em várias portas, não tem hoje achado aquilo que você precisa, necessita, venha nesse sábado. Deus vai usar o pastor Darcy Messias poderosamente, em nome de Jesus.
0: O endereço da bênção, da vitória, Diácono Saulo Ribeiro, para esse irmão, essa irmã que vai comparecer conosco neste sábado às 7 da noite.
1: É aqui na Avenida General Carlos Cavalcante, número 252, bem em frente ao Balarote, ao lado do Habibes, está localizada a Igreja Pentecostal Deus é Santo.
0: Temos estacionamento próprio, ouvinte, você que vai vir com seu carro, venha, compareça, não perca essa oportunidade, traga uma pessoa doente, traga uma pessoa que necessita de um milagre na saúde, na família, nas finanças, na vida espiritual. Deus vai fazer coisas grandes. As suas considerações finais, Diácono Saulo Ribeiro.
1: Tenha certeza que Deus vai fazer grandes coisas, sim, irmão. Nome de Jesus, venha, compareça. Deus, ele vai bradar dos altos céus e vai realizar a obra. Não fique em casa, venha para a igreja. Deus é Santo.
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0: Operador Rubens Teles de Souza de Jesus, ouvintes do programa Vencendo pela Fé, estamos aqui mais uma vez para falar deste sábado, dia 12 de setembro. Eu creio, cooperador Rubens, que Deus vai mandar uma verdadeira multidão, uma massa humana, para receber os milagres das mãos de Jesus, através da instrumentalidade do homem de Deus, pastor Darcy Messias. Cooperador Rubens, a sua fé para este sábado, paz do Senhor Jesus.
1: Paz do Senhor Jesus, pastor Paulo Messias, paz do Senhor Jesus, os ouvintes do programa Vencendo pela Fé. Eu creio também, pastor Paulo Messias, que Deus vai fazer coisas grandes, Deus vai enviar um povo aí para orar conosco aí, para receber o milagre das mãos de Deus neste sábado às 19 horas, onde vai estar presente com o nosso pastor presidente, o pastor Darcy Messias. Você, irmãos e irmãs que está ouvindo o programa Vencendo pela Fé, venha, compareça, que Deus tem uma grande bênção a entregar em nome de Jesus Cristo.
0: É o encerramento de uma poderosa, monumental campanha denominada Os Quatro Pilares para uma Vida Abençoada por Deus. Essa pessoa que mora em Ponta Grossa, cidades circunvizinhas, regiões metropolitanas adjacentes, o cooperador Rubens não pode perder esta noite de sábado por nada, para a glória de Jesus, servo de Deus.
1: É isso mesmo, pastor Paulo Messias, em nome de Jesus Cristo, você aí que mora nas fazendas, nas chacras, nos sítios, hein? Faz uma caravana, hein? Convida sua família, convida aí seus vizinhos e vem buscar a bênção de Deus neste sábado às 19h, aonde vai estar o nosso pastor presidente, pastor da Semestria, orando e Deus dando a vitória em nome de Jesus.
0: O endereço da bênção, o endereço da vitória, cooperador Rubens.
1: Aí, irmãos e irmãs, vamos pegar essa caneta aí para nós passar o endereço da sua bênção, da sua vitória. É Avenida General Carlos Cavalcante, 252, em frente ao Balarote aqui de Ubaranas, em nome de Jesus.
0: Mais uma vez o endereço para esta pessoa, cooperador Rubens, que está numa fé também, juntamente conosco, que Deus vai operar. O endereço, servo de Deus.
1: Aí, os ouvintes, o endereço aqui da sua bênção, da sua vitória, é Avenida General Carlos Cavalcante, 252, em frente ao Balarote, aqui de Ubaranas, ao

0: Habib, é fácil de você localizar, tem ali o supermercado Amigão, tem a van, é tudo facinho para você localizar a igreja pentecostal Deus é Santo.
1: É bem verdade, cooperador Rubens de Jesus, o inimigo vai lutar para essa pessoa não vir. Tá aí chovendo, mas a chuva não parou o povo nessa sexta-feira, cooperador Rubens. Quantas pessoas, hein? Contemplamos aqui uma verdadeira multidão. Estive aqui à tarde, à noite de sexta-feira. Olha, muita gente, a chuva não parou o povo nessa sexta-feira. E também não vai parar também.

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2: 4:26.
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2: 4:38.
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2: 4:59.
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2: 5:19.
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2: 5:39. 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
1: Isaac Ortiz.
2: E a nossa equipe. Bom dia para as notícias desta manhã, 6 da manhã, sábado, 12 de setembro de 2026, com a temperatura de quase 17 graus. As chuvas de ontem, 42 milímetros, marcou aqui a nossa estação. Nesse instante, chuvas aqui nos arredores de Ponta Grossa, mais aqui seguindo em direção a Caramby e Castro, nos arredores aqui de Ponta Grossa. A área central de Ponta Grossa, nesse instante, não tem previsão de chuvas. As chuvas agora mais aqui acima de nós, Ponta Grossa, como referência. Mas ainda tem chances de chuvas, ao longo do dia ainda com previsão de chuvas, tanto hoje como amanhã. Mas daqui a pouco mais informações, as notícias com a nossa equipe, o Fatos na Antena está começando.

0: Hoje quem chega é ele, seja muito bem-vindo, seu lindo sabadou aqui na antena. Opa, bora, bora, bora lá, bom dia amigos e amigas, antenados e antenadas, aquele abraço de urso bem apertado, bem demorado, ótimo, abençoado sabadão e um maravilhoso finalzão de semana para quem é de Ponta Grossa, um finalzão de semana prolongado, né? Tem feriadão à vista na terça-feira aí, mas hoje o dia é muito gostoso porque é sábado, sabadão gostoso, 12 de setembro de 2000 2026. Estamos vivenciando o dia de número 255 do 155º dia do ano no calendário gregoriano, faltando apenas 110 dias para encerrarmos o ano de 2026. Estamos a 104 dias para o Natal de 2026. Hoje é dia mundial do crochê. Também é dia do programador, é dia do operador de rastreamento, dia nacional da recreação e é dia do urologista. Parabéns aí a todos os urologistas aí, um forte abraço. Essa especialidade aí da medicina trata aí do sistema urinário, homens, mulheres, sistema reprodutor também, né? E nós temos que atender, né? Principalmente questão de homens aí, câncer de próstata, aquela coisa toda. Um abraço para a doutora Camila que é a minha médica urologista aí, é uma baita profissional aí, ela sempre diz, não senhor, nada de fazer somente o PSA, que é o exame de sangue, nós vamos fazer o toque sim, o PSA é 70% de certeza, o toque é 99%, então homens, deixem de preconceito e procura aí o urologista, principalmente depois dos 40 anos de idade. 8409-1431 é o WhatsApp aqui da antena, o telefone fixo é o 3223-3322 e nós já estamos lá no Face, participa, interaja junto conosco, sempre aquele prazer absoluto receber o teu carinho, a tua participação, a tua mensagem, nosso querido amigo Poposque do Taquarussu. Poposque mandou mais uma vez os parabéns aí para o Edson Savic, que fez a seleção musical das gauchescas aí. Poposque adorando as gauchescas aí, o pessoal do Taquarussu, choveu muito lá no Taquarussu na noite de ontem aí, né, Poposque? Um grande abraço para você. Também junto conosco, Ednei, esposa Silmara do Sabará, e Lídio Carlos Cury de Macedo, nosso presidente do Conselho de Segurança, o Alfredo Kremer tá aqui junto, Carambeí, Marcos Eurico, o Marcão aí da Santa Marta. Aqui quem está batendo o cartão hoje, o seu Donizete, nosso querido amigo Donizete, tomando um cafezinho e tá desejando a todos um bom final de semana, que seja um final de semana abençoado. E estão sem luz na Vila Risse neste momento, então atenção permissionária Copel, Vila Risse aqui na cidade de Ponta Grossa, sem luz é a informação do nosso querido amigo Donizete. 6:03, é o Fatos começando.
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2: Muito bom dia, o boletim Se Me Para informa do dia 12 de setembro de 2026. Neste sábado, o tempo continua instável em praticamente todas as regiões do Paraná, mas a chuva até dá uma trégua durante o período da manhã em algumas áreas do estado, como na metade sul, mas mesmo assim permanece com bastante nebulosidade. Na verdade, ainda continua chovendo com bastante intensidade na madrugada nas porções ao norte do Paraná, quanto mais próximo da área de divisa com São Paulo. A chuva também persistiu entre a região metropolitana de Curitiba, o litoral, e a região dos Campos Gerais, mas com fraca intensidade. No entanto, a partir do período da tarde, a chuva volta com força em várias regiões do estado, sobretudo na faixa norte e leste do Paraná. Mas também na área central poderemos ter algumas pancadas fortes, acompanhadas ainda de raios. A severidade dos temporais é bem menor do que na sexta-feira, mas ainda assim teremos a possibilidade de algumas pancadas fortes de chuva e esse acumulado de chuva dos últimos dias e hoje ainda é significativo, podendo acarretar em alguns transtornos como alagamentos e também aumenta o perigo para alguns deslizamentos de encostas, mas de forma bem pontual. As temperaturas não se elevam tanto e teremos valores mesmo assim perto dos 25 a 26 graus em toda a faixa norte, no noroeste, norte novo, norte e norte pioneiro. Já na metade sul, temperaturas muito próximas aos 20, 21 graus, como na capital, na região dos Campos Gerais, área de Guarapuava e também entre o sudoeste e oeste do estado. No domingo, ainda chove, mas com bem menos severidade e faz um pouco de frio, especialmente na área de divisa com Santa Catarina. Em nosso site, confira a previsão detalhada para os 399 municípios do estado. Com as informações do tempo, Lisandro Jacobsen, meteorologista do CIMEPAR.
3: Obrigado, Lisandro, trazendo para a gente, tranquilizando nas informações da previsão. 17 graus, nesse instante, a máxima 21. Então, o tempo abre, vai ser que nem ontem, não é? A previsão para hoje abre, sol aparece, e daí para tarde e noite, condições de chuvas, de novo, com até 20 milímetros, mas nada comparado com aquela previsão que a gente tinha ontem, totalmente diferente. Para amanhã também tem previsão de chuvas, mas se reduz os milímetros, 42 milímetros, então ventos 47 a nossa rajada hoje e também amanhã. Nesse instante, aqui na área central de Ponta Grossa não chove, aqui o tempo tá abrindo já, área central de Ponta Grossa. Mas nos mapas, aqui nos monitores da antena, a gente vai verificando chuvas em Malé, Irati, Prudentópolis, um pouquinho só de chuvas, Reserva, Telêmaco Borba, Cerro Azul, Apiaí, Jaguariaíva, e as chuvas mais fortes no norte aqui do Paraná, Maringá e também Londrina. São Paulo também, registro, Cajati, com chuvas bem mais fortes. Nesse instante, a lua é nova.
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3: A funerária Castro comunica o passamento de Rogério Afrânio Zanon. Rogério Afrânio Zanon, 81 anos, nasceu em 45. Velório, capela funerária Castro 1 aqui no centro. Sepultamento amanhã, dia 13, às 10h30, no cemitério Frei Matias.
5: 6:12 e a Rádio Antena Sul FM, em parceria com o Serviço Funerário Municipal aqui da cidade de Ponta Grossa, comunicando os falecimentos deste dia 11 para 12 de setembro de 2026. Senhor José Rivair de Santos, de 73 anos de idade, ele que era pedreiro, nascido e morador da cidade de Jaguaraíva. Seu José Rivair estava internado na Santa Casa aqui de Ponta Grossa. Seu corpo foi trasladado pela funerária Paz até a sua terrinha natal, Jaguaraíva, onde está sendo velado na Igreja Congregação, no bairro Bom Sucesso, em Jaguaraíva. Sepultamento do senhor José Rivair dos Santos, pedreiro de 73 anos de idade, para o cemitério municipal de Jaguaraíva, hoje, às 17 horas. Senhor Álvaro Ilgenberg, de 87 anos de idade, e ele que era taxista, ele era palmeirense. Álvaro Ilgenberg, nascido na cidade vizinha Palmeira, morador de Ponta Grossa já há longos anos. O taxista Álvaro Higienberg estava internado na Santa Casa. Seu corpo sendo velado na Capela Municipal São José e o sepultamento segue para o cemitério Santa Luísa, às 15 horas. Falecimento da senhora Ana Schudeck Branco, de 93 anos de idade. Ela era nascida em Irati, moradora de Ponta Grossa já há bastante tempo. A dona Ana está sendo velada na Capela do Luto Santana e a cerimônia de cremação de Ana Schudeck Branco, 93 anos, no crematório Campos Gerais, hoje, às 15 horas. Falecimento de Ana de Fátima Silva Pinheiro. A dona Ana, com 65 anos de idade, ela era vendedora autônoma. Estava internada aqui no Hospital Geral Unimed. Seu corpo sendo velado na capela da funerária Prever Ângelos. E o sepultamento de Ana de Fátima da Silva Pinheiro, 65 anos de idade, vendedora autônoma, para o Memorial Parque Campos Gerais, hoje, às 16 horas. Falecimento do lavrador Claudinei Alves de Oliveira, 63 anos de idade, era nascido em Sengés, morador de Jaguaraíva. Estava internado aqui no Regional de Ponta Grossa. Seu corpo foi trasladado para Jaguaraíva, onde está sendo velado na capela da Igreja Católica do Cadeado. Sepultamento de Claudinei Alves de Oliveira, lavrador de 63 anos, para o cemitério Campinas do Elias, em Jaguaraíva, hoje às 17 horas. Eugênio Bilek, ou Bilek, de 82 anos de idade, nascido na Terra das Cachoeiras, capital da oração, a terra de Prudentópolis. Seu Eugênio Birica, 82 anos, ele estava internado na Santa Casa de Misericórdia. O seu corpo está no necrotério da Santa Casa neste momento, sendo preparado pela funerária Princesa. Não teremos velório do senhor Eugênio Birica, 82 anos, que vai direto para o cemitério.

Cemitério São Vicente de Paulo, hoje às 11:30. Vieira Alves, 46 anos de idade. Dona Gisele, ela era do lar, estava internada aqui no Hospital Regional. Seu corpo sendo velado na Capela Municipal São José e o sepultamento segue para o Cemitério Santo Antônio hoje às 10:00. Senhor Ivo Renato Gamper, 69 anos de idade. Conhecidíssimo aqui na cidade de Ponta Grossa, tive o prazer de conhecer ele quando atuava como vendedor do J. Baron. Ivo Renato Gamper, por último, estava trabalhando como vendedor do Nunes Materiais de Construção aqui da Carlos Cavalcante. Fica ali. Ivo Renato Gamper estava internado na Santa Casa de Misericórdia. Vendedor das antigas, sempre trabalhou com vendas de material de construção. Ele está sendo velado na capela da funerária Princesa e o sepultamento segue para o cemitério municipal São José hoje às 10:00. Então, Choida, seu Luiz, com 63 anos de idade, ele era guardião aposentado, nascido em Irati, morador de Irati. Estava internado aqui no Bom Jesus. Seu corpo foi transladado para Irati, onde está sendo velado na capela municipal, e o sepultamento para o cemitério municipal de Irati, hoje às 14:00. De Maria Aparecida Zen. Dona Maria, com 59 anos de idade, professora. Nascida e moradora da cidade de Rio Azul, a professora Maria Aparecida Zen estava internada aqui no Regional. O seu corpo sendo velado na capela da funerária Cordeiro, em Rio Azul. E o sepultamento para o cemitério municipal de Rio Azul, 17:00. Falecimento de Maria de Lourdes Michalowski. Dona Maria de Lourdes, com 80 anos de idade, ela era doméstica aposentada. Nascida em Piraí do Sul, moradora de Ponta Grossa, estava internada na Santa Casa. Seu corpo sendo velado na capela da funerária Princesa e o sepultamento segue para o cemitério Santa Luísa, hoje às 9:00. Falecimento da senhora Maria do Carmo Ferreira Marnardes, de 74 anos de idade, nascida e moradora da cidade de Piraí do Sul. Ela está sendo velada, na capela da funerária Piraí, e o sepultamento para o cemitério municipal de Piraí do Sul, hoje às 9:00. Falecimento do Carlos Roberto da Silva, de 65 anos de idade, carinhosamente conhecido como Carlito. O Carlito, que foi motorista do Conselho Tutelar aqui de cidade de Ponta Grossa, trabalhou com minha esposa, a conselheira Patrícia Maier, na época. 47 anos de servidor público municipal. Carlos Roberto da Silva, conhecido como Carlito, dedicou a sua vida ao serviço municipal. Por último, ele estava na Fundação de Assistência à Saúde. Carlito estava internado na Santa Casa aqui da cidade de Ponta Grossa. Grande comoção nas redes sociais na data de ontem pelo falecimento do Carlos Roberto da Silva, servidor público municipal aqui da cidade de Ponta Grossa, carinhosamente chamado de Carlito. Ele está sendo velado na Capela Municipal São José e o sepultamento para o cemitério municipal São José na data de hoje às 14:00. 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
7: 6h27, tempo aberto aqui em Ponta Grossa, em outros pontos aqui da região, mais acima aqui ao norte, com chuvas nesse instante. O tempo abre ao longo do dia, mais à tarde e à noite, ainda com previsão de chuvas e somando tudo 20 milímetros. Um ônibus da linha comercial, de uma linha comercial que seguia de Curitiba sentido Ponta Grossa, tombou na noite de ontem, por volta das 23, aqui na 376, proximidade da Heineken em Ponta Grossa. De acordo com a polícia, o sinistro foi uma colisão contra objeto seguido de tombamento nesse trecho aqui de obras. Na Heineken aqui o acidente resultou em 10 vítimas leves e 8 ilesas. No momento do acidente, chovia forte na região. As causas do tombamento ainda serão apuradas pela polícia. Então temos essa informação de um ônibus tombando aqui, as imagens fortes até, não é? No ônibus que tombou 18 pessoas, vinha da capital aqui para Ponta Grossa. 10 vítimas leves, 8 ilesas, ainda bem que nada de mais sério aconteceu. Ponta Grossa tem desfile na terça-feira, 203 anos, começa às 8 da manhã. Daqui a pouco esporte, Coritiba supera a expulsão e arranca empate contra o Atlético. Apesar das chuvas, todo mundo achou, não vai sair jogo no Couto Pereira, e saiu, hein? Teve torcedor que caiu da arquibancada do Coritiba também. O Atlético vencia por 3-1 e o Coxa, Moledão, hein? Moledo fez 2 gols, zagueiro do Coritiba. E o Coxa arrancou um empate, Coritiba 3, Atlético 3, no clássico Atletiba. Ministros trocam farpas em comunicações oficiais do STF. Uma brigaiada danada durante toda a noite e madrugada de hoje. De um lado, o Mendonça, ele faz um comunicado. Do outro lado, o Alexandre de Moraes, a noite inteira, hein? E na terça-feira tem a sessão que, por enquanto, está confirmada. Empregados da Caixa rejeitam proposta final e greve continua. Tem greve da Caixa. Sabadão da vacina acontece aqui em Castro no dia de hoje. O DS Bom Jesus aqui em Castro vai atender hoje das 9 até as 15. Farmácia Jeová Ribeiro muda de endereço para reforma aqui em Castro também. Atendimento provisório começa na terça 15 aqui na Vila Rio Branco. Unidade fica fechada nesta sexta 11 e segunda 14. Então, Farmácia Jeová Ribeiro muda de endereço para reforma aqui em Castro também. São notícias do dia 6h30.
8: Bora lá, saudando mais ouvintes antenados e antenadas. Nosso motora Anderson Signuri já está no tapetão preto aí na rodagem aí. Bom dia, estamos na escuta. Abraço a toda a equipe Fatos em Destaque. Estamos indo para casa, descendo do norte. E tem informação aí, é do Anderson, diz aí, Signuri.
9: E chuva em Maringá, Marialva, hein? Chuva com força.
8: Tá chovendo, então, Maringá, Marialva aí, um grande abraço, boa viagem, Deus acompanhe, São Cristóvão proteja aí a todos os caminhoneiros aí que estão aí na rodagem, motoristas, um grande abraço. Seu Antônio Valdemar Vieira, seu Lauro Almeida aqui de Uvai, a esposa Maria Luísa, o Daniel, a Dani, a Maria hoje de folga, não tem aula hoje. Bom descanso para vocês aí, Márcio Estremel e a Lubininca no Pesqueiro Estremel em Uvaia. o Emerson Almeida.

0: pessoal da Emerson Pneus já mateando, chimarreando, e a companhia é da Antena. Valeu, Emerson, grande abraço para você. Portal DC Mais, o jornal diário dos campos aqui da cidade de Ponta Grossa. IAT fecha temporariamente 5 parques estaduais. Após chuva de 80 milímetros, Ponta Grossa intensifica limpeza de arroios. Prefeitura de Ponta Grossa simplifica a emissão da declaração de confrontantes. Ponta Grossa promove capacitação sobre novas regras para calçadas. Caminhada noturna de Vila Velha recebe 150 aventureiros. Esta caminhada aconteceu em agosto. O ônibus tomba com 18 pessoas e mobiliza equipes de socorro aqui na cidade de Ponta Grossa. Lago de Olarias recebe ação de plantio de mudas aqui na cidade de PG. Recebendo essa ação aí no próximo dia 19 de setembro, das 9 às 12 horas, com participação aberta à comunidade. Que bacana, hein? Olha só, de repente a família, né? Pega o filho, pega a filha, pega a esposa aí e vai participar desta linda ação. E vamos plantar uma árvore no Lago de Olarias, próximo dia 19 de setembro. Também mais notícias aqui pelo portal DC Mais, o jornal diário dos campos. Defesa Civil orienta a população sobre como agir em caso de tornado aqui na cidade de Ponta Grossa. São as principais matérias do DC Mais.
1: Somente as manchetes da PM. Homem de 46 procurado por roubo é preso em casa aqui no centro de Castro. Foi na Nelson Ivanoski. Foragido por posse de arma, tráfico e roubo é preso aqui em Uvaranas, Ponta Grossa, 29 anos. Terceira manchete. Homem embriagado é preso após desobedecer ordens da PM durante a operação Homens aqui em Castro. Na Paulo Madureira Novaes. E também homem é detido após ameaçar de morte a companheira aqui em Oficinas, Ponta Grossa. Foi na madrugada de hoje. 4 manchetinhas somente que dá tempo da Polícia Militar.
0: Polícia Rodoviária Federal, o nosso querido inspetor Bertelli, ele que é o chefe aqui da delegacia Ponta Grossa, inspetor Bertelli, esteve acompanhando este tombamento, essa situação sinistro do tipo colisão contra objeto seguindo de tombamento, envolvendo um ônibus linha comercial, seguia de Curitiba sentido a Ponta Grossa. Na data de ontem, 23 horas, no KM-494, mais 500 metros da BR-376. Resultado, 10 vítimas leves e 8 ilesas. O delegado é o doutor Marcondes, baita operacional, integrante aí do timaço da 13ª Subdivisão Policial. Polícia Civil teve aquela fuga de presos aí, o doutor Marcondes relatando mais a ouvinte Antena Sua FM. Diz aí, doutor.
2: Na manhã de hoje, deflagramos uma operação em conjunto com a equipe Rotan da Polícia Militar e efetuamos a prisão preventiva de 2 indivíduos investigados por um crime de roubo ocorrido em Castro no mês de julho. Na ocasião, o executor, um terceiro envolvido, já havia sido preso em flagrante pela equipe da Polícia Militar no dia seguinte. As investigações apontaram a participação desses dois novos envolvidos. Seriam eles os responsáveis por escolher a vítima e planejar toda a empreitada criminosa. A prisão preventiva ocorreu aqui no município de Castro e após a captura, ambos foram conduzidos à cadeia pública e permanecerão custodiados até o final das investigações.
0: Tá, então, parabéns pelo trabalho, doutor Marcondes, é o responsável aí pela delegacia de Castro, por as ocorrências aqui da 13ª Subdivisão Policial.
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1: Edson, nosso ouvinte Moacir, diz que Jaguaraíva, sim, como a gente já dizia, Jaguaraíva aqui com chuvas nesse instante. Obrigado, seu Moacir, acompanhando a gente. Falamos já que o Coritiba empatou com o Atlético em 3-3 no Belo Clássico. Atletiba com chuvas no Couto Pereira. 3-3. Campo tudo alagado. Vamos para sábado. Tem Fórmula 1 final de semana, GP da Espanha. Série A Campeonato Brasileiro tem às 16. Atlético Mineiro e Fluminense. Grêmio Vasco às 17. Chapecoense Internacional. 18:30 Clássico Palmeiras e São Paulo. 20:30 Botafogo e Bragantino. Às 21 tem o Santos contra o Cruzeiro. O Operário se prepara. Vai jogar na terça-feira, dia do aniversário de Ponta Grossa, 203 anos, nos Aflitos, no Recife, contra o Náutico. O jogo começa às 19:30 e fechou.
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0: 6:36. Thiago Lés, nosso querido DJ Thiago Lés, aí um grande abraço, tá junto com Edinho, com Alisson, indo para Curitiba, rumo ao Rock in Rio e posteriormente jogo do Flamengo e do Corinthians. Boa viagem, Thiagão, Edinho, Alisson, um bom dia para vocês aí. Bom Rock in Rio e posteriormente o jogão do Flamengo e do Corinthians aí. Um abraço para vocês aí, Thiagão Lés, DJ sensacional aqui da cidade de Ponta Grossa. As vagas são para a Agência do Trabalhador Cidade de Ponta Grossa. A agência fica aqui na Benjamin Constante 405, das 7:30 às 18:30. Este é o horário da Agência do Trabalhador. Ela estará fechada dia 14 e 15. Então, véspera de feriado e feriadão estará fechada. Retoma os atendimentos no dia 16, 7:30, portas abertas da Agência do Trabalhador, com muitas vagas de emprego para a quarta-feira, dia 16. Leva lá currículo, também os documentos pessoais e a carteira profissional de trabalho. Nós da Antena te desejamos muito sucesso.
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1: Tipo preto, feijão, saca de 60 quilos, 180, 220, milho, 58, 58, 90. Tá aqui a soja, 138, 138 e 20. O trigo, 77, 78. Boi, arroba, 350, 360. E o suíno, 4,60 o quilo.
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0: Oi, bom dia, meu amigo. Tudo bem? Só nas músicas gaúchas, que tá muito bom. Bom serviço, bom programa, Muri. Um abraço, tudo é bom. Bom dia, bom dia.
1: Bom dia, nosso querido amigo Jacir Rossoni, o gaúcho, irmão do Jaime Rossoni, estava curtindo também, assim como a Popósque, as gauchescas aqui da antena antes do Fatos em Destaque. Não esqueça que hoje tem Jaime, hein, gaúcho? Hoje tem Bar do Jaime, um grande abraço para vocês aí.
2: Bom dia, tudo bem com vocês aí? Aqui é o Beto, do Santa Lúcia. Bom dia! Estamos na escuta do teu programa aí, beleza? Um abraço, tenha um bom fim de semana. Tchau, tchau, fica com Deus.
3: 6h47, José Pires fala com a gente, 429-8409-1431. A Nena aqui em Castro diz que não chove nesse momento aqui em Castro. Em outros pontos, temos chuvas nesta manhã. Hoje eu e minha esposa Vera completamos 34 anos de casados. Bodas de Oliveira.
4: Parabéns pra você.
3: Minha filha Larissa Pires com Daniel vão se casar na Igreja do Rosário aqui de Castro. No aniversário do casal. Que joia então. Festa em dobro. Parabéns, José Pires com a família, casamento e o aniversário de casamento, 34 anos, Bodas de Oliveira. Recebendo aqui os cumprimentos e os parabéns de toda a equipe da antena. 6h48.
1: Junto conosco, quem está sintonizado aqui é o nosso amigo Ivandir Cordeiro. Muito obrigado aí pela sintonia. Já preparou o mate, o chimarrão aqui, tá bonito. O irmão do Valdir Cordeiro aqui da Honda. Obrigado aí pela companhia.
3: 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Seu Alfredo, Dona Vera aqui em Carambeí, bom dia, bom final de semana. Faltam 10 minutos para as 7.
1: Nosso grande abraço aí, obrigado aí pelas participações. Olga de Guamiranga, muito bom dia, obrigado aí pela companhia. Toninho Palmeirense está conversando conosco, diz aí nosso querido amigo Toninho Palmeirense da cidade de Castro, ouvinte Antena Sul FM.
5: Bom dia a todos os ouvintes, aqui é o Toninho Palmeirense aqui de Castro, Avante Palestra.
1: Avante Palestra, um grande abraço para você aí, obrigado pela companhia. Chico Weber de Uvaia, professora Luísa, Vitão, Patrícia, Neto, João Emanuel, aquele abraço. Uridão de Carambeí, tá ligadão sempre no 102.7. Paulo Presner da Porca Chique, bom dia, Paulão. A equipe do Furgãozão Gostoso já tá na feira do produtor aí, do ladinho do restaurante popular aí. Grande abraço para vocês aí, os feirantes estão sintonizados aqui também no 102.7. Este Furgãozão aí é maravilhoso, né, Paulão? Obrigado aí pela companhia, um abraço para você, para Dona Eni e toda a equipe Porca Chique.
3: A Secretaria de Saúde de Castro realiza hoje mais uma edição do Sabadão da Vacina na UBS Bom Jesus. Aqui o atendimento acontece das 9 às 15, tá? A ação oferece todas as vacinas do SUS, como gripe, febre amarela, HPV e tríplice viral, além de declarações vacinais. Para participar, basta levar a caderneta de vacinação ou um documento com foto. A farmácia básica Jeová Ribeiro, aqui em Castro, passará a atender provisoriamente na rua Comendador Manuel Inácio, 1196, na Vila Rio Branco, antigo Risolar, aqui, a partir de terça-feira, dia 15, para a reforma da sede atual, tá? Nesta sexta, 11, que foi ontem, segunda, 14, não teve atendimento e na segunda também não haverá. Medicamentos controlados podem ser retirados na UBS Cantagalo. Os demais nas UBS Cantagalo e Bom Jesus. A reforma prevê telhado, pintura e reparos. O horário segue de segunda a sexta, das 8 até às 17, sem intervalo.
1: Bom dia, Evonilda Florão. Grande abraço para vocês. A Tuia Lima também registrando audiência. Zelter Timóteo Hartmann está em Campo Largo. Nosso querido amigo ouvinte Natan, bom dia, Igleia, tem uma Saveiro no meio da pista, perto da Águia Sistemas, sentido Carambeí. Tá lá a Saveirona, não sabemos o que que aconteceu aí, né, Natan? Um grande abraço, obrigado pela informação aí, daqui a pouco, relatório da Polícia Rodoviária Estadual. Valdir Cordeiro, daqui a pouco, bora pra Ivaí, ficar mais perto da festa, tá aí, então tem festas aí pela região, né? E um abraço também pro Maurício, Maurício Martins, ali do Taió, tá mantida a festa, mesmo com chuva, as estradas estão boas aí, né? Amanhã festa na colônia Taió, em Ipiranga, tá mantida a festa, a estrada boa, o pavilhão da igreja é muito grande, é gigante, comporta muita gente lá dentro, então um abraço a toda a comunidade do Taió, Maurício Martins lá, que é o coordenador.
3: Daqui a pouco a Cibele falando pra gente no 0800-7600-600, 6h53. Aposentados pagamentos, 6h53. Aposentados pagamentos começando dia 24 para finais 1. Bolsa Família começa dia 17 para finais 1. Mega Sena tá pagando 85 milhões amanhã. Mega com 85 milhões. Então, pagando amanhã, jogo do Operário na terça-feira, às 19h30, contra o Náutico, fora de casa. 6h53. Inscrições para o vestibular 2026 da UEPG seguem até o dia 30 de setembro. Castro, concurso para técnicos em enfermagem, vagas 32, e as inscrições seguem até o dia 24 de setembro. Informações, notícias desta manhã. Cibele, bom dia.
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0: Vamos começar, gente? Aí. Caravana da Alegria e meme?
1: Isso aí.
0: Bora lá, partiu trabalhar. Nascemos lindos e não ricos, né?
1: Fale por você.
0: Você é rico ou você é lindo?
1: Os dois.
0: Rico de saúde, graças ao bom Deus.
1: Lindo perante a minha mãe.
2: Se quiser, eu posso sair, me retirar.
0: Não. A mamãe falou que você é lindo, hein?
2: Poxa, na abertura já?
1: Você é o mais lindo, Isaac. Bom dia, Tiz.
2: Daí? Tamo
1: tudo
2: aí.
1: Bem?
2: Tamo aqui, já pronto.
1: O Edson, pelo jeito, ficou aqui.
0: Incorporou.
1: O Edson foi embora, o humor dele ficou.
2: O Edson nem trabalhou aqui na segunda hora do fato, não é? Já foi direto, já. Ficou a mula, não é? Tá tudo rápido e dinâmico. Tamo aí, não é? Prontos para as notícias e informações desta manhã, depois de uma semana de chuvas, não é?
1: Chuvas.
2: Hoje tem previsão de chuvas, mas tá por enquanto tá tudo escapando aqui, por enquanto a nossa área aqui tá bem aberta, chuvas lá em São Paulo, mas ao longo do dia, como ontem, ainda temos previsão de pancadas de chuvas.
1: Aquele temporal que estava previsto para ontem à tarde se dissipou,
0: graças,
1: né?
0: Graças ao bom Deus, foi as orações e o povo estava orando muito ontem.
2: A gente não sabe de todos os pontos, eu tava acompanhando o radar ontem, alguns pontos da região, a gente tem aqui a região dos Campos Gerais, então a gente tá falando aqui de Ponta Grossa, do nosso campo, da nossa casa, mas tem a região, em alguns pontos, creio que deu alguma pancada mais forte. Então é isso, não é? A previsão é isso. Chove em algum ponto, no outro mais forte, mais fraco. E eu tava olhando aqui Guaragi, ali Palmeira, teve alguns pontos com chuvas mais fortes ontem. Mas de uma forma geral, não tivemos nada de estragos, assim, alagamentos. De uma forma geral, pela informação que a gente tem aqui, foi mais tranquilo. E nos milímetros, 42 milímetros de chuvas. O fechamento ontem, só à noite, ontem deu 30 milímetros de chuvas.
1: 30?
2: O Edson estava falando que na área central aqui de Ponta Grossa deu granizo. Em outros pontos de Ponta Grossa, ontem à noite não deu.
1: É, lá em casa não deu.
0: O Vaia também caiu umas pedrinhas, mas bem pequenininhas, bem pequenas mesmo. E lá o Márcio já passou a informação, lá o pluviômetro do pesqueiro estremeu 34 milímetros durante a noite de ontem.
2: Eu vi algum pessoal criticando, não deu temporal, e fazendo até meme na internet, mas é isso, você tem que trabalhar com a previsão. Eu acho que as escolas, prefeitura de Castro, agiu corretamente. Você tem uma previsão, tem uma informação, para, cancela e segura.
1: Pera aí, o povo tava reclamando que não teve?
2: Não, teve um monte, tinha memes na internet. Meu Nossa, Deus tava esperando. Céu. Não, um monte de gente. Vai ter um temporal em Ponta Grossa.
1: Não tem que fazer meme não, pô.
2: A gente agradece a Deus que não teve nada. É isso, não é? Você tem uma previsão e você tem que trabalhar com essa previsão.
1: Por isso que o nome é previsão,
2: claro,
1: e não precisão.
2: Claro, claro.
1: O povo também ajuda, né?
2: É isso, não é? Então, a gente agradece de uma forma geral por não ter aquele temporal que estava na previsão no dia de ontem, o que foi muito bom de uma forma pra gente aqui.
1: E tava se enrolando, né? Eu lembro que eu tive que fazer um correzinho ali à tarde, porque de manhã tava ali previsto, aquele deu um solzão lindo, gostoso de manhã, né? E a previsão era pra chuva depois do almoço, né?
2: Eu te confesso que eu tava preocupado com a previsão ontem. Pois até quando eu vim trabalhar ontem de manhã, tava preocupado com granizo, algo assim. Ontem foi um dia de preocupação.
1: Preocupação.
2: E já fazer todas as coisas antes, ficar em casa, se reservar. Ontem foi um dia bem preocupante porque havia muitas informações, não é? Muitas informações de que realmente, e como aconteceu em alguns pontos aqui do sul do Brasil, um temporal mais forte.
1: Então é isso, né?
0: É o sabadão, dia 12 de setembro de 2026, iniciando o Caravana da Alegria MM. Temos as datas comemorativas do dia de hoje. Então, hoje é o Dia Nacional da Recreação. Também é Dia Mundial dos Primeiros Socorros. É Dia do Trator.
1: Oi, hein?
0: É uma data importante aí para o homem do campo, né? O trator que auxilia bastante as atividades no campo. Também é Dia do Operador de Rastreamento. É dia da minha esposa, então, viu? Ela me rastreia bastante, viu? Brincadeiras à parte, dona Patrícia. Não fica braba comigo, não. Dia do rastreamento. E é dia do médico urologista.
1: Olha aí.
0: Olha só, então, doutor, parabéns. Vidão. Isso, doutor. É, a minha é uma médica, é a doutora Camila. É, o dedinho é bem fininho dela, viu? Então, um grande abraço aí aos médicos urologistas. E a doutora Camila sempre diz, não faça somente o PSA. O PSA, ele te dá 70% de certeza, entre aspas, né? E o toque, ele dá 99% de certeza. Às vezes alguma coisa que não aparece no PSA aparece no toque. Então, homens, deixa o preconceito de lado e bora lá fazer a consulta, principalmente a partir dos 40 anos de idade.
2: Sim. O pessoal tá perguntando por que não tá, por enquanto, a nossa equipe titular na caravana. O que aconteceu com eles?
1: O Claudinho
2: hoje tá de folga, não é? Tá de férias?
1: Tira férias à vontade, né? Ele tira férias várias vezes no ano, né? Então, daqui a pouquinho, não sei se o Anderson vem, ou o Márcio vem.
0: O Márcio vem. O Márcio vem, o Anderson daqui a pouquinho tá aí, né? Ó, ouvinte Fernanda tá dizendo aqui, bom dia, Igle, ontem à noite em Ipiranga começou vento e pedras, mas graças a Deus passou. Bom dia a todos, é o Geraldo, o João Lucas e a Fernanda Marques de Ipiranga. Então, Ipiranga com chuva, vento e pedras.
2: Vamos em frente?
1: Isso aí.
2: Já falamos de equipe, Claudinho folga, Anderson a caminho, Márcio é possível. E assim por diante, não é?
1: Acho que o mais certo é o Márcio, né? Não sei, o Anderson ele sempre chega um pouquinho depois.
0: Não, o Márcio garantiu no grupo lá que ele vem. Sim.
1: Boa.
0: Márcio já falou, Márcio, eu estarei aí com vocês.
2: E terça-feira, aniversário de Ponta Grossa. Creio que o Xande daqui a pouco já vai colocar
0: salve, Ponta Grossa.
2: A música de Ponta Grossa, porque terça-feira temos os 203 anos de Ponta Grossa.
0: Que é feriadão gostoso.
2: 203. Um grande desfile programado aqui para Vicente Machado a partir das 8 horas da manhã. Então, terça-feira é o dia do aniversário de PG. O pessoal também está comentando hoje. Eu era fã do João Paulo. Hoje é aniversário de falecimento do João Paulo, que fez dupla com Daniel. Creio que o Xande também ao longo desse programa. O Xande, sim, é um homem preparadíssimo. Também deve prestar uma homenagem a João Paulo.
1: Já tá na segunda voz. Aqui.
2: Já tá?
1: Já tá na
2: Eu falo, não. Eu esse Xande, o homem depois é diferenciado.
1: Já vai ter.
0: Estou
1: aqui,
0: apaixonado?
1: É. Eu acho que foi o último disco, né? Que teve ali.
0: Estava junto a dupla,
1: com
0: né?
1: O Daniel, foi esse. Fizeram um grande sucesso, né? E o Daniel seguiu a carreira solo, cuidando da família também do João Paulo.
2: 97 foi o acidente,
1: 97.
0: E até ontem, anteontem, estava comentando com a minha esposa, um dos poucos programas na emissora, né? Daqui da cidade de Ponta Grossa, que tem uma qualidade incrível, é o programa do Daniel.
1: Sim.
0: Que é exibido, né? Uhum. Todo domingo de manhã. A gente desbloqueia a senha lá, porque a emissora é bloqueada, mas pro programa do Daniel, aí nós assistimos, sim. E daí outro programa que eu tô tentando lembrar, que foi retirado do ar, até ela foi mandada embora da RPC, aquela menina. Cara, um programa sensacional, ela mostrava todos os... As curiosidades do Paraná, os pontos turísticos do Paraná, como era gostoso de assistir.
2: Qual que era esse programa?
0: Plug. No sábado.
2: É. Não tem mais?
1: Não tem
0: mais. Ela foi mandada embora.
1: É, a menina,
2: mas
1: acho que
2: tem outros
1: ela,
2: dois
1: né?
2: programas à tarde da RPC no sábado que mostram o Paraná inteirinho.
1: O Meu Paraná, né?
2: Tem, ainda tem o Meu Paraná. O sábado à tarde a RPC faz uns programas legais. Mostra o Paraná, mostra Estúdio C, mostra as cidades. São dois belos programas que vale a pena mesmo você acompanhar.
0: Mas é uma pena ela ser mandada embora.
1: Vai ser, o Plug tinha o quê? Uns 20 anos mais ou menos, né? No ar e tal, daí por causa de uma apresentadora ali, tem outro pra pôr no lugar.
0: É que na realidade eles querem nacionalizar, o Plug era regional, né? Então daí é lógico, é dinheiro, né?
1: Sim.
0: Aqui eles querem, acho que é colocar nacional, né?
1: Uhum. Diretorias, né?
0: Diretorias, manda isso. Quem pode, obedece quem é inteligente, né?
1: Nem sempre. Às vezes tem umas diretorias que pensam, daí depois que fazem a nhaque que fez, puxa vida, mas daí não tem mais como reverter, né?
0: Segundo aqui, ó, é uma era de 22 anos de exibição contínua, né?
1: Uhum.
0: E o motivo, uma reestruturação interna das faixas regionais na grade da emissora. A Micheli, aqui é o certo, o nome dela é Micheli mesmo, né? Micheli Correia, que comandava aí as viagens, as reportagens, mostrando.
2: Mas ela não tá mais?
0: É, não, ela foi cancelada, né?
2: É. Pra mim que ela tava.
1: Cancelada ou só. Por que cancelada? Cancelada é quando faz alguma besteira no ar e daí vem o povo e desce a lenha, né? Daí é cancelado.
0: Cancelamento do programa, né? Digamos assim.
1: Cancelou o programa. Uhum. Tá. Não, e outra, né? O Plug, eu me lembro que ele começou com uma maneira diferente do Meu Paraná. O Meu Paraná mostrava o turismo, né? Mostrava a região do Paraná inteiro, onde você poderia ir lá, por exemplo, você ia pra... Morretes lá, mostrava os pontos turísticos lá, o barreado. Sim. E tal. Era essa a ideia do Meu Paraná, pelo menos é isso que eu me lembro. E o Plug era uma coisa mais jovem, né?
0: Não, e é uma coisa bem gostosa, porque aquele bate-papo descontraído, aquelas curiosidades, ensinava receita, aquela coisa toda,
1: isso.
0: Né?
1: Isso. E daí meio que virou meio que dois programas fazendo a mesma coisa.
0: Uhum.
1: Né? O plug eu tava vendo até um dia, depois assim, nossa, mas isso é meio que meu Paraná, isso daí, né? Daí, tipo, eu achei que confundia um pouco, né? Mas.
0: Vida que segue.
1: É, né?
0: Vida que segue.
1: Nossa, quando, não, mas ela é uma profissional, né? Daqui a pouco ela já aparece em algum outro canal.
0: Mas isso ela faz, né? Faz a TV dela mesmo, né?
1: Cria lá o YouTube.
2: Você vê, a Fátima Bernardes está com o programa no YouTube.

0: No YouTube, né? Junto com a filha.
1: É, com a filha.
0: Junto com a filha. Diz que teve uma entrevista com
1: com o Bonner.
0: Bonner que disse
1: com o Bonner foi. Durou, né? É, eu assisti. Foi na quarta-feira.
0: Uh-huh.
1: Quarta-feira.
0: Eu não fiquei sabendo.
1: A filha entrevistando o ex-marido e, no caso, o pai da filha da Fátima. Foi legal, foi interessante.
0: Legal, né? Essa
1: interação.
0: Essa
1: separa, mas a vida continua. Mas você tem filhos? Então, né? Tem que tocar o barco pra frente.
0: Né? Alguma coisinha aconteceu, algum desgaste, né? O que acontece, né? Isso daí deveria ser sempre, né? Não deveria ter essa inimizade entre casais.
2: Mas os dois agora já estão, né, com parceiros e parceiros diferentes, pois ali, né? Fechou o pacote, você dá um bem, uhum, todo mundo junto ali.
0: Agora, por falar em casais, quem tá sofrendo aí barbaridade é a Patrícia Bravanel, né?
2: Pois é.
0: Com o marido.
2: Pois é.
0: Que deu um bafafá aí.
2: Mas será que o cara aguentou 122 mulheres? Você viu, cara?
0: Pois é. Imagine, né? E o cara vacila, né? Porque, poxa, o cara, tudo bem, é um deputado, tem muitas coisas que acontecem aí em vários locais aí e que, né, de repente fica na surdina, mas, poxa, o cara é casado com uma das mulheres mais conhecidas no país, né?
2: E daí fora do país também, né?
0: Fora do país também, poxa, é filha do Silvio Santos, o maior comunicador que esse mundo já teve.
2: Isso é verdade.
0: Então, o cara vai lá e faz uma dessa, como dizem, né? A palavrinha que tá na moda hoje em dia, faz uma patifaria dessa.
2: Viu? Mas ele tá no Brasil, e no Brasil é a certeza da impunidade. Uhum. Então, ele confiou nessa aí, né?
1: É, mas ele trouxe uma informação, ele fez uma nota que ele apenas mandava os convites para as mulheres.
0: Ele só fazia a ponte.
1: É, só fazia a ponte. Uhum. Não, me pediram e eu mandei os convites, não é? Bom. Aliás, tem uma matéria interessante, a revista Piauí. Uhum. A manchete é, dá uma olhada depois, pesquisa lá e você vai ler a matéria completa sobre, já que você falou de mulheres, não é? Uhum. Você vai ler a matéria completa sobre a festa das Suíças de Vorkar, revista Piauí. Uhum. O banqueiro se fantasiou de Drácula em uma comemoração de Halloween com novinhas e proporção de 120 mulheres para 20 homens. Nossa. E a revista Piauí traz todas as informações da festa, do local em São Paulo, mulheres, quem que participa, conversas, diálogo, olha, chama a atenção. É impressionante o que tem. Revista Piauí, pesquisa. Dá um Google aí. Revista Piauí, você vai ver a matéria completa de como acontecia nas noites de São Paulo. As noites de São Paulo envolvendo as pessoas mais importantes e famosas do Brasil. Tem cada nome lá, meu amigo.
2: Agora, isso é o que veio à tona, né? Sim. E o que não veio à tona?
0: Pois é, porque isso daí deve estar rolando há muito tempo, né? E outra, né? Quem será que foi o X9 da rodada? Aí que tá, porque isso daí é uma coisa muito bem
2: escondida. Tudo começou com Mendonça lá, né? Uhum. Começou a abrir a caixa preta lá e daí foi surgindo a coisa arada lá, né?
0: Pois é. Ah, então é delação premiada.
2: É, isso aí é delação premiada. Daqui a pouco o velho faz uns acertos lá que...
0: E daí nessa cai a casa de muita gente, né?
2: Pois é.
0: Tem muita gente aí que não, nem dormiu.
2: Cuidar pra não deixar o rabo pra pisar, né?
0: Aham. Por isso que tem que andar na linha, gente, olha.
2: Melhor coisa, né? Tem, fica ali com a cabeça
0: tem
2: tranquila.
0: Tem coisas, às vezes,
2: né,
0: que pode ser maravilhoso e tal, mas você pensa, hein? É melhor não. Deixa pros solteiros, deixa que eles se divirtam, que não tem, né? Não tem rabo pra deixar pra alguém pisar.
2: E se for ver na realidade, né? A gente tava até comentando essa semana, aqui os prazeres são daqui, mas o mundo não é.
0: O mundo é verdade.
2: Esse, né? Uhum. O mundo verdadeiro é aquele mundo, né? Que é o que Deus quer pra gente, né? Sim. Mas às vezes a gente sai fora da linha aí, e ele dá liberdade, né? Você pode pegar e escolher se você quer ir pro lado ruim, pro lado mal, ou então quer ir com ele, né? Mas realmente o mundo não é daqui. Passa tão rápido que acho que não vale a pena, não.
0: É aquela coisa do livre-arbítrio, né?
2: Livre-arbítrio.
0: O livre-arbítrio meio que ele faz uma junção com aquele trecho do Pai Nosso, né? Mas não deixei-nos cair em tentação.
1: Mas livrar-nos do mal. É. Agora tem um detalhe, Xande. As pessoas muito, quem tem, essas pessoas que são mais abastadas, que têm bastante dinheiro, tem aquela questão também que tá com a esposa, mas a esposa sabe que essas coisas vão acontecer.
0: Sim.
1: Porque isso aqui fala muito mais alto.
0: Sim.
1: E a gente sabe que isso acontece, não é?
0: Sim.
1: Então, a gente é casado, tem os filhos e tal, mas você faz o que quiser, eu faço o que quiser, também tem isso. Então, nesse mundo aqui, nesse mundo de Brasília e de São Paulo, isso acontece constantemente. Estamos casados, mas...
0: Uhum.
1: entendeu? Você se vira nos 30, eu me viro nos 30 aqui e lenha na fogueira, meu amigo. Importante é o final do mês, a gente junta aqui os salários grandes, astronômicos nossos e fechou, pagamos as contas e lenha na fogueira. E cada segue a sua vida. Então tem muito isso também que está acontecendo nesses nossos dia a dias.
2: Um abraço pro pessoal do Buffet Janines, já sinalizaram, olha, o café aí da Caravana da Alegria, tá pronto, preparado, muito obrigado aí pela companhia, as meninas já estão lá trabalhando e ouvindo Caravana da Alegria MM. 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Vamos à sequência então no programa, né?
0: Vamos lá então, vamos
1: Caravana para... da Alegria, Xande. Oferecimento? Você não tem um fundo para oferecimento, Xande?
0: Oferecimento?
1: Senão o Claudinho já cata nós aqui, ele tá com a organização do programa, vocês não deram um oferecimento. Esse Claudinho, eu vou te contar, Claudinho, hein? Claudinho,
0: não veio, não fique dando ordem aí, velho.
1: Não, mas aí eu
0: tô... deu programa com nós aqui.
1: Caravana, oferecimento? 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
1: 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E Café Lontrinha, não é? 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É gente que está com a gente aqui na caravana.
0: Maravilha.
1: O nosso hoje, muito obrigado.
0: Hoje a brincadeira para você ganhar aquele kitzão maravilhoso é o...
3: Batata quente.
1: Tem batata hoje?
0: Hoje tem batata quente para você dizer pra gente aí como que você faz o... aquele maravilhoso café. O que que você... Vamos dizer assim,
1: você... Você vai perguntar de café hoje.
0: É, hoje vamos... É, o batata está diferente, né? O batata antigamente a gente fazia, ligava para duas pessoas e tal, e fazia um embate entre elas ali e tal, e quem ganhasse levava o kit. Agora está diferente porque a gente só tem uma linha telefônica, então o Claudinho inventou um outro jeito aí. Então, ele dá uma letra, por exemplo, a letra P. O que que dá para fazer com café com a letra P? Com a letra P você pode comer um pão com café, por exemplo, né? Ah, eu como um pão tomando café. Ótimo. Deu boa. O que que dá pra fazer com a letra P? Ah, eu posso passar o café.
1: Passar o café.
0: Né? É uma ideia também. Né? Então é mais ou menos isso a brincadeira, né? Pra você se ligar aí, daqui a pouquinho a gente liga pra você, você manda aqui no nosso celular, no nosso WhatsApp.
2: 98057707.
0: Repita.
2: 98057707.
0: Isso aí. E você manda pra cá o... seu nome e o seu número de telefone e a gente faz a ligação mais ou menos lá por umas 9:30, pode ser?
2: Pode. E diz assim, eu quero participar do Batata Quente.
0: Eu quero participar do Batata Quente. Se você não disser que não quer, que não quer participar, que quer participar, a gente não vai saber e a gente, né? Só pra quem mandar ali, eu quero participar do Batata Quente e ganhar o
1: Levanta
0: kit
1: a mãozinha.
0: Do Café Landry. Isso aí.
1: Levanta a mãozinha.
2: E é um baita kit, né? Vai... Poxa, o douradão, vai daí o cappuccino e também o tradicional do Café Lontrinho. Um abraço pro nosso querido amigo Lúcio, grande Lúcio de Oliveira, pessoa sensacional. Eu às vezes tô passando por ali, eu paro só pra bater um papo com o Lúcio, viu? Porque ele é uma barça.
0: Aquele cheirinho, né?
2: Isso, ele conhece tudo e olha, é um boas vibrações, o nosso querido amigo Lúcio do Café Lontrinho. Um abraço pra você, toda a família Oliveira aí, gratidão pela parceria, viu, Lúcio? Você é sensacional. Pois é, ele tem bastante compromissos, né? Convite, na realidade, já falei pra ele, você não precisa de convite, viu, Lúcio? A hora que estiver, chega, vai ser sempre muito bem-vindo, né? Mas a gente vai articular com o Lúcio aí pra ele pegar e vir aqui na Caravana da Alegria. Ele tem um conhecimento enorme.
0: Sim, tem que vir aqui falar dele. Falar
1: de café.
0: De café.
1: De aroma.
0: De aroma.
1: Fabricar café.
0: Né?
1: Passar café.
0: Tudo.
1: Coar café.
0: Sim.
1: Bastante
0: falar
1: coisa.
0: Falar de café, que é uma das principais bebidas, né? O mundo inteiro toma café.
2: É verdade.
1: Né? Quer tomar um cafezinho?
0: Sim. 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
0: Vamos então cantar a nossa
2: musiquinha. Vamos abençoar o alimento?
0: O nosso café?

0: É isso aí, agora já pode, porque olha, eu já vi gente aqui, antes da gente cantar musiquinha, metendo a mão aqui no salgadinho, eu falei, tira a mão daí.
1: Queria...
0: Só depois de abençoar
1: o alimento, né?
0: É, senão não.
2: A nossa área aqui de Ponta Grossa não tem chuva, tá chovendo agora em Cerro Azul, tem um pouquinho de chuva, Zapiaí, Itararé, Jaguaraíva, Cajati, registro as chuvas nessas áreas, Telêmaco, Borba. Nossa área aqui de Ponta Grossa, aqui em Carambeí, não tem chuvas nesse instante. O ouvinte pergunta se vai ter previsão de temporal. Não tem. Hoje a previsão está mais tranquila, tem previsão de chuvas na sequência do dia, mas nada comparado com a previsão que a gente tinha para ontem. Tanto que o nosso vento hoje é 47. Então é uma previsão tranquila, que bom, graças a Deus, tanto hoje como também para amanhã. Mas ainda temos previsão de chuvas. A nossa ouvinte Adriane, aqui de Castro, ela já sabendo que vai entrar a mensagem do dia daqui a pouquinho, mandou uma mensagem aqui dizendo que ontem ela rezou, fez as orações dela e deu tudo certo, não chegou o temporal na sua região, e ela faz questão de compartilhar, já que vai entrar na sequência a mensagem. Amém. Na Caravana da Alegria.
0: Amém. Sim, faz parte agradecer também, a gente pede.
1: Principalmente agradecer, né?
0: Principalmente agradecer.
1: A gente tem pouco a pedir, muito a agradecer.
0: Nossa.
1: Se a gente for parar para pensar mesmo, né? A gente tem muito, muito, muito a agradecer e pouquíssimo a pedir. É, Xande, o nosso querido DJ Thiago Less.
0: Olha aí.
1: É, o Thiago Less aí chegou na capital do estado do Paraná, tá junto com o Edinho, com o Alisson, eles estão indo rumo ao Rock in Rio, olha só que bacana.
0: Olha que chique, Thiago Less.
1: Que tal, o caboquinho, velho? E daí.
0: Que ele vai assistir lá?
1: Pois é, boa, boa, conte tudo, não esconda nada, viu, Thiagão? Tá junto com o Edinho e com o Alisson lá, esse trio maravilhoso aí, um grande abraço pra vocês. E de sobremesa eles vão assistir o jogo Flamengo e Corinthians. Que tal?
0: Que joia, hein?
1: É, então estão com um programão. E estão ouvindo Caravana da Alegria MM aí pelo aplicativo. Um grande abraço pra vocês aí, piazada.
0: Eu nem sabia que tava rolando o Rock in Rio. Quando eu vi na televisão propaganda, nossa, eu nem vi que tinha nada.
1: Pois é.
0: Mas só que.
1: Vai ter festival, hein?
0: Pois é, mas eu vi que muita gente tá falando que não tá aquele público enorme que o Rock in Rio sempre teve.
1: É questão do clima também, né?
0: Pois é. E daí.
1: Esses fenômenos climáticos aí tá reduzindo muita coisa.
0: Pois é, também tem isso, né? E a Luísa Sonza fez um show com um público quase vazio. Diz que tá meio complicadão o Rock in Rio. Não sei se é grana também, ou é só questão do tempo também. Ou...
1: É, porque o orçamento...
0: Tá balançando as pernas.
1: O orçamento hoje tá pitoco também, né?
0: Pois é.
1: Anderson, só o Anderson que tem grana no bolso aí, ó.
0: Você iria no Rock in Rio assistir o quê, Anderson? Bom dia.
3: Não sou muito de Zaina. Não sei nem quem tá
0: pois
3: tocando.
0: É, eu que sou da música, que gosto.
3: Pouca propaganda. Né? É que às vezes não tem, né? Que é só ver política na rede social, né? E TV, agora, às vezes, é pouco, né? Eu não vi na TV. TV eu só vejo só o negócio de política, quase, né? Bom dia, Gle, bom dia. Isaac,
1: bom dia,
3: obrigado. Bem pertinho, tava agora há pouco. Tava em Jardim, Mato Grosso Sul, dá 1.000 quilômetros daqui. Não. Certinho.
1: Você foi de Kombi?
3: Não, foi de carro. Cheguei, era quase 2 horas da manhã, mas cruzei 3 estados pra chegar aqui.
1: Pois é.
3: Cheguei no Mato Grosso Sul, passo por São Paulo pra chegar no Paraná.
1: E as estradas boas? Movimentadas?
3: Por São Paulo é as melhores, viu?
1: É?
3: São Paulo, pelo menos ali, a Régis Bittencourt é melhor, né? Paraná também, mais ou menos. Mato Grosso Sul tem lugar que tá bem feio também, bem feio. Vai muito da onda, né? Do local ali, mas ondas principais são boas, né? Fomos lá ontem inaugurar a 24ª loja, lá no Mato Grosso Sul, em Jardim. Pensa uma cidade gostosa, bonita, uma cidade que, Xande, que você vai lembrar do passado, sabe? É, Mato Grosso Sul, ele tem um negócio que aqui tinha. Aqui deve ter alguma cidade interior que é assim. Chega lá por 5 horas, a pessoa começa a colocar as cadeiras pra fora.
1: Olha,
3: ele
1: que gostoso.
3: Começa a sentar e vem o vizinho tomar um tererê ali e começa a se juntar.
1: Bem coisa do interior mesmo.
3: E o legal é que lá as empresas, a maioria abre às 7 da manhã e fecha às 5 da tarde. Que é muito calor, né? Lá o Sister Dead tá 37 graus ontem. E 5 horas da manhã começa a ficar quente. E lá o horário é diferente, né? Uma hora menos, né? Igual lá agora é 7 horas, mas já tá sol. Então as pessoas trabalham, começam antes, mas saem antes. Então à tarde... É bonito de ver as ruas, sabe? Todo mundo sentado na frente, com as cadeiras. Assim,
0: tomando chimarrão.
3: Lá toma tererê, né?
1: Tererê. Lá é gelado, né?
3: Ah, sim. Né? E assim, é legal que o povo é muito acolhedor, né? Muito, muito receptivo, né? São muito bons lá, pessoal. Muito gostoso de ir lá. E parabéns à loja MM. Na 1000 quilômetros certinho daqui. Mil quilômetros. A loja mais longe hoje se chama Jardim.
1: Jardim.
3: Jardim. Jardim. 1000 quilômetros aqui. Imagina a história do MM, né? 48 anos.
1: E o Mato Grosso acolheu muito bem a MM.
3: Muito bem,
1: né?
3: Muito bem. Mato Grosso é um estado promissor, dependente muito do agro, né? Mas as pessoas muito... muito simples, mas humilde, mas assim, muito guerreiros, né? Porque lá o que é forte lá? A agricultura, a pecuária, né? As usinas e o comércio, né? O comércio acaba sendo forte, assim, o MM lá junto com as pessoas, e o pessoal fez muita festa, foi muita gente na inauguração, porque é diferente, né? Já é 24ª loja. Queremos até 2032 lá chegar nas 50 lojas no Mato Grosso.
1: No Mato Grosso?
3: Só no Mato Grosso.
1: Caramba.
3: Já tem um depósito lá, os funcionários lá, e o legal é que é o seguinte, o MM não leva funcionário daqui, tá? Pega lá, a minhoca da terra.
1: Valoriza a mão de obra raiz.
3: Pega lá o cara que conhece o padre, conhece o pastor, conhece o prefeito, pessoas de lá.
1: Sim. Às vezes a pessoa tá sem emprego lá, exatamente. E aí abre a loja lá, ela tem essa oportunidade. E a MM ajuda você a crescer dentro do grupo.
3: Isso mesmo, e daí ali vai crescer muito, né? Os vendedores podem, ó. Tem vendedor lá que começou um ano atrás que já viraram gerente de loja lá.
1: Sim. Que bacana, né?
3: Então, e vai precisar mais gente, mais mão de obra, né? E o legal é que a gente pega de lá, pessoas de lá.
1: Valorização do P de pessoas.
3: P de pessoas. Até a gente entregou a chave pro gerente, eu falei pra ele assim, a gente tá entregando não o prédio, sim realizando os sonhos, né? De cada funcionário ali, de cada cliente, né? O cliente vai comprar e não vai comprar uma geladeira. Vai comprar algo pra colocar coisa gostosa pra família.
1: Agrega,
3: né?
1: Pra família, né? Inteira.
3: Então é importante, assim, quando você abre uma loja numa cidade, não é só abrir, vender.
1: Não é só comercial.
3: Não é o dinheiro. Você tem que acolher as pessoas.
4: Tem que ter, né?
3: Eu falei assim, não pode prometer o que não vai cumprir, não pode mentir pro cliente. Você tem que. Porque começa tudo na primeira vez, né? Primeiro amor.
1: A primeira a gente nunca esquece.
3: Nunca esquece. E ali a gente vê que as pessoas simples, sabe? Chegaram cedinho lá esperando a inauguração. Uhum. Foram lá, ficaram até de tarde. Teve música, teve chicória, teve pipoca, teve uma festa. E assim, é gostoso de fazer nessa cidadezinha que enche mesmo as pessoas. Sim. Enche. Uhum. E eles vão assim, não comprar só, eles vão olhar. Uhum. Porque é coisa diferente, porque a cidade é muito antiga. E assim, a cidade é pequena. Então, ela demora a ter algumas ações, né? Tem uma empresa muito forte de lá e tem algumas locais. E o MM chegou muito querido lá, sabe? Muito assim. O pessoal abraçou mesmo de coração mesmo o MM, porque eles gostam de comprar, porque além de nós ter a parcela mais barata do Brasil, tem condições especiais, faz o carnezinho para todo mundo. Uhum. O pessoal pode chegar, compra sem entrada, faz qualquer negociação, tem o Pix mais barato. E além disso, tem o melhor atendimento, né? Porque
4: sim,
3: daqui leva a cultura que o São Paulo que trouxe pra nós, né? Que a nossa missão, o que é? Atendimento profissional que encanta pela alegria e simplicidade.
4: Uhum.
3: Que vem desde 48...

0: 18 anos e a gente leva em todos os cantos. Isso que eu falei lá. Não é só a venda, é a cultura da empresa, tem que estar rodando em todos os lugares, né?
1: E a pessoa acaba integrando a família Paulica daí. Ela fica membro da família Paulica. Fica,
0: e a Chicória é muito querida, né? Você vê lá, a Chicória tem na fachada, tem na loja, tem o boneco lá. O pessoal vai lá pra ver a Chicória, né? E aproveitar as ofertas, né? E a gente fica muito feliz porque é a 25ª e eu lembro lá da primeira loja, foi em Potaporã, sabe? Né? A gente chegou meio estrangeiro, meio quietão, assim, e hoje as pessoas já estão esperando, né? Cheguei o cara da rádio lá, um abraço pessoal da Rádio Laguna, que fez toda a cobertura pra nós lá, o pessoal da TV MS, que é a Record lá do Mato Grosso Sul, também fizeram toda a abertura, toda a reportagem lá, ficou bem bacana, bem bacana. E assim, logo logo Mato Grosso Sul tem mais longe, logo mais logo longe. Queremos ir pra Corumbá, Corumbá é mais longe, 300 pra frente ainda, que é a divisa da Bolívia já, é onde sai lá os...
1: Quase chega lá com o Moron lá daí.
0: É, é lá onde sai as... Aqueles barcos lá, aquelas xalanas, né? Xalana. Sai xalana e vai pra que pescaria tal. Lá. É... E Jardim é o portal do Pantanal já, né? Já passa pelo Pantanal, já é dentro do Pantanal.
2: Que já.
0: Então você tá andando lá, você vê bicho, vê algumas coisas. Assim, quando vai a primeira vez, você... é tudo arara do nada, assim, né? Macaco do nada. E lá você já começa a ver.
2: Caramba, é quase uma Austrália.
0: É longe, é longe. É gostoso de ir porque você começa a se acostumar, sabe? Com aquela, com aquele jeitão mato-grossense de ser, sabe? Sabe o que você não vê muito, cara? Né? Que você não vê lá na necessidade. Pessoas de rua, né? Você não vê muito polícia, muito blitz, muito assalto, sabe? Você vê coisa, a cidade é muito pacata, né? O pessoal que mora lá, ele sai às vezes com alguma oportunidade de estudo, alguma coisa assim. Quem mora lá, cara, gosta de morar lá e vem muita gente de fora, né? Tem vem muita gente do Rio Grande do Sul, tem muita gente do Rio Grande do Sul lá. E tá tendo muito ali perto de Bonito, muito chinês e japonês. Estão indo pra lá, comprando terra e ficando ali. Porque as terras são muito ricas lá, né?
2: Sim.
0: Assim, muito, muito bacana lá. Quem tem a oportunidade de conhecer lá, Bonito é Bonito, mas outra cidade tem o...
2: São bonitas também.
0: Cada um tem seu charme.
2: Agora você falou em colocar pessoas pra trabalhar na loja que são da cidade. Isso eu acho que traz um... É, pra pessoa que vai lá comprar... se sente mais em casa, né?
0: Sim.
2: Com alguém conhecido.
0: É.
2: Né? Ou com alguém
0: porque você
2: que
0: ser estrangeiro,
2: sabe.
0: Ser estrangeiro, vem tudo no estrangeiro, você fica meio desconfiado, né?
2: Aham.
0: Você pega a pessoa de lá e a gente, assim, é o DNA, né? Você começa a lingar o DNA de Ponta Grossa lá com o Jardim, com o gerente de lá. Ele veio pra cá, conheceu a empresa, conheceu a Brasília, conheceu o seu Paulinho, conheceu o Márcio. Conheceu e começou a entender a empresa. Fica um tempo aqui, começa a ver. A gente vê se a pessoa gosta, se adaptou mesmo, daí ele começa, ele vai pra lá e abre a loja. A gente contratou um cara de lá mesmo, que é o Joel, o nome dele, gente boa demais, simples de tudo. É DNA do MM mesmo. E já foi sucesso, que a gente vê as pessoas, oh, que legal que você tá aqui, que legal que você tá aqui. Então fortalece a marca MM junto com a comunidade e fortalece ele com a comunidade também.
2: Sim. Porque a pessoa vai lá, ah, porque eu moro em tal... Porque, né, esse pessoal, ele gosta de conversar e gosta de...
0: E o pessoal gosta de conversar. Querido ali, né? Ele já leva, ó, se ter ideia de manhã ontem, o pessoal já tava com a sua cuia e sua garrafa pra tomar um tererê na loja ali, já sabe? Já chego lá, já sento, já tomo. Cara, é muito diferente, cara. Você começa... Você tá longe, tem saudade da tua casa, mas você começa... É um costume gostoso de ver, sabe? As pessoas, o que acontece antigamente? Não sei você, Xander, mas antigamente você morava numa rua.
2: Sim.
0: E naquela rua tinha vários vizinhos.
2: Sim.
0: E você conhecia o nome de todos.
2: Sim.
0: Porque todo você saía brincar, você chegava no final da tarde, quando tinha aqueles horários de verão, lembra?
2: Sim.
0: As pessoas saíam pra chegar mais cedo, saíam pra fora e conversavam. Hoje, se eu falar pra você, dos meus vizinhos ali eu conheço uns três. Pelo nome, os dois.
2: Eu conheço, acho que o vizinho do meu lado.
0: Só que onde eu me criei, que eu nasci, eu conheço todos, assim, eu lembro o nome de todo mundo, porque a gente se convivia. E hoje você não convive mais, né? Você não conhece, porque é tão correria o dia a dia da pessoa, que chega, um chega no horário, chega no outro, você não conversa, é só oi, talvez oi, assim, se encontra, é difícil, né?
2: Talvez as pessoas da rua falam, aqui mora um cara que trabalha no MM.
0: Aí lá,
2: um grandão lá do MM.
0: E lá no MS é legal que você vai conversando. Não, a dona Maria mora ali, não sei quem mora ali, a mulher do salgado, a mulher do doce, a mulher do bolo. E o legal é isso aí, você começa, parece que você dá uma volta no tempo.
2: Sim.
0: E começa a ver a real objetivo da vida, né? Que é ser feliz, assim, ser, né? Feliz, eles ali, uhum, que o que? Trabalha, mas de tarde tem aquela alegria, né? Não é aquela correria nossa, né? Que chega, já vai dormir, outro dia já é cedo e tal. Uhum. E legal, legal, muito legal, Mato Grosso Sul. Obrigado, Mato Grosso Sul, por nos acolher de coração, né? Por isso nós falamos lá, que Lojas MM é Sul Mato Grosso de coração já.
2: Sim.
0: Já vão fazer aí alguns anos que estamos lá, já tem 25 lojas, vai vir muito mais. A expansão da empresa tá para cada direção. O agro crescendo muito, a pecuária crescendo muito.
2: E ali é forte, né? No Mato Grosso é forte o agro. Forte. Né?
0: E a fazenda, fazenda. Tem cidade que você vai de uma para outra, dá 300 quilômetros sem ver nada. Não tem nem um posto.
2: Uhum.
0: Você vê uns bichos na rua, umas araras. Já foi para lá, Isaac?
3: Mato Grosso? Não,
0: do Sul? Se você falar Mato Grosso, ficou brabo, viu? Tem que falar Mato Grosso do Sul.
3: Nem o Sul, nem o Mato Grosso, não conheço.
2: Também não conheço.
0: Cara, mas é diferente, viu? Muito, é muito gostoso estar lá. É um povo acolhedor, povo simples, humilde, mas guerreiro, trabalhador. Cara, os caras trabalham na usina, trabalham na pecuária. E vão e tomam tererê e fazem festa. E legal as festinhas que tem, assim. Ah, tem não sei o quê. Cara, você tem ideia, eu sempre vê. O cara começa a fazer espetinho 7 horas da manhã, na frente da loja.
3: Ah, é?
0: Falei, cara, vende, vende. E daí o cara já dá um tererê, o cara não sei o quê, já tem um mototáxi ali na frente. Cara, é uma...
3: Interessante essa do espetinho, né? Que o pessoal começa aqui à tarde, à noite.
0: É, à noite, à
3: tarde. Mas e se lá, tiver um cheirinho, uma fumacinha, um churrasquinho de manhã, o pessoal vai se envolvendo.
0: E lá o pessoal da agricultura sai muito cedo, tem uns 4 horas da manhã, né? Trabalha até meio-dia. Daí começa a chegar. E lá o comércio começa às 7 da manhã, vai até às 5. Porque lá agora é 7 horas, já tá sol. Eu tava falando pra eles aqui, tava 37 graus ontem.
3: Puxa.
0: Levei blusa. Eu saí daqui com frio na segunda-feira, no feriado, tá frio, levei blusa. Vai chegando, vai tirando a blusa. Chega lá.
3: 37
0: imagina, graus. E foi, daí eu vim de madrugada, aquelas relâmpago do que é lado.
3: Pra lá não tá chovendo muito, não é?
0: Não, choveu. Ontem depois que eu saí, disse que choveu bastante lá. Mas eu, perto de Londrina ali, deu uma chuva feia, viu? Lá era uma 11 horas da noite, tava uns raios ali, eu não sei como que foi pra cá, né? Porque alertaram todo mundo, não sei como foi aqui,
2: sim,
0: né?
2: Se teu... Era pra ter vindo uma tromba d'água,
0: eu vi ali Curitiba, litoral, deu uma chuva forte, Curitiba teve, em Campina Grande, teve uns negócios feios ali.
3: Araucária também.
0: É duro, né, cara? Eu tava vendo aquela família aqui também, né, cara? É...
3: Três pessoas.
0: Queria pedir pra Deus abençoar, sim, todos, cuidar, né? Porque não é fácil, né, cara? Porque desse tempo aí não tem o que fazer, né?
3: Não.
0: Não tem o que fazer.
3: Até a casa da gente, que é mais normalzinha, assim, já vai umedecendo tudo. Fazer, e você fica até com medo daqui a pouco de
0: assim, desabar um muro, algo assim. Não é colocar culpa em A, B ou C, né, cara? É a natureza, né? Sabe que... Só que o avisado tem que se precaver, né? Igual ontem, a hora que... Eu tava longe, mas liguei pro meu pai, pra minha mãe, pra minha esposa, se cuida, não sai de casa.
3: Ah, né? Mas eu também. Né? Mãe, ó, fica em casa, não sai.
0: Minha mãe gosta de dar uns
3: pulos do
0: shopping e tal, e mercado. Falei, mãe, hoje deixa
3: na
0: pra
3: dúvida,
0: amanhã.
3: Na dúvida, segura. Dá uma seguradinha. Não é isso, não é? A previsão é pra isso, pra gente se precaver.
2: É. 8h14, daqui a pouquinho a gente fala mais sobre a previsão do tempo.
3: Previsão. Eu tinha uma manchete de manhã do Mercado Móveis que vai inaugurar. É Mato Grosso? Não é Mato Grosso?
0: Inaugurou.
3: Ah, inaugurou. Então,
0: Mato Grosso,
3: então,
0: Jardim.
3: Então é isso.
0: Jardim, cara. Que cidadezinha eu tava falando pra eles, viu? Que cidade gostosa, viu? Assim, ela é pouco turística porque ela passa pelo... Ela é dentro da área do Pantanal, né? Então você tá lá, de repente, passa um arara, né? Passa um... você tem que cuidar na estrada, né? Passa muita anta, né? Você tem que cuidar pra não pegar, que as antas parecem um boi, cara, de grande.
2: Louco.
0: É grandão, cara, grande. Ema e tal.
3: Gente.
0: Só que é coisa assim que a primeira vez que você vai, você fica meio olhando tudo, né? Hoje é mais normal, né? Isso aqui é uma cidade muito, muito simples, mas assim, muito trabalhadora, muito guerreiro ele, sabe? Porque o legal do Mato Grosso Sul, que é uma cidade longe da outra, então ela é totalmente independente. Igual aqui... Aqui tem Carambi, que é perto, Castro. Já vai emendando, né? Curitiba tem várias. Campo Grande não tem nenhuma cidade metropolitana.
3: Não tem?
0: Não tem.
3: Poxa, chama atenção. Não sabia disso aí?
0: Ela é independente.
3: Só
0: a
3: ela?
0: Loja mais, a cidade mais perto dá 70 quilômetros, né?
3: Poxa.
0: E assim, não tem assim aquelas ramificações, né? Você sai assim, é longe uma cidade. Então, a cidade que for, a pessoa que montar algo... Ela fixa ali, porque não tem porque o cara ficar saindo toda hora, indo pra algum lugar. É muito longe, então ele vai sair igual assim, ó. De Jardim pra Campo Grande, que é a capital, dá quase 300 quilômetros. Três horas de viagem. Então o cara, né? Então ele. A vida, por isso que a gente fez a inauguração, aqui é uma ação, é um evento pra eles. Porque não tem shopping, não tem. Shopping que tem em Mato Grosso do Sul é Dourados, Campo Grande e Três Lagoas. O resto é cidadezinha.
3: Igual, as lojinhas nas cidadezinhas.
0: Cidadezinha. Daí, pra eles é uma festa e pra nós também foi uma alegria. Daí, igual eu tava falando pro Xande, que nós trouxemos todos os funcionários de lá. Minhoca da terra, né? Tudo prata da casa de lá. Porque daí faz o elo, né? Eles vieram pra cá, conheceram o

0: Gostaram, né? Gostaram do DNA, a gente viu o perfil deles e eles hoje levam a nossa cultura lá para Jardim lá, né? E daí começa mais as 24 lojas que tem lá, maior depósito, tudo. E o MM cada vez maior lá, viu? E sucesso de venda lá.
1: Que legal, parabéns.
0: Lá é sucesso, sucesso, sucesso. Lá eles aproveitam as promoções, né? Lá são tudo correto lá no pagamento, tudo certinho, sabe? 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Tudo sem entrada. Quando fez promoção, outro pra começar a pagar em dezembro. Ah. O pessoal fez fila pra comprar.
1: Show de bola, hein, Anderson?
2: Show,
1: parabéns.
2: Show.
1: Isaac, levando o nome 8, do MM para o Brasil.
2: 8h17, agora que nós vamos para a nossa mensagem do dia, porque o papo tava gostoso aqui com o Anderson,
1: daqui a pouco tem mais, né?
2: Mais, com certeza.
1: E a nossa mensagem hoje?
2: Eu queria que você falasse sobre o... Porque o Claudinho não veio hoje, geralmente o Claudinho é o que faz a nossa mensagem. E hoje a nossa mensagem tá...
1: Na voz?
2: E hoje a nossa mensagem, quem que é o radialista que...
1: O nosso Ney mensagem. Costa, não é? Que tem história no rádio, não só de Ponta Grossa, mas do Brasil.
2: É mesmo?
1: Falecido Ney Costa. Muito tempo trabalhou aqui na Rádio Clube, Bandeirantes, São Paulo. Famosíssimo,
2: hein? Rádio Clube aqui de Ponta Grossa.
1: Rádio Clube de Ponta Grossa.
2: Mas só nessa?
1: Eu não lembro, não, acho que ele deve ter feito alguma outra coisa em outras áreas. Mas a história dele aqui em Ponta Grossa foi marcada na Rádio Clube.
2: Rádio Clube.
1: E na Rádio Bandeirantes também de São Paulo.
2: Que joia.
1: A voz dele é inconfundível, não é?
2: Ney Costa.
1: Ney Costa, na mensagem de hoje. E bonita a mensagem.
2: Então vamos lá, 8h18, vamos para a mensagem do dia com o Ney Costa. Qual é o título, Dan?
1: Eu tava querendo me lembrar agora, eu sei que ele tem a viagem de trem.
2: Essa,
1: se eu não me engano, essa que vai entrar agora... É do cidadão que estava fazendo uma obra. Cidadão que estava fazendo uma obra e fez a obra mal feita. E no final ele descobriu que era para ser para ele. Entendeu? Ele não caprichou. Entendi. Tem muita gente que faz isso, não é? Trabalha, não capricha. E no final ele ficou sabendo que era, mas vai ser a sua casa isso aqui. E você fez dessa forma, desse jeito. Então é essa a meditação na mensagem.
3: Mensagem do dia. O velho carpinteiro estava pronto para se aposentar. Ele contou a seu chefe os seus planos de largar o serviço da carpintaria e da construção de casas e viver uma vida mais calma com a sua família. Claro que ele sentiria falta do pagamento mensal, mas ele necessitava da aposentadoria. O dono da empresa sentiu em saber que perderia um de seus melhores empregados e pediu a ele que construísse uma última casa como um favor especial. O carpinteiro consentiu, mas com o tempo ficou fácil ver que em seus pensamentos e seu coração não estavam mais no trabalho. Ele não se empenhou no serviço como antes e se utilizou da mão de obra e matérias-primas de qualidade inferior. Foi uma maneira lamentável de encerrar sua carreira. Quando o carpinteiro terminou seu trabalho, o construtor veio inspecionar a casa e entregou a chave da porta ao carpinteiro. "Esta é a sua casa", disse ele. "É meu presente para você." Que choque! Que vergonha! Se ele soubesse que estava construindo sua própria casa, teria feito completamente diferente, não teria sido tão relaxado. Agora ele teria que morar numa casa feita de qualquer maneira. Assim acontece conosco. Nós construímos nossas vidas de maneira distraída, reagindo mais que agindo, desejando colocar menos do que melhor. Nos assuntos importantes, nós não nos empenhamos com o melhor esforço. Então, em choque, nós olhamos para a situação que criamos e vemos que estamos morando na casa que construímos. Se soubéssemos disso, como seria diferente? Pense em você como carpinteiro. Pense sobre a tua casa. Cada dia você martela um prego novo, coloca uma armação ou levanta uma parede. Construa sabiamente. É a única vida que você construirá. Mesmo que você tenha somente mais um dia de vida, esse dia merece ser vivido graciosamente e com dignidade. Na placa da parede.

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0: 8h35,
1: Isaac. 8h35. E por que você faz essa homenagem, Xande?
0: Porque foi um dos grandes cantores do nosso Brasil. Um dos ícones, né? Um dos caras mais queridos, junto com o Daniel. O José Henrique dos Reis. O João Paulo, da dupla João Paulo e Daniel, nos deixava no dia 12 de setembro de 1997, num acidente, né?
1: Isso. Então vai para 30 anos.
0: Pois é. 30 anos já da morte do João Paulo. E essa música tá no último disco gravado com ele, junto com o Daniel. Esse é o disco CD, né? No caso, o volume 8.
2: Mas eles foram conhecidos com aquela música lá da novela, não foi?
0: Isso, Apaixonado, né? Apaixonado, uhum. Que era uma adaptação de uma outra música de Donato e Stefano.
2: Ali apareceu na novela. Naquela época assisti novela dos ciganos, né?
0: Dos ciganos, verdade. Uhum. Depois eu trago essa. Eu coloquei essa daqui porque é do último disco, né? Depois eu trago aquele, mais algum outro sucesso aí do João Paulo e Daniel, que hoje aí, infelizmente, né? 30 anos da morte do João Paulo, da dupla João Paulo e Daniel. E depois, né, o Daniel, como a gente já sabe, a história, né, o Daniel seguiu carreira solo e hoje tá aí com um programão baita aí na Rede Globo de televisão no domingo.
3: Domingo da manhã.
1: Domingo da manhã.
3: Que horas? 10 horas.
1: Domingo de
0: 10 horas da manhã, pô, um baita horário.
3: É um baita de um horário.
0: Geralmente um programa desse, os caras jogam às vezes lá pra

0: Domingo, 7 horas da manhã, quem que vai ver, né? Domingo é dia de dormir até 10 horas.
1: Ele faz o programa diretamente da fazenda dele.
0: Olha aí.
1: Ele tem lá um estúdio, lá um quadro lá dentro da casa dele, da fazenda dele. É muito agradável a propriedade do Daniel, viu? E ele é uma simpatia em pessoa, ele é um carisma em pessoa.
0: Sim, e é legal porque ele traz histórias, né? O dia, eu não sou muito de assistir, assim. Esse dia eu liguei lá e daí tava passando o Teodoro Sampaio.
2: Jogamos bola com o Daniel.
0: É,
2: lembra
0: mesmo?
2: Quando ele veio aqui pra nossa região, reserva ali? Teve um jogo de futebol, tinha o time do Daniel.
3: Uhum. Joguei também. Isso. Joguei em Londrina.
0: Jogou?
3: Com o Daniel, joguei com aquele.
2: Também joguei com o Daniel.
0: Que legal.
3: Do bom jogador. Teodoro Sampaio também.
2: Teodoro Sampaio. É, o Daniel tinha o time do Daniel, viajava o Brasil inteiro. Quando tinha o show, tinha o jogo.
3: Paguei 5 mil pra jogar 5 minutos.
2: Muito bom, cara sensacional, incrível.
1: Por isso dinheiro pra emprestar pra
0: dinheiro
1: nós, não tem.
0: Gasto, né?
2: Por isso que é o sucesso que é, porque o cara é uma maravilha.
3: Era pra ir pra uma
2: simpatia de pessoa.
3: Né? É uma instituição que ele ajuda e de cada jogo você.
0: Diz que é, né? Um dos caras mais simpáticos.
2: Mais simpáticos e educados do Brasil, como eu disse.
1: Mas o Anderson, eu tenho instituição no nosso lar, né? Que você pode pegar e colaborar com o Pix.
0: Isaac Ortiz.
2: Muito boa a homenagem.
0: Essa semana inteira foi a notícia, a principal notícia do dia foi o tempo. Mas tempo. Hoje às 8h38, eu quero que você fale mais sobre o tempo.
2: Bom, ainda temos previsão de chuvas. Ainda temos previsão de chuvas na passagem da tarde para a noite. Ainda temos previsão, alguns milímetros de chuvas. Nesse instante, está chovendo mais aqui ao nosso norte e nordeste. Está chovendo agora em São Paulo. Região de São Paulo, registro que estão as chuvas, mas está aparecendo assim pela informação, pelos mapas, que nem a previsão, claro que não com a previsão de ontem, que tinha tornado. Temos previsão de chuvas, mas nada comparado com a previsão desses dias anteriores. O nosso vento está 50 quilômetros, o horário está um pouquinho mais do que normal, pode acontecer em pontos isolados e à tarde e noite ainda temos previsão de chuvas para hoje. Para amanhã, Xande e Leandro, que está aqui na nossa frente, também temos previsão de chuvas, 20 milímetros. Aí para segunda-feira, que não tinha agora de manhã, entrou um pouquinho de chuvas para segunda-feira, 1,5 milímetros, um pouquinho. Mas ainda temos condições de chuvas, tanto para hoje como para amanhã. Nesse instante, aqui na nossa região, Ponta Grossa, Castro e Canambei, não chove porque as chuvas estão acontecendo no estado de São Paulo. Temperatura 17,5 e a lua é nova. Fechamos então a previsão.
0: Fale que nem o Oliveira Rangel.
2: E a lua é nova. Você não tem isso guardado, gente?
0: Não tem,
2: não, cara. Tem? Poxa.
0: Mas é vivo ainda. Eu achei que já tinha subido.
2: Nossa, Oliveira Rangel, que Oliveira, marcou o rádio Ponta Grossense. Né? E a lua é nova. É. Que vozeirão, hein?
0: E as loterias, Isaac?
2: Loterias? Ah, é verdade. As loterias. Amanhã tem Mega Sena, prêmio de 85 milhões. E na terça-feira, Xande, dia 15, não vai me esquecer. Terça-feira, dia 15, tem a Loto Fácil da Independência, viu, Leandro? 300 milhões é o prêmio. Eu fiz uma brincadeirinha agora há pouquinho. Eu joguei uma Mega Sena, eu sempre faço um bolão. Gasto 10ão, Leandro. Tá, 10ão na Mega Sena fiz e já fiz também o meu 10ão na Loto Fácil. Então estou concorrendo na Mega de amanhã com 85 milhões e estou concorrendo na Loto Fácil de terça-feira no prêmio de 300 milhões de reais.
1: Se não tiver programa de manhã cedo, a gente já sabe por quê então, é.
2: Não, mas eu vou fazer um esforço e vou vir. Nem que seja por 2 ou 3 programas.
1: Aí, ó.
3: É bom pensar que ele sabe o nosso pix, né?
2: Ah, é verdade. Tem vantagem, né? Já sei o pix, só falta do Leandro ali. Os demais eu tenho, né? Todo pix. Depois passa ali, Leandro. Se precisar, um caraminguá pode sair, viu? Mas é isso, então. Temos a Mega amanhã, 85 milhões. E terça-feira, Loto Fácil da Independência, prêmio de 300 milhões.
0: 8h41, tá na hora da oferta do dia.
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4: Falou, Leandro.
1: 15 para as 9, Isaac.
4: 15 para as 9.
1: Mais conhecido como 8h45.
4: 8h45. Você já fez a perguntinha do dia?
1: Ainda não.
4: Ainda não?
1: Pra ganhar aquele baita cafezão?
4: Pois é. O pessoal tá já me cobrando aqui. Cadê o Xande? Não,
1: é letra B, né?
4: Isaac, você passou a incumbência pro Xande, ele não fez a pergunta. Quero responder. Você já fez?
1: Eu falei.
2: É o que faz com o café com a letra B.
4: Então o pessoal quer que você repita, Xande.
2: Qual letra?
1: Com qual letra? A letra eu vou dizer daqui a pouco.
4: Ah, então é isso que o pessoal tá cobrando.
2: Letra T, tomo.
1: Então, pra você participar e ganhar aquele kit, cadê o kit, Glê?
5: Tá na recepção.
1: Ah, tá na recepção. Então, um kit maravilhoso do Café Londrinha, que a gente já sabe, né? Que é aquele, qual que é mesmo? É aquele pacote vermelho, né? O tradicional.
5: Tradicional.
1: O tradicional. O
5: cappuccino.
1: O cappuccino, que é sensacional também.
5: E o exportação.
1: E o exportação. Então, vem esse kit maravilhoso. E você só precisa mandar o seu WhatsApp pra cá, dizendo que quer participar hoje do Batata Quente. E que daí a gente vai fazer aquela perguntinha básica pra você. O que você faz... vamos fazer um exemplo com o Anderson aqui. Anderson, o que você faz com o Café Lontrinha, por exemplo, com a letra...
5: Z.
2: Qual Zelo, letra? Zelo.
5: Isso.
1: Qual a letra? Vamos colocar aqui uma letra B.
2: B?
1: Bebo?
2: Bebo.
1: Bebo um café?
5: Bebo. Isso. Eu bebo.
2: Poxa, de legal essa campanha que estão fazendo aqui, essa dinâmica. Nós fizemos agora na Rede Massa semana.
1: Ah, é verdade.
2: Pro pessoal descobrir quantos anos a Chicória tem.
5: Descobriram a idade da Chicória?
2: Não sei, descobriram, Xande? Eu tava viajando, descobriram?
1: Sim.
2: A Chicória, tadinha, novinha ainda.
1: Novinha.
2: Mais nova que o Isaac.
4: Já contaram?
1: Já, o pessoal lá da TV já falou.
2: 22 anos.
4: 22?
1: Ela nasceu em 2004.
4: Legal, a data, né? E qual que é o dia?
1: Ah, o dia é bem certinho, puxa,

0: Eu não sei bem
1: certinho. Sei o pet que ela vai, tudo certinho, pedigree dela. É. Mas deu, mas foi legal, o pessoal participa mesmo, viu? A Chicória é muito querida em todos os lugares.
2: Ela nasceu depois do Mr. MM.
1: Mr. MM, depois do Mercadito. É, tinha o Mercadito antes, né?
3: E ela não é casada?
1: Não. Teve uns namoradinhos,
3: teve, mas uns namoradinhos?
1: Acho que não rolou, não.
3: Não, não, não, não, mas não ia fazer um casamento da Chicória?
1: Teve só uns namorinhos, não teve nada sério. Não, nada sério, sério.
3: E agora não quer mais nada com nada?
1: Não, agora só quer ir pro pet, vai pro pet, faz as...
3: Curtindo a vida.
1: Curtindo a vida.
2: Aproveita. A Chicória que é amiga da Pandora e da Babalu lá do Rancho Mayer, viu?
1: E a tua Chicória, Xande, como que tá lá?
0: Ah, tá lá junto com os outros brinquedos nossos lá.
1: Cara, eu dei a Chicória pro sobrinho meu, que ele tem 5 meses. Cara, é o brinquedinho que ele mais gosta de pegar, sabe? Uhum.
2: Mas é igual o Benício lá, o neto da Janines, lá do buffet Janines.
1: Eu vou mandar a foto pra vocês, eu tenho toda a geração dela. Desde a primeira, que era um modelo diferente, eu tenho 5 gerações. Uhum. Uma diferente da outra. Eu tenho 5 lá em casa, na minha casa tem um. Partindo lá, tem 5 gerações dela.
2: Benício, eles foram lá no Botânico, lá nos pontos em Curitiba, lá, ele tava com a Chicória debaixo do braço. É o brinquedo
1: preferido. A Chicória faz sucesso. E é onde a gente vai também na cidade, igual ontem em Jardim. Criançada vai pra tirar foto com a Chicória, abraçar a Chicória aí. Que bacana, né? É muito legal isso aí, porque o carinho que as pessoas têm pela Chicória é bem legal. Vai no Operário lá, a Chicória faz firma, até o time adversário faz festa com a Chicória. E o Operário, a semana foi bem.
3: Foi bem. Ganhou?
1: Ganhou. E aquela polêmica que deu lá em Londrina, é verdade? Que destruíram lá o vestiário do Londrina, fizeram cocô, não sei o quê.
3: Não dá pra saber, eu não acredito, não é? Eu não quero acreditar. Cara,
1: eu não vejo assim o operário, assim,
3: acho que
1: conheço.
3: O vai fazer cacá,
1: eu conheço a direção ali, conheço ali.
3: Não, eu não acredito.
0: Os caras são magoados, né?
1: E quando perde, né, cara? E o Londrina é aquele time, é tipo Argentina, né, cara? Não gosta, né? Aquela vez aqui também que perderam, já deu uma confusão.
3: A cor da camisa é igual da Argentina, não é?
1: Então eu acho que assim, eu conheço a toda os dirigentes ali do Operário, o cara não ia permitir, e os caras são muito sérios ali, cara. Não tem ninguém que faz. A gente conhece os caras ali. Eu acho que os caras só colocaram pra dar polêmica, viu? Porque perderam. Se ganhasse, não falava nada.
3: E se quebrar o vestiário, depois a conta vem aqui pra direção do Operário, com certeza.
1: Não, mas acho que não chegaria a fazer aquilo que eles falaram.
3: Não.
0: O treinador lá falou que Operário, nunca ouvi falar de Operário.
1: Ah, falou isso?
0: Aham.
1: É, o Operário é bicampeão, né? Não sei se você tá sabendo. E as duas, e uma vez em cima deles.
3: E segundo o Álvaro Góes, foi usado isso no vestiário lá como motivação para os jogadores. Os caras aqui querem. Então, vamos em campo, vamos pra cima, e daí?
1: Parabéns, Operário, né? E Arena, o que achou da Arena? Smart?
3: Boa, hein?
1: Pô, ficou legal, hein?
3: Fica bonito, hein?
1: Fica bonito. Parabéns pro pessoal lá, né? Ponta Grossense.
3: Arena Smart. Já começou as obras, não é?
1: Fica legal. Demolição, cara. Eu acho que o Operário merece, viu, cara? Porque a campanha que tá fazendo aí de uns anos pra cá merece um estádio um pouquinho melhor ali, né, cara? Eu acho que ali internamente também merece um pouquinho melhor ali. Parabéns ao Álvaro lá, o pessoal lá, que bem bacana.
3: A gente tá na sexta colocação.
1: Sexta?
3: Sexta colocação.
1: Será que
3: hoje
1: chega na Série A?
3: Pode, é possível, né? Hoje a gente estaria disputando o play-off. Contra o Fortaleza. Playoff. Ia disputar a vaga para a Série A contra o Fortaleza. Em 2 jogos. Então, e a gente joga na terça-feira contra o Náutico, fora aqui? De casa. Lá no Recife. Dá, hein? Se beliscar um empatezinho lá, vai ser muito legal para a sequência do Operário. Então, só notícias boas com relação ao Operário na semana. Estádio novo, vitória contra o Londrina, vitória aqui em Ponta Grossa contra o CRB também. E a fase é legal, é boa. Tem que aproveitar.
1: Vi Curitiba ontem também, uma polêmica lá, caiu um torcedor do...
3: Pois é, tava olhando agora de manhã, caiu de cima, não é?
1: No jogo Curitiba Atlético,
3: foi,
1: né?
3: Bom o jogo ontem, não é?
1: Foi bom, eu achei
3: que ia dar eu achei que o jogo ia dar ruim, porque tava tudo alagado o campo contra o Pereira, mas deu um jogo interessante, o Atlético fez 3-1, o Coxa no finalzinho, com um jogador a menos, o Moledão fez 2 gols e empatou 3-3, que festa da torcida do Curitiba. Fizeram festa como se tivesse vencido, porque estavam perdendo 3-1, com um jogador a menos, empata. Então, uma bela participação, uma bela vitória do Curitiba ontem. Aliás, os dois times nossos da capital estão bem, não é?
1: Também.
3: Boa
1: igual,
3: campanha.
1: Falando do Operário lá no Mato Grosso do Sul, é bem visto. Tem Operário lá em... Nós patrocinamos um time lá, Águia Negra, lá de Rio Brilhante. Mas tem Operário do Mato Grosso do Sul também, né? Tem lá Operário lá. Conhece lá, o pessoal sabe muito, não, porque a gente já foi lá, já ganhou deles, já empatou, e eles é bem conhecido nosso Operário lá, viu?
3: É.
1: Bem conhecido no Mato Grosso do Sul, viu? Pessoal de Londrina que não conhece ele, pelo menos é bem conhecido em todo lugar. Só Londrina acho que não conhece muito. Acho que não lembra, né? Quando apanha, não lembra.
3: Mas tá legal, nosso futebol, então, o nosso Operário numa bela fase dentro da Série B. Vamos em frente, o que mais, Xande? que mais esporte já falamos? Vamos dar umas manchateadas? Isso. O que que tem aí pelo Brasil? O que que tá pegando o Brasil? Brasil de loterias, a gente já falou. Amanhã tem a Mega Sena e na terça-feira tem a Loto Fácil da Independência. Esse 12 de setembro, desfile. Bom, o pessoal tá perguntando para nós com relação à previsão. Por enquanto, terça-feira, por enquanto, não tem nada de previsão de chuvas. Entrou um pouquinho de chuvas para segunda-feira, que não tinha, 1,5 milímetros.
0: Já sei, teve desfile?
3: Opa.
0: Teve.
3: E um bom desfile.
0: Amanhã, não choveu?
3: Não, saiu normal o desfile. Tanto aqui em Ponta Grossa como em Castro. Agora o desfile de terça-feira é maior, não é?
1: É maior,
3: mais entidades. Vai ser
0: aquele que vai até mais
3: escola. Tanto que vai começar às 8 horas da manhã.
1: A gente desfilou uma vez com a MM, chegamos 3 horas, que atrasou.
3: É. Vai ser um grande desfile. Com certeza, com o tempo bom, o helicóptero estar sobrevoando.
1: 203 anos,
3: Anderson,
1: né? 203.
3: Sim, 203. O nosso Meneghino já está se preparando, então, para terça-feira?
1: Vamos voar em cima do Avenida Vicente Machado.
3: Ponta Grossa, da Rota dos Tropeiros aos Trilhos da Inovação. É o tema do desfile.
1: Você desfilou, Isaac, quando era na escola? Eu desfilei.
3: Desfilar, eu acho que...
1: Participei da fanfarra do
3: Epaminondas. Não, eu não desfilei.
1: Desfilou, Eglê?
2: Sim, bastante.
3: Não desfilei.
1: Você, Xande,
0: eu também? Nunca.
1: Nunca? Não. Eu desfilei, nunca. Cara. Sempre desfilar.
0: Eu gostava de assistir.
1: Eu gostava de ensaiar. A gente ensaiava pra faltar aula, né? Daí tinha que vir no desfile. Vinha cedinho, né? Ficava
2: que
1: esperando.
2: Que barbaridade, Anderson.
1: Me esperando. Não, mas a gente chamava, ó, quem quer participar, né? Eu ensaiava, daí vinha aqui. Só que é no dia bem cedinho, né? 7 horas da manhã, tá ali. Tem que vai
2: eu chegava cedo pra ficar do lado do Márcio Paulique, pra desfilar junto com ele.
1: Com o Márcio? Quando fez 200 anos... O MM desfilou, foi bem bonito, cara. Foi bem bonito. O seu Paulique desfilou. A gente começou, colocou todos os caminhões e depois passou o helicóptero, né? O seu Paulique ainda falou quando ele começou aqui, né? 48 anos, ó a potência que o MM é hoje, né? Que traz pra Ponta Grossa. Temos hoje 10 lojas de Ponta Grossa, né? 10 lojas aí. Total de funcionários aí da rede, 3.500 funcionários, né? Então, é muito legal. Assim, o desfile foi muito emocionante nos 200 anos, viu?
0: É a cidade que mais tem loja MM?
1: É a cidade que mais tem loja MM.
3: Campeã.
1: Aqui e depois Joinville. Joinville hoje tem 7 lojas, né? Curitiba tem 5 lojas.
3: Então o desfile começa às 8 da manhã. Segmento militar começa 8 horas. Exército, guarda, defesa civil.
1: É legal ver o desfile, né?
3: Ah, é joia. Polícia rodoviária, civil. Vai começar com o segmento militar.
1: Todos os departamentos da prefeitura também desfila.
3: Isso, vai ter educação, saúde. É que mais aqui que me chama a atenção? Faculdades.
1: Onde mais é feriado? É Jaguaraíva, né?
3: Jaguaraíva também, 203.
1: Ué, nossa, mesmo dia?
3: Mesmo dia. Aniversário? 203 também, Jaguaraíva.
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3: Maravilha.
1: Ali é design, né? Hoje é MM Design, né? Bem no centro.
3: Até a fanfarra de Ventania vai estar aqui no nosso desfile. Que tal, Ventania? Vai vir comemorar com a gente aqui em Ponta Grossa. Guerreiros dos Palmares vão também aparecer aqui no desfile Diocese de Ponta Grossa. São quantas entidades? São cerca de 60 entidades.
0: Já desfilam praticamente todas, né?
3: Todas, não
0: todas
3: é?
0: Todas as entidades da cidade desfilam, por isso que vai
3: o
0: até
3: nosso comércio
0: vai
3: também.
0: Longe, né?
3: Isso. Clube do Salsicha.
0: O que é isso?
3: Clube do Salsicha PG.
1: O grupo Flashback do Xande no Sila?
0: Não sei.
3: Tô procurando aqui, ver se eu acho. Tô procurando.
0: Agora
3: aqui.
0: Não falou nada, mas né, seria mais legal, seria bom.
1: É porque você, pra se desfilar, você se inscreve, né?
3: Isso.
1: Escreve lá.
3: É, aqui pronto. Já tá as inscrições já do desfile.
1: Tem a data lá, acho que é 1, 2 meses antes, a gente se inscreve, vê lá a quantidade de pessoas, daí isso aqui é por segmento, né?
3: Segmento.
1: Então, tem os horários certinho, o local que você vai ficar, é muito bem organizado, viu?
2: Os últimos são os cavalos, viu?
1: É. Isso aí,
2: sabe por quê, né?
1: Uma vez um prefeito anterior, aí não sei se foi o prefeito, sei que sacanearam com nós, colocaram nós depois.
2: E foi aquela amassação, então, né?
1: É. Mas faz parte.
3: Desvio de rota, de trajeto. Ai, que mais, Brasil? Vamos lá. STF tá pegando fogo, hein? Rapaz,
1: que
3: brigaiada. Eu não sei onde
1: será
3: é que vai parar isso aí.
1: Pizza ou não?
3: Rapaz, eu não sei nem que vai parar isso aí, porque...
2: Se não aproveitar agora, nós
1: cara,
2: vamos
1: eu,
2: perder.
1: Eu acho que uma hora também...
2: Super,
1: porque
2: hiper, mega chance de
1: ele tá, ele tá
2: uma...
1: misturando com a política um pouco, né? Com os horários.
3: Ah, não tem dúvida, não é?
1: Só com que certeza. Assim, a pessoa tem que ficar atenta, né? Eu acho que tem Tem muito abacaxi ali, né, cara?
2: Ah, tem muita linguiça debaixo dessa farofa.
3: O duro que se abrir a caixa de um,
1: eu acho que salva pouca
3: como
1: gente.
3: Como é que
1: viu?
3: Vai ficar a caixa dos outros?
1: Cara, eu acho que salva
2: o
1: pouca gente.
2: O correto desse importante órgão seria não ter vínculo político nenhum. Nenhum presidente poderia indicar ministro. Por quê? Sim. Porque daí vira um padrinho.
1: É.
2: Você acha que você vai jogar contra o teu
1: padrinho? Ali tá faltando um voto da Carmen Lúcia pra começar a investigação contra o Moraes, isso? Ou já teve o voto dela? Faltava um voto, né?
3: Eu sei que tem uma... Tá pra ter uma sessão aberta na terça-feira. Você imagine só... Ah, claro que tem gente aí querendo derrubar a sessão aberta. Não sei como é que, até que ponto aberta o quê, não é? Mas tá, a princípio, para ser transmitida a sessão, lavação de roupa suja.
1: André Mendonça, né? Corajoso, hein? O cara bateu de frente com todo mundo lá, porque não é fácil, cara. O sistema, eu acredito que quando você entra ali, o sistema é difícil, né? O cara ele tá arriscando várias coisas, né? E assim, corajoso, viu? Parabéns, André Mendonça aí. Se é verdade ou é mentira, parabéns de levantar e colocar em pauta,
3: na mesa,
1: né?
3: Não é? Vamos discutir, vamos verificar.
1: Cara, e se for inocente, que seja inocente, né? Mas claro. Que tem que colocar na mesa, tem que colocar, porque é difícil o cara julgar uma pessoa se ele não consegue nem fazer as coisas certas a ele, né? Então é difícil.
3: E eles passaram a noite, essa noite anterior, um fazia um pedido, o Mendonça fazia um pedido, o Moraes fazia do outro lado.
1: É.
3: O Moraes passa a noite inteira. Você imagine como é que tá, como é que vai, como é que estão os... Eu fico imaginando como é que tá os bastidores desse STF. Como é que... No corredor ali. Hã? Naquelas conversas entre eles ali. Deve estar saindo fiapo de todo lado. E daí tem essa sessão da terça-feira.
2: Quem Ministros. Sabe de repente pegar, acabar já com esse jogo de interesse lá e fazer o STF ser...
1: Eu não sei como esse Fachin, né? O Fachin, o presidente, não sei como que ele é, né? Pela entrevista dele ontem, ele vai colocar na mesa mesmo, né? Ele não vai esconder nada, ele vai querer pelo que ele falou, mas agora falar tem que provar, né?
3: Tem que provar.
1: Que ver como que vai ser também. É que o problema é que a gente começa a perder um pouco da credibilidade, né? Com o órgão, mas assim, tomara que isso aí se fortalecer e provar, acho que a credibilidade volta, né? Fortalece.
3: Pois é, então aguardaremos a semana aí que deve ser o dia dos ministros lá em Brasília. Na terça-feira tá programada. Se não, eu creio, será que, não sei se alguém vai querer derrubar a sessão aberta, não é? Com certeza. Ninguém vai querer manter isso, não é? Alguém vai pedir para derrubar isso. Pode acontecer no final de semana. Derrubar esse, Vorcaro pediu para secar e apagar vídeo no Instagram sobre festa. Também, esse negócio de festa também já tá cheio, não é? O que mais tem é vídeo de festa e conversas telefônicas. Empregados da Caixa rejeitam proposta final e greve continua. Tem greve da Caixa, não é?
1: Só que agora a greve do banco antigamente afetava muito, né?
3: Agora tá.
1: Hoje
3: o pessoal faz tudo de casa.
1: Mas antigamente eu lembro que parava tudo.
3: Parava, né? Tudo, não é?
1: Desespero.
3: Agora...
1: Porque daí lotérica fecha, porque quando a Caixa não, a lotérica funciona normal.
3: A lotérica,
1: né?
3: A princípio tá funcionando.
1: Porque antigamente, quando fazia a greve do banco, cara, até a greve dos ônibus hoje, com Uber, com tudo,
3: você
1: ele facilitou
3: segurado.
1: Um pouco, mas assim, antigamente era fazer uma greve, parava tudo, né? Lembra quando era a greve dos bancos, cara, quando parava tudo?
3: Ontem eu precisei da Caixa, a Caixa tá em greve, mas lá dentro tá funcionando tudo, o pessoal tá lá dentro e tal, no Caixa ele tá dando orientação. É mais a porta.
1: O que eles estão pedindo? Salário?
3: É salário. Reposição salarial.
4: O que? Hoje, quem vai mais pro banco mesmo é aquele que não gosta
3: de usar Pix
4: e tal, que não gosta e não tem, e mais os idosos, né? Que tem essa dificuldade de lidar com isso.
1: Mas quem quiser pagar qualquer boleto, pode pagar na loja mesmo, viu?
3: Eu não tinha ido e ontem precisei do Poupa Tempo Paraná. Sensacional esse programa, hein?
1: Sensacional.
3: Poxa, foi aqui no shopping.
1: Eu não sei se é do Ratinho, mas ó, parabéns. Eu fui no shopping. Minha filha foi lá fazer identidade, cara.
3: E um andar só pra eles, não é?
1: Marcou a identidade ali, faz tudo, identidade, carteira, faz tudo, né?
3: O presidente
1: tudo
3: Sanepar ontem, segunda via ali, sensacional. É claro que é importante frisar que tem que marcar.
1: Pode marcar na hora ali.
3: Pode marcar na hora, se tiver vaga você
1: pode marcar ali pro outro dia. Daí
3: mas é importante que a pessoa já se previna, tem um aplicativo do Poupa Tempo ou tem o site, você pode agendar pelo site, mas é agendado, você não chega ali de supetão e já
1: estrutura,
3: é atendido.
1: Estrutura muito legal lá.
3: A estrutura
1: viu?
3: Muito
1: parabéns,
3: boa, faz tudo.
1: No shopping ali ficou prático, né?
3: E vários funcionários, né? Deve ter mais de 20, 30 pessoas
1: e é rapidinho,
3: trabalhando.
1: Viu? Minha filha fez a identidade em 10 minutos.
3: E um andar só pro Poupa Tempo. Bom que programa, hein?
1: A identidade
3: bom
1: nova
3: programa.
1: Agora,
4: né? 9:02 agora.
2: Nós estamos recebendo o ganhador do kit da semana passada de Imbituva, o Clebinho, que veio. É filho? Com o filho, como que é teu nome? Samuel. Clebinho e Samuel estão aqui nos estúdios da Antena Sul FM e vieram retirar o kit do Café Lontrim. Então vai ter o breakzinho aqui, nós vamos só fazer uma fotinha aqui, entregando o prêmio. E daqui a pouco a gente volta, é isso, Xande?
1: Parabéns.
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2: Agora 9:05 aqui na Caravana da Alegria MM. E este é o momento suculento, o momento saboroso da Caravana da Alegria. 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

0: Muito bem.
1: Quem é o cantor, Márcio?
0: Quem é o cantor? É, João Paulo e Daniel. 30 anos, gente, da morte de João Paulo, né? 30 anos. É, tem aquela história, né? Você, quando tem alguém famoso que morre, geralmente a gente lembra onde é que estava no momento. Que nem ontem eu lembrei, 11 de setembro, eu sabia exatamente onde eu estava quando caiu as Torres Gêmeas.
2: Sim.
0: Do Mamonas Assassinos, eu também sei. A última, né, que aconteceu uma tragédia com um famoso aqui no Brasil foi com a Marília Mendonça. Eu também sei exatamente onde nós estávamos. É interessante, né? Quando você guarda, assim, muitas vezes nas memórias, né? Quando você tem aquele impacto.
1: Memória afetiva.
0: Memória afetiva. E o João Paulo Daniel, né? Eu, nesse caso eu não lembro, porque eu não era muito ligado à música sertaneja. Né? Mas você mesmo comentou, né? O Daniel agora, nesses 30 anos, né? Conseguiu, né? Tem alguns, né? O Leonardo, né? Que estão sobrevivendo essa piazada do sertanejo por conta dessas questões. Um tá fazendo a música raiz ainda é muito, muito importante.
1: É, né? Muito forte.
0: Muito forte. E o Leonardo mais pelas piadas dele também, né?
1: O velho da van diz que ele nunca teve um passageiro que tomou tanta pinga no helicóptero dele contra o Leonardo.
0: Foi o Leonardo?
1: Foi, ele foi o campeão, viu? Acho que em voo de meia hora tomou 3 litros de cachaça.
0: Inclusive eu tava ontem com o Luciano, grande abraço, o Luciano saiu agora, foi pra Alemanha.
1: Que é fenomenal esse velho, viu? Parabéns pelos comentários dele nas redes sociais.
0: Inclusive nós temos que levar uma van pra Guaratuba, hein? Tem que levar a van pra Guaratuba, né? Lá pro litoral, né?
1: Boa.
0: É, lá tem um problema de, eu até quero entrar nesse assunto justamente, porque nós estamos recebendo aqui a visita de um grande amigo nosso, que é o Roberto Justus. Não é o Roberto Justus aquele que usa.
1: Roberto Cordeiro Justus.
0: Esse é o Roberto Cordeiro Justus. O Roberto Justus, o pessoal, a primeira vez que fala Roberto Justus, vão lembrar de um cidadão lá, o.
3: Todo mundo embora.
0: Do aprendiz, né? Do aprendiz.
1: Ah.
0: Mas eu queria até fazer essa introdução. Nós estamos com o Roberto aqui, que é ex-prefeito de Guaratuba.
1: E que fez um trabalho sensacional lá em Guaratuba.
0: Exatamente. E eu estava comentando com o Roberto justamente isso, né? O Roberto, acho que aquela ponte de Guaratuba faz 40 anos que estava falando, né, da ponte. E foi justamente na gestão do Roberto que deu início ao projeto
1: do pontapé.
0: O pontapé inicial. Então eu falei assim, Roberto, vou te apresentar como o desengavetador oficial, né? O que. Porque é muito bonito na hora de inaugurar, você construir, né?
1: Todo mundo.
0: Mas para você chegar a fazer o projeto acontecer, é muita burocracia no país. É um negócio assustador o quanto, infelizmente, no país a gente não avança por conta da burocracia. Seja várias delas. E uma delas é, por exemplo, o meio ambiente, né? Você pode sim proteger o meio ambiente e crescer ao mesmo tempo, né?
1: Trabalhar
0: você pode
1: juntos,
0: se desenvolver,
1: né?
0: Ao mesmo tempo. Uma coisa não é degradar
1: inimiga
0: a outra. Não é inimiga da outra, né? Muito pelo contrário, né? E aí a gente falou aqui da van. A van, por exemplo, está para construir lá em Matinhos uma loja. Já fazem 5 anos que não consegue desengavetar lá em Matinhos, por conta que estão dizendo que lá tem não sei quantas árvores no terreno e, né? Então, eu queria já começar com o Roberto sobre isso. O quanto é dificultoso hoje, Roberto, você querer avançar, querer crescer e muitas vezes ter que também enfrentar toda essa burocracia que existe aqui no país. E você, como prefeito, enfrentou, conseguiu tirar do papel a ponte. E aí que aqui para toda a nossa região, eu queria apresentar para vocês o Roberto como um cidadão, que inclusive a família dele aqui também é de Ponta Grossa, que ele tem como característica isso, é desengavetar projetos, enfrentar a burocracia, seja estatal, seja a burocracia dos órgãos, sejam eles qualquer um. E eu queria te dar os parabéns, porque aquela ponte realmente é um grande símbolo agora do nosso estado e é simbólico, né? Hoje eu imagino que os políticos, eles têm que ter essa imagem, essa visão de ser um construtor de pontes, né? E não de obstáculos, de barreiras, de fronteiras. Então eu queria, antes de te apresentar para o público aqui dos Campos Gerais, dizer para você nossos parabéns, porque boa parte daquela ponte que está lá é por conta do teu trabalho de bastidores que você fez para que pudessem lá o governador e, né, tantos outros conseguirem construir essa obra. Parabéns e bom dia.
2: Bom dia, muito obrigado, Paulique, pelo convite, é sempre um prazer estar aqui nos Campos Gerais e conversando aqui com toda essa audiência maravilhosa aqui que nos prestigia, né?
4: A voz é igual a do pai.
2: Obrigado.
0: É verdade.
1: Doutor Roberto, o senhor está falando para mais de 132 cidades.
2: Olha aí que beleza, né? Obrigado, mais uma vez, muito obrigado pelo convite. E Paulique, você não sabe, mas você me deu uma deixa fantástica. Você sabe por que que hoje nós temos a ponte de Guaratuba lá em Guaratuba?
0: É.
2: Por causa da van.
0: É mesmo?
2: É verdade. A van, ela anunciou lá atrás que ia construir uma loja em Matinhos.
0: Isso.
2: E eu estava começando na prefeitura, como prefeito, meu primeiro mandato, e ainda existia uma rivalidade, aquela coisa, por que que vai para Matinhos, tem que vir para Guaratuba, porque, sabe, era uma ciumeira danada entre Matinhos e Guaratuba. Quando eu vi que o projeto da van não estava saindo do papel lá em Matinhos, eu falei, sabe o que, eu vou procurar essa turma aí, vou ver se eles não querem vir para Guaratuba. E conversei com o Márcio Hang, eu acho que ele é primo do Luciano.
0: O Márcio,
2: né? E aí levei ele lá e falei, eu consigo aqui uma área para vocês, tudo tal, eu preciso gerar emprego, preciso movimentar a economia, quero investimento aqui na cidade, veja o que você precisa lá e você vai ter o nosso apoio.

0: van venha para Guaratuba, faça ponte.
1: Ó, nós estamos filmando aqui, o Dele tá filmando, Roberto. Eu vou mandar esse vídeo diretamente lá pro Luciano, pro Nilton. Olha só, Luciano, Nilton, nós estamos aqui com o ex-prefeito de Guaratuba, Roberto Justus, e nós estávamos comentando justamente sobre a ponte de Guaratuba, e agora ele revelando para nós que a ponte começou justamente por conta desse pedido da Van de poder integrar
0: o litoral.
1: Isso mesmo, tanto que saiu a ponte
0: e agora ele vai ter que ir com a van pra
1: e
0: lá.
1: Agora vai ter que ir com a van pra Guaratuba. E atenção, Matinhos, autoridades em Matinhos, faz 5 anos que o Luciano tá tentando abrir uma van em Matinhos e não consegue por conta da burocracia. Então, tá aí, ó, agora que a ponte não tem mais desculpa, vai ter uma van em Matinhos e uma van em Guaratuba.
0: Você sabe, Paulo, que o raciocínio foi muito correto, porque ele falou assim: com a ponte, você, do dia para noite, inaugurou a ponte, o teu mercado, a população ali.
1: É porque eles fazem para 100 mil pessoas no mínimo.
0: E é isso aí.
1: Aí
0: nós já temos ali Guaratuba e Matinhos, mais ali alguma parte ali que alcança Pontal, você já tem os 100 mil. E quando você tem os 100 mil, olha que interessante. Você abre um mercado para tudo aquilo que tem em cidades com mais de 100 mil habitantes investirem lá. E aí vem concessionária de veículos, por exemplo, que não existe, construtoras, incorporadoras maiores, né? De tamanho aí nacional.
1: Nós somos testemunhas, né, Anderson? Nós tínhamos Guaratuba como uma loja muito de temporada, né?
0: Uhum.
1: Hoje é uma das maiores lojas, umas melhores lojas de faturamento do ano, de todos os meses, não é mais ali de novembro a janeiro, né, Anderson? Uhum. Nós temos Guaratuba como uma grande loja nossa.
2: Ela é,
1: né?
2: O teu faturamento anual já, né? Antigamente era dos 4 meses da temporada, só. Hoje ela é um anual, né? Porque eu tava lá semana passada, Guaratuba já não é uma cidade só do verão, né? Ela vive o inverno ali, ela tá rodando muita gente.
0: Sim,
2: né? E o elo dela com com Garuva tá dando muita parte de logística, né? Tá vindo muita gente ali na parte de logística, né? Então, tá crescendo muito. Né?
0: E aí, deixa eu te contar uma coisa que você tem uma vantagem sobre o próprio Luciano ou quem quer que for investir agora em Guaratuba, ele tem uma grande dificuldade, e é aí que eu me apresento como alguém que possa contribuir. Você já tem teus funcionários. Agora, quem investir em Guaratuba vai ter muita dificuldade com mão de obra qualificada.
1: Nós já temos. Para renovar lá os vendedores não é fácil. A mão de obra não é que está escassa, tá, tem muito emprego, né? Tem muita oferta de emprego, e emprego bom, né?
0: Uhum.
1: É emprego bom, emprego do comércio, emprego da indústria, né? Que o Roberto tava falando aqui, a gente fala do litoral, a gente acha que o litoral hoje vive do turismo. Gente, o maior produtor de banana.
0: Guaratuba é agro,
1: Eu não sei se dá pra dizer que é um dos maiores do Brasil de banana, porque ali
0: é isso mesmo. E segurou muito a onda da nossa economia durante a pandemia. Não fosse a agricultura de Guaratuba, nossa economia estava em frangalhos, porque o turismo foi, sem sombra de dúvidas, o mais atingido, né? E hoje eu posso te afirmar que nós temos 3 pilares aí de econômicos na cidade, que é a pesca, a agricultura e o turismo, e é 30% para cada um.
1: E agora vem o setor imobiliário muito forte. Eu tenho pesquisado lá sobre o setor imobiliário. Hoje já, frente mar em Guaratuba, R$20 mil o metro, viu, rapaziada? Tinha uns 3 anos atrás, comprava por uns 7. Agora, mas ainda dá tempo, porque com a ponte vai, né? Vou fazer uma comparação, você pega, não vou comparar com Balneário, vou comparar Guaratuba ali com aquela região de Penha, Piçarras, que o pessoal vai para lá. Ainda Guaratuba, ela tá com potencial de daqui 5, 6 anos triplicar o valor imobiliário, coisa que lá não acontece. E também muito mais perto da gente, né? Você tá aqui a 2 horas e meia ali da região, né? E agora mais com a ponte e tudo. Então, você investidor que nos ouve também, o pessoal aí da Castrolanda, a galera toda aí, os grandes agricultores, vamos investir aqui, né? Não vem com essa história, vamos lá para Balneário, vamos mandar dinheiro para Santa Catarina, bota dinheiro aqui no Paraná, invistam aqui, também fica muito mais prático, você e sua família em 2 horas e meia, 3 horas, você tá aqui. Hoje, você pegar um feriado querendo ser para Santa Catarina, é 10 horas de viagem.
0: E olha, vou te dizer outra coisa, Paulinha, que você me falou, não quero comparar com Camboriú, com Balneário, enfim, eu gosto de fazer a comparação, sabe? Porque também quando

0: Na época que eu fui candidato a prefeito de Guaratuba, a turma critica, havia um problema de baixa autoestima da população, que dizia, mas aqui a gente é menos, né? Porque lá em Santa Catarina pode tudo, lá em Santa Catarina as coisas acontecem, e aqui a gente não pode fazer nada, e é tudo burocrático, e é demorado e tal. E aí, as pessoas pediam para que os governantes, eles repetissem a mesma fórmula, aquela fórmula que deu certo lá em Santa Catarina. Só que aí eu me dei conta que se a gente fizer isso, a gente vai estar sempre 30, 40 anos atrás de Santa Catarina, né? Não adianta começar a fazer agora o que eles fizeram há 30, 40 anos atrás. E aí eu falei assim, vamos fazer diferente. Vamos ver quais são os desafios do litoral de Santa Catarina ou da economia de Santa Catarina hoje. E vamos ver se a gente consegue atender alguma coisa nesse sentido. E aí a gente viu lá que eles têm dificuldade com o trânsito, com a mobilidade, é muito forte lá. A gente viu que eles têm dificuldade com a questão da impermeabilidade do solo. Chove lá, alaga tudo, né? Porque as cidades, elas cresceram muito rapidamente e não houve um planejamento urbano, né? Nós vemos também ali a dificuldade que eles têm com áreas verdes para lazer, para, enfim, até mesmo controle de temperatura, enfim, da cidade. E aí a própria qualificação de mão de obra falou, vamos começar a tratar desses assuntos já? E de repente, quando a gente menos esperar, a gente vai ser tão atrativo, ou às vezes até mais atrativo do que a questão da logística, do chegar nas cidades também, é outro grande desafio, né? E aí, pensando nisso, a gente começou a apresentar esses projetos para o governo do estado. A própria duplicação da estrada que liga Guaratuba a Garuva vai facilitar muito o acesso ao nosso estado, praticamente, porque com a ponte você já pega, acessa todo o litoral, né?
1: Deixa eu fazer uma pergunta da ponte. O pessoal me pergunta se daqui a pouquinho também vai estar ali com o pessoal do Manosso, dos caminhoneiros. Caminhão não passa na ponte ou passa?
0: Passa, mas passam os mesmos caminhões que passavam na balsa.
1: Na balsa, ah, entendi. Entendeu? Então aqueles bitrem não vai passar lá, mas aquele...
0: Não, e por dois motivos.
1: É, porque também...
0: Você veja que legal. Quando veio a ideia de construir, de pedir a ponte para o governador, nós não fomos lá com uma conversa vazia, com um pedido, porque você tem que se preparar, você tem que ter uma equipe boa, você tem que trazer argumentos técnicos sólidos. Então, antes de ir pedir para o governador fazer a ponte, nós fizemos o quê? Nós fizemos um plano de mobilidade urbana e nós fizemos um estudo de viabilidade econômica e ambiental para a ponte. E aí, quando você faz esses estudos, você faz uma pesquisa em todos os portos ali da região. E você conversa com os caminhoneiros e pergunta, e aí, a ponte vai mudar alguma coisa para você aí na tua vida, no teu comércio, no teu serviço, na tua rotina? E você acredita que 99% deles disseram que não?
1: Que não,
0: hein? Não interessa, a ponte para eles rigorosamente não ia mudar nada. Por quê? Porque quando você, vamos lá, você, por exemplo, se tem o teu caminhãozinho lá em Londrina, você vai levar a soja para o porto de Paranaguá. Você vai fazer o teu caminho por onde? Pela 376 ou pela 277? Você vai descer pela 277. Você não vai descer por Santa Catarina, pegar a estrada de Garuva, atravessar a ponte e chegar lá. Então, agora tem a ponte. Não muda nada, né? Você descarregou, ou melhor, o navio descarregou uma carga dele lá no porto de Navegantes. Tá? Ele vai entregar numa concessionária de veículos em Curitiba. O que que ele vai fazer? Ele vai subir a 376. Ele não vai querer. Eu digo assim, a não ser que ele tenha uma família ali no litoral, queira visitar alguém, um amigo, alguma coisa, ele não vai entrar em Garuva para passar por Guaratuba, para atravessar a ponte e pegar a 277. Então, essa era uma das grandes lendas que existiam, que os governantes anteriores ao Ratinho Júnior usavam para dizer que não dava para fazer a ponte. Ah, não dá para fazer a ponte que vai encher de caminhão, vai destruir a cidade. Ah, não vai dar para fazer a ponte porque tem a máfia da balsa. Ah, não vai fazer a ponte porque os ambientalistas. Gente, para tudo tem uma solução. Da mesma forma como o Márcio Hang falou que para tudo que a gente não conseguia fazer, implantar em Guaratuba, tinha a ponte, né? E hoje a ponte viabiliza qualquer coisa que antes não era possível de ser, não era viável em Guaratuba. Para esses desafios, eles também têm uma solução. Para chegar lá, o que você tem que fazer? Estudar. E ceder também. Né? Vou te dar um outro exemplo. O próprio exemplo da ponte. A gente, quando veio o projeto da ponte, a gente queria que a ponte fosse mais alta para passar veleiros mais altos por baixo dela. Né? Isso é turismo, turismo náutico, sustentável, importante, movimenta a economia. Só que aí tinha uma grande rede de distribuição de energia elétrica bem em cima da ponte.
1: Sim.
0: Se subisse mais a ponte, ela entrava numa área lá de interferência eletromagnética, podia causar um problema sério para a ponte. Ah, então vamos fazer mais para dentro da Bahia. Se fosse mais para dentro da Bahia, pegava a área de interferência do Parque Nacional do Boguaçu, e aí a turma da sustentabilidade ali ia criar um caso danado, a gente não ia conseguir construir. Se fosse mais para fora, a natureza ali do solo ali já ia ficar meio que dentro do mar mesmo, e aí não ia dar certo. Então, o que aconteceu? Queremos a ponte ou não queremos? Queremos a ponte. Então vai ter que ser um pouquinho mais baixo, vai inviabilizar ali os veleiros mais altos. Beleza! Sabe? É mil vezes melhor você ter a ponte
1: mais baixo
0: do que ficar. Quer. Ah, não, mas nós não vamos ter. Agora, outra coisa que foi muito comum. Ah, mas você vai fazer a ponte e daí vai dar um caos ali, porque tem aquela estradinha ali no lado de Matinhos, que só tem uma via, e aí vai fazer um congestionamento danado. Cara, se fizer, a gente vai atrás de fazer o outro projeto para duplicar, fazer um túnel, o que quer que seja.
1: Ah, eles estavam usando muito ali, né? Eu sei que tinha muita gente, chegou nos pescadores e fizeram todo um auê em cima deles para dizer que aquilo ali ia
0: acabar com a pesca.
1: É incrível como tem gente sempre do contra, né?
0: E aí,
1: sempre tem.
0: Mas aí que tá, não adianta, e é essa a política que eu aprendi com o Nelson Justus e que eu quero dar continuidade, defender esse legado e dar continuidade a esse trabalho dele, do diálogo, do argumento técnico. Não adianta ficar batendo boca, discutindo o sexo dos anjos, que você não vai sair do lugar.
1: É isso aí.
0: E você vai ficar 40 anos sem a ponte e tantas outras obras que a gente vê aí que impactam a vida das pessoas do Paraná inteiro por tanto tempo, que não saem porque ficam discutindo o sexo dos anjos. Sabe lá agora, Cabaraquara, aquela estradinha que tem ali pro pessoal dos restaurantes de ostra ali? Pessoal aqui do Campos Gerais vai muito para lá. Então ali tinha que asfaltar, mas é dentro do parque. E aí não tinha como asfaltar porque tem que fazer a base, tem que mexer no solo, cortar árvore, tudo impossível. O que eu fiz? Fui atrás do diretor do parque. Eu falei, ó, o parque lá de Foz do Iguaçu, lá é parque de floresta de Mata Atlântica, das cataratas, e tem asfalto, né? Não é porque... Não, tem que achar uma solução para isso. E aí a solução foi, vamos fazer uma estrada mais rústica, com um paver, que não precisa fazer uma base muito funda, você não vai cortar nenhuma árvore. Aí, beleza, tive ok deles. Veio o pessoal do DR, falou, ah, mas isso aqui tá fora da BNT. O que eu fiz? Oh, então fala com o pessoal do meio ambiente e vocês se entendam aí, porque já não é mais comigo. Conversaram, deu tudo certo, tá lá a estrada. Vai ter sempre alguém que vai dizer, ah, mas já que fez, tinha que ter duas pistas, tinha que ser mais larga, tinha que ter estacionamento. Mas daí não ia ter, gente. Daí não ia ter. Então
2: o ponte do Valadares ali também em Paranaguá, né? Ficou anos e anos. Sim. Isso aí é moto, hoje que liberou caminhão, liberou carro. Hoje cresceu muito Valadares, né?
0: Claro.
2: Até pensando em ver uma loja.
1: Tem aquela frase, cresceu. Melhor feito do que perfeito, não é isso?
2: Isso. Valadares isso ali, como cresceu a ilha de Valadares, isso. Por cada ponta. Né?
1: Bom, voltando então aqui para nós, Roberto, importantíssimo essa tua fala, para te apresentar para toda a região, inclusive, mais uma vez lembrando todos os candidatos que queiram vir aqui, né? Porque tem que ter toda a isonomia, estamos aqui à disposição, né? Mas eu te falo assim, né? Aqui pode vir candidatos aqui que são da região e aqueles como você que pretendem trabalhar pela nossa região. O que é mais importa, gente, é realmente aqueles que trazem frutos para cá. Eu não garanto que aquele que é da região possa trazer mais recursos aquele que não é. Vale muito de você adotar uma região. Eu lembro, por exemplo, quando eu fui deputado, eu adotei algumas cidades que a gente levou recursos que eu nunca tinha ido.

0: lá. Eu acabei indo lá como um candidato e consegui apoiar aquela população. Então é muito importante que quanto mais pessoas possam vir nos ajudar, gente, né? E aqui, claro, né? Você tem a sua ligação familiar, queria que você falasse pra turma, o família Justus aqui toda meio.
1: Ela toda, todo Justus de Ponta Grossa é pai.
0: Ligação,
1: a gente, você fala, ah, mas você é Justus lá de Ponta Grossa, então a gente já acha.
0: Ah, já é Justus de Ponta Grossa.
1: É, os Justus de Ponta Grossa, né? Todo mundo se acha lá dentro da árvore genealógica.
0: Que legal.
1: E é muito legal a gente poder voltar e contribuir, né?
0: É, e você tem todo já um expertise, né? Não só como prefeito, mas tem a família, o Nelson, que eu até brinquei com o Nelson foi, ia pro sétimo mandato, então?
1: Nono, ele é 9 vezes, ele Imagina. Foi eleito 9 vezes deputado estadual, 36 anos, né? E só não saiu pela 10ª vez, porque ele já tinha prometido para minha mãe que não iria ser candidato nessa última e foi. E agora, porque daí saí eu, daí ele falou, tá bom, Roberto, vou deixar você.
2: Ou seja, ele desobedeceu uma ordem superior, hein?
1: Foi. Aí a turma pergunta assim, mas e Roberto, como é que tá tua mãe? Eu falei, triste, por quê? Porque ela achou que ela ia se livrar das campanhas eleitorais do marido e agora ela pulou de cabeça na campanha
0: agora
1: do
0: filho. Agora com o filho, que dois anos vai virar a primeira dama. Né?
1: Já pensou?
0: Vai virar a primeira dama, mas lógico que vai virar a primeira dama.
1: A gente diz aí que o Nelson Justus já foi até governador do estado interino, presidente da Assembleia, secretário de Estado, deputado com 9 mandatos, mas ele não foi prefeito de Guaratuba, né?
0: Então vai fechar seu ciclo como prefeito de Guaratuba. É. E você aqui como um deputado estadual que já tem, né? Justamente
1: essa bagagem.
0: Essa bagagem, sabe aonde chegar, como buscar, né? Eu brinco dizer aqui, você falou ali na recepção, né? Eu brincava aqui quando era deputado, que eu dizia assim, pra mim não importa a cor da vaca, se ela é vermelha, se ela é azul, se ela é verde, importa é o leite, né? Isso. O leite. E é a mesma coisa, independente de quem ganha pra governador, pra presidente, você vai buscar o recurso, né? Não fica aquela história fechada apenas um grupo político, né?
1: Você vai entender o que eu tô falando. Na política é grupo. Ninguém consegue prosperar, caminhar na política sozinho, isolado, né? E aqui em Ponta Grossa a gente tem grandes lideranças, amigos, parentes, né? Que fazem, que dão essa nossa representatividade. Não só em Ponta Grossa, nós temos um trabalho bastante consolidado, tanto pelo Nelson Justus, quanto essas novas lideranças que estão nos vindo conosco agora, né? Para fazer esse trabalho de representação que é tão importante. Eu vou te dar um exemplo. Imagina você deputado, o governador chega e fala assim, deputado, eu vou mandar um recurso lá para tal cidade, e aí você vê, você pode escolher aqui entre uma van e uma ambulância, né? Como é que o deputado vai saber o que é melhor para aquela cidade, se a van ou a ambulância? Eu posso garantir aqui para vocês, meus amigos que estão nos ouvindo agora, que vai ter cidade que vai preferir a van e vai ter cidade que vai preferir a ambulância. Como é que você descobre isso? Através das nossas lideranças, através do nosso grupo, das pessoas que se interessam, cada uma por um setor lá, na saúde, na educação, na infraestrutura, e que tem acesso ao seu deputado lá no gabinete dele ou por telefone. Você acredita que eu faço campanha distribuindo o meu santinho junto com o meu cartão de visita, com o meu telefone? Eu divulgo meu telefone. Aliás, quem quiser anotar aí, o meu telefone é o 419-8421-8431. Está à disposição de todo mundo. E é o mesmo.
2: Vai permanecer.
1: É o mesmo. Inclusive para o pessoal que já tem esse telefone e fala, não acredito que você está dando teu telefone mesmo. Sabe por quê? Porque Nelson Justus sempre fez isso. Há 36 anos, o número do telefone do Nelson Justus é rigorosamente o mesmo. E ele sempre atendeu. E ele já está com 78 anos, ele não se adaptou 78. Muito à questão das ligações de vídeo. Então, às vezes, ele atende a ligação de vídeo nos momentos que não era muito indicado, sabe? Mas ele faz questão de atender. E essa é uma coisa que eu também faço. Então, o deputado acessível,
0: isso,
1: do diálogo, ele vai atender o seu grupo, as suas lideranças, o seu eleitor, independentemente da cidade onde ele esteja. né? E é, não é isso. E é aí que você consegue entregar trabalho, resultado, que no final das contas é o que você quer. Todo político, por mais competente ou incompetente que seja, ou mais bem intencionado ou mal intencionado que ele seja, no final das contas, ele quer produzir alguma diferença na vida das famílias que ele representa, né?
0: A política é esse meio, né? O pessoal me fala, Márcio, você é empresário, por que que foi pra política nesses 4 anos que fiquei como deputado estadual? Porque é incrível, você como, né, representante político, você consegue abrir muitas portas que como empresário, líder comunitário não conseguiria. Uhum. Então a política bem praticada é a melhor forma de fazer a diferença na vida das pessoas, acabou, né?
1: É isso aí.
0: Desde que você esteja lá de forma correta, transparente, né? É muito importante, né? Você tem que criar aí o teu vínculo com o grupo e tomar muito cuidado para também não entrar em nenhuma outra situação, porque a gente sabe, né? Tem políticos e políticos, né? Tomar muito cuidado, né?
2: Nesse meio tem muita arapuca.
0: Tem muita arapuca aí, né?
1: Você sabe o que meu pai me disse quando eu falei que eu ia entrar na vida pública? Ele falou assim, Roberto, você é um advogado, já tem uma carreira consolidada, você só precisa entender o seguinte, que quando você entra na política, duas portas se fecham imediatamente para você na tua vida. A da riqueza e a da pobreza. Não vá para a política pensando em ganhar dinheiro, meu amigo. Porque é o maior erro que alguém pode cometer.
0: Exatamente,
1: né?
0: Exatamente.
1: O teu pagamento tem que ser o olhar, o brilho no olho de alguém que você atendeu, de uma criança que te encontra numa escola, né, com uniforme, com material pedagógico de primeira qualidade. Eu tenho visto isso, acho que o Nelson Justus hoje está milionário, porque onde eu tenho ido, as pessoas têm retribuído o trabalho, pago esse trabalho de 36 anos, dizendo assim, teu pai mudou minha vida, teu pai fez a diferença, tá vendo essa obra aqui, foi teu pai que conseguiu isso pra ele, não tem pagamento melhor, pra quem vive da política, tem gente que gosta de dinheiro, vai fazer outra coisa, né? Mas quem se dedica à política tem que valorizar isso, e isso é muito bacana, e eu espero, quem sabe, se Deus me abençoar, se o povo quiser, chegar lá na mesma idade dele, com um legado maravilhoso para apresentar para as minhas filhas, né? E inspirá-las, talvez, a também seguir essa carreira na vida pública.
0: É isso aí, olhos nos olhos, levantando a cabeça.
1: Pegando na mão.
0: Se
1: tiver que tomar. Não, tem muito político e quando tá mal. Não vai pra rua, se esconde no gabinete, né? Não atende ninguém. Nada a ver, vai pra rua, se tiver que tomar bronca, toma bronca, dedo na cara.
0: Você falou tomar bronca, então deixa eu fazer um teste com você. Café, toma na casa do povo?
1: Claro, como não?
0: Chimarrão?
1: Também.
0: O vinho azul lá do barzinho, o que você acha?
1: Eu só não tomo jeito, meu amigo. Jeito e juízo. O resto nós estamos juntos, viu?
0: Eu tava falando aqui, né, do nosso tempo, né, Dele? É a sambiquira. É o pezinho de galinha, desde que a unha tenha parada,
1: lá, né? Lá em Guaratuba tem, no litoral, tem a cataia, que eles chamam de uísque caiçara. Nem uísque, né?
2: É uma delícia.
1: Eu não gosto, cara. É uma delícia. Eu tomo.
0: Mas o que é a cataia? Tipo
1: É uma cachaça com uma folha de cataia que ela dá um amargor,
0: Tem, por causa das bananas, não tem uma pinga de banana lá?
1: Daí é outra história. Morretes tem cachaças lá internacionais.
0: Maravilhosa, né? Mas não?
3: Sabe que o pezinho de galinha você usa como garfo, né?
0: O pezinho de galinha, viu? Vai bem. Saudade. Eu nunca esqueço que eu tava numa. Vou contar um caos aqui. Vamos lá, conta um caos teu.
1: Tá bom.
0: Eu tava com o pessoal da Rede Massa filmando o dia do candidato. E aí eu tava lá no meio do povo, né? De repente, dois caras lá no cantinho que tava uma cachaça, né? Se você é do povo, você vem aqui beber com a gente. Eu falei, claro que eu vou. Cheguei lá, tinha uma cachaça daquelas daquelas de plástico mesmo, né? Rasca, como é que é aquelas cachaças? 98% álcool.
2: Não é a graspa, não?
0: Não era graspa, era uma cachaçona daquelas.
1: Raiz,
0: né?
2: Então era composto, né?
0: E eles tomando uns copos de alumínio, assim, né? Deu nada, traz aqui que eu bebo. E aí o pessoal da massa filmando, né? Não podia fazer careta, né? A hora que eu fui beber assim, Roberto, eu olhei pro cidadão, ele dando um sorrisinho pra mim, já dando um joinha, e sem os dois dianteiros da frente, sem os dois dentinhos da frente. Beleza, fui tomar, cadê os dois dentro dele? Tava dentro da cachaça. E ainda tinha um fiozinho vermelho, assim, devia ser um nervo.
2: Mas esse é o tempero da cachaça.
0: A hora que eu fui, falei, bom, como é 98% álcool, já deve estar esterilizado. Né? Fui lá e dei aquela tomada, assim, o pessoal filmando, mas não deu outra, aqueles dois dentinhos dele veio bem nos meus, assim, tac. E eu, ó, pra câmera, muito bom, né? Aquela ali, eu não esqueço, viu? Algum caos aí, Roberto?
1: Eu tenho vários bom, lembrando aqui, assim, de sopetão, eu fui numa festa de aniversário de um músico, e a festa foi muito boa, tal, e a gente conversando, e toma caipira daqui, cachaça de lá, e o papo tava bom, e aí numa bela, aí o lugar lá já deu uma acalmada, ele falou, Roberto, vamos cantar. Aí você sabe como é que é, né? Daí a gente, não, mas vamos, não, e ele insistindo, ah, venha, vamos comigo, tal, tudo, me chamou lá, subiu no palco pra cantar e não sabia nem o que cantar.
2: Mas era o que era?
1: E, não, o cara era músico.
0: Ah, putz. E daí falou, vivo, que música que você quer cantar, hein?
1: Daí alguém gritou, toca Raul. Aí o outro já falou aquela música do prefeito, não quero ser prefeito, pode ser que seja ele. E aí começou, no que começou, eu cantando, lógico que eu já tinha me perdido na cachaça ali, né? Quando eu vejo, tá todo mundo me filmando, eu tava aí nas lives do litoral inteiro. Já.
0: E cantou afinado ou mais ou menos?
1: Não, eu gosto de cantar.
0: Olha aí, então pronto, fez bonito.
1: Dona Flávia, minha esposa em casa, no celular.
0: Já na hora.
2: Bonito, hein, moço?
1: Mandou os homens de preto lá me pegar, lá me tiraram lá do barco.
0: Ah, eles mandaram o celular ao vivo pra você.
1: Fui retirado do palco pra minha salvação. Agradeço até hoje a Flávia por isso que ela
0: por
1: me
0: ter
1: salvou.
0: Salvada. Ah, mas tava ali, né? Tava no meio do povo e cantando. Ah, que maravilha.
1: Eu acho, agora a gente tá falando de bebida, eu acho assim, a gente tem que saber beber, tem que beber com responsabilidade.
0: Verdade.
1: Né? Eu digo sempre assim, eu nunca vi alguém beber, você dá uma nota de 100 e ele rasgar. Então, você tem que saber o momento que parar e não fazer essas absurdas, essas coisas todas que a gente vê na notícia, violência contra a mulher, pegar carro. Eu nunca tive problema. Tá aqui, eu levo a chave. A Flávia, a minha esposa, não bebe. Tá aqui, pega, leva a chave, você dirige, não tem dificuldade.
0: Agora, essa questão de os vícios, né? A gente tem falado muito aqui de algo que está preocupando muito a todos nós, que são as bets.
1: Ah, sim,
0: as bets está tirando o dinheiro do povo, né? E aquela história, né? Quem ganha? Quem ganha é o cara da bet.
2: E endividando, né?
0: É, endividando. Eu falei aqui na rádio semana passada, fiquei muito triste com uma funcionária nossa, né? Tava lá numa loja e ela falou, Márcio, você não acredita, meu marido perdeu 500 mil reais em bet, perdeu terreno, casa, botou casa em garantia, o que tinha de dinheiro guardado para os filhos, para o futuro deles, foi tudo em bet. Então, infelizmente.
1: É que aí nós já passamos para outro nível, que é
0: federal.
1: A questão. Não, eu digo da doença mesmo.
0: Isso
1: é patológico,
0: sim,
1: mesmo. Isso tem que ser tratado, monitorado, orientado, né? E aí, o que está acontecendo com as bets? Nós estamos vivendo um momento, uma crise econômica, financeira no país inteiro. Você vê mais de 70% da população endividada. Aí. Quantas pessoas não estão recorrendo, achando que apostando o cara vai sair do vermelho?
0: É o único dinheiro que tem ali, deixa eu tentar, nossa, e ali perde tudo de novo.
1: E aí entra numa bola de neve, que Deus o livre. Né?
0: Eu até, pode ser até polêmico, eu vou falar aqui, mas a violência doméstica está aumentando, feminicídio.
1: Uhum.
0: Muitas vezes também é por falta de dinheiro. O cidadão chega em casa, joga uma bete, perde, fica nervoso, a mulher pega no pé dele, ele vai lá e dá um safanão na mulher. Cara, uma coisa puxa a outra, você tem que cuidar do orçamento, da saúde, que isso vai trazer para você também segurança, menos violência doméstica, menos feminicídio. Então, infelizmente, o Brasil está passando por um ciclo vicioso e não virtuoso.
1: É isso mesmo.
0: Uma coisa vai puxando outra. Então, nós estamos num momento muito difícil, gente.
1: Uma coisa que eu aprendi na prática lá na prefeitura de Guaratuba, e você tocou na questão da violência contra a mulher. E que eu quero muito levar esse assunto para o estado do Paraná inteiro, é que a gente tem que parar de fazer mulher falar para mulher, fazer eventos de empoderamento da mulher. As mulheres, na minha opinião, elas já sabem a quem recorrer, elas já sabem como funciona a Lei Maria da Penha. A gente tem que começar agora a falar para os homens.
0: Exatamente.
1: Os homens precisam. E assim, eu tenho 50 anos, a minha educação, ela já não foi essa que eu estou dando para as minhas filhas hoje. Né? Então a gente tem que entender o que, que é um assédio financeiro, o que, que é um assédio moral, chamar de feia, psicológico, que chama feia, gorda, não saia, não sei o que. Isso tudo vai impactando, vai construindo um ambiente violento para as mulheres que vai desencadear lá no feminicídio. Então, por que não os homens falarem disso? Os homens abrirem o coração e falarem, pois é verdade, quando eu era adolescente eu errei, eu não podia ter feito isso com a namorada, com as várias namoradas, enfim, toda uma ideia de machismo, tudo que acaba desaguando nisso. Então, é algo que a gente precisa provocar, sim, né?
0: É isso.
1: Inclusive,
0: aí.
1: E ó, político tem que ter lado, meu amigo. Político tem que ter opinião. Não, não, não pode ficar naquela.
0: Não pode ser morno, não.
1: Não.
0: Morno,
1: não.
0: Até na Bíblia diz que morno não adianta, né?
2: Não, não resolve. Márcio, me permita, nós estamos vivendo um cenário, perguntas aqui de vários ouvintes que querem, sim, a opinião do doutor Roberto nesta questão que está envolvendo o STF a nível de Brasil. Vários ouvintes estão dizendo, né? Agora chegou a hora de pegar e passar limpo mesmo, né? Senão vai perder a oportunidade. Qual é que é a sua opinião?
1: Por olha, você me chamou de doutor, já me dá vários arrepios aqui. Eu fui advogado mesmo, mas já faz mais de 10 anos que eu não estou atuando na área. Mas para quem tem formação jurídica, nós estamos vivendo a maior crise institucional da história. E é muito grave. É muito grave você ver o poder judiciário com uma crise de moralidade, de credibilidade tão grande. Né?
2: Jogo de interesses.
1: Não, mas assim, cara, os homens da toga eram super-heróis, era um povo que não saía na rua, você não sabe? Eles se davam o respeito, eles se isolavam para. Porque quando você julga um processo, você já tem que dar razão para um e não dar razão para outro. O que não tem razão já fica bravo. Né? Agora você vai terminar o processo, você vai pra rua e você vai discutir o caso com o cara, você vai... Meu Deus do céu, virou uma briga de torcida, né? Não bastasse isso, todos esses vazamentos agora mostrando aí os conchavos, os acertos, os interesses particulares. Então, eu confesso para você que o momento é esse. Nós precisamos passar o Brasil a limpo, mas eu me sinto impotente, eu não sei o que que a gente poderia ser feito. A primeira coisa é afastar os envolvidos. Se não quer afastar do STF já, porque tem que ter uma condenação, pelo menos dos processos que eles cuidam. Isso eles tinham que estar longe disso, né? Agora vai colocar quem? Repare nisso, né? Nós estamos, a crise é tão grande que nós não temos quem colocar no lugar, mas precisamos de pessoas com credibilidade, com preparo, com competência, com isonomia, né? Para montar uma nova cúpula do judiciário, né? E que nos dê uma direção em todas as esferas, né? Um judiciário forte é fundamental para uma democracia. Nós precisamos construir isso juntos.
0: Muito bem, são 9:56. Eu ia entrar no assunto, mas não vai dar tempo aqui, que, né, Anderson, última vez na sua pagar toda, você levou um corredão no cachorro, né?
4: Foi em Paranaguá.
0: Hã?
4: Paranaguá.
0: Inauguração Samambaia, foi Paranaguá, que nós fomos doar.
2: Essa história ele não conta.
0: Nós fomos doar lá. Mas nós temos uma entidade em Guaratuba que a gente doa, né?
4: Tem Guaratuba, tem Pontal,
0: né?
4: Do Paraná.
0: Os cuidados com os animais, né? Sim. Isso a gente
1: deve
0: também...
1: Deve ser a SOS Vira-Latas, não é?
0: Eu sei que a gente tem um apoio muito legal, é importante
4: Pontal
0: também isso, né?
4: Tem Pontal também,
1: veja, a minha esposa é protetora, ela anda com ração no porta-mala, ela recolhe cachorro atropelado para levar para ambulatório, ela faz o trabalho dela. Eu não tenho essa rotina, mas abracei muito esta causa e lá e até porque no litoral tem uma coisa que eu acho que não acontece nas outras regiões, o pessoal quando vai para temporada, leva o pet e deixa o pet, abandona, tem muito abandono.
0: Deixa lá na temporada, hein?
1: Abandona lá e aí a gente fica com os cachorros, gatos nas ruas.
2: Como no interior, né? Interior aqui
1: também acontece isso.
2: Lá em Uvai nós conseguimos diminuir porque instalamos câmeras de monitoramento e andamos pegando os caboclos soltando. E aí o delegado na época era o Marcos Vinícius Sebastião, ele chamava o cara na delegacia, você vai lá em Uvai, vai buscar o cachorro, você vai tratar, 2 anos você vai ter que ficar se apresentando aqui pra mim.
1: Então a turma abandona nos distritos, né?
2: Só que lá tem câmera, agora daí diminuiu gritantemente, mas em outras localidades abandonam direto.
1: E aí nós fizemos, eu já vi que meu tempo está esgotado, mas nós fizemos, não tinha nada lá em Guaratuba, nós fizemos Código Municipal de Proteção e Defesa Animal, projeto de castração, fizemos trabalho para atender inclusive as acumuladoras, que isso também é outro problema social, né? Elas acumulam os animais, elas não cuidam dos animais e elas se sacrificam, a própria saúde, alimentação, bem-estar delas.
2: E a vizinhança
1: então
2: também,
1: você tem que dar apoio para elas também, você tem que pensar num ambulatório, numa prioridade para as voluntárias, o pessoal que cuida dos animais, enfim, tem um assunto para mais um
0: tem
1: problema.
0: Muita coisa pela tá frente aí. Mas tá aí apresentado para vocês, né? Roberto Justus, ex-prefeito de Guaratuba e agora candidato a deputado estadual, apresentando para vocês também aí o nosso compromisso aqui na rádio e tá levando para vocês todas as opções. Estamos abertos mais uma vez aí para todos que queiram falar aqui na nossa rádio, né? 120 municípios aí todos ouvindo a nossa caravana da alegria. Muito obrigado, pessoal. Aqui um tchau coletivo.
2: Tchau.
0: Valeu, gente. Muito obrigado. Que Deus abençoe. Vamos em frente pela nossa gente, porque o futuro está em nossas mãos. Aqui é Márcio Paulique. Que Deus abençoe. Vindo com chuva ou sem chuva, vamos passar um final de semana agarradinho aí com a mãe, com o pai, com os filhos. Diga eu te amo. Viva, viva a vida. Valeu, gente. Grande abraço.
1: Valeu, pessoal.
5: Até
0: mais.
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0: Eita, gente, loucura, loucura. Estamos chegando com toda alegria, com toda energia nesta manhã gostosa, dia 12 de setembro. Hoje eu, Lê Fontoura, por aqui, e a Gi também. Chegamos daquele jeito até as 11h45, muita música boa. Temos brindes para vocês e, claro, nós e vocês aí do outro lado do rádio. Então sejam bem-vindos. Bom dia, Gi.
1: Bom dia, Alvinho. Bom dia a todos os nossos queridos e amados ouvintes de todos os sábados, neste sábado maravilhoso, sol por enquanto, né, Alvinho?
2: Oi, tudo bom?
1: Oi, bom tudo dia, bem tudo com bem? Você?
2: Hoje eu tô por aqui também.
1: Ai, que joia, Alvinho. Hoje nós estamos. A Isa não tá aqui, né? Você veio nos ajudar, né?
0: Verdade. Isso mesmo.
1: Que bom.
0: Hoje ele é nosso DJ. Pois imagina, é que a, só que...
2: que a

0: né?
1: Um amor. Você é um amor, filho. Você é uma bênção.
0: Obrigado.
1: E é isso aí. Vamos que vamos dar as boas-vindas.
0: Só por esse sol de sol, né? Por enquanto,
2: sol, por enquanto, sol. Alvinho? É. Eu não sei quantos minutos vai durar esse pois sol.
0: Mas que nem ontem, era pra chover à tarde, no fim, não ficou.
2: Graças a Deus.
0: Né? Azul, né? Choveu, chegou a chuva à noite.
1: Todo mundo ficou naquela ansiedade,
2: Mas graças a Deus, né? O que realmente estava marcado, graças a Deus, Deus dissipou.
0: Ele choveu muito forte na.
2: Essa coisa ruim que estava marcado pra cá. Eu rezei muito.
0: Não, é verdade, ele tava previsto. Choveu muito ontem, desde o início da manhã, na divisa inteira com Santa Catarina ali, União da Vitória, Palmas, o sudoeste do estado, ficou chovendo desde ontem cedo até o dia todo, na verdade. E pra nós ficou aquele céuzão azul aqui nos Campos Gerais.
2: Sim,
0: daí e como chegou a noite a chuva daí, né?
2: Como você que sempre lidava com radar e coisa. Uh-huh. Eu toda hora, eu e a Lu olhava o radar lá e era trevoada e era não sei o que, e era isso e era aquilo e tava vindo pra cá e eu, meu Deus, que Deus dissipe essa, que não venha, né? E graças a Deus, tudo deu certo e ficou na paz.
1: Né? Falando em tempo, daqui um pouquinho, Alvin, você prepara para trazer para nós aí a previsão
0: já tá pronto
1: do
0: aqui.
1: Tempo.
0: Isso
1: então,
0: aí.
1: Mas antes, vamos dar as boas-vindas aos nossos patrocinadores. Isso. Sejam bem-vindos.
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1: Sucesso para todos vocês, um beijo no coração. Hoje estamos aqui esperando a Cíntia, diz que ela vem, né? Vamos ver, estamos te esperando. Um grande abraço. E é isso, e agora para começar a manhã bem gostosa, gente. Daqui um pouquinho, no próximo bloco, o Alvinho traz a previsão do tempo. Mas vamos de Marília Mendonça, essa é boa, hein? Essa é para arregaçar o coração.
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0: Eita, gente, que coisa boa. 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
0: 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Essa é a nossa linda Lucimara, quero mandar um abraço pra nossa Tamires, porque ela não veio hoje.
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0: Melhor ainda. Mandar um beijo pra Tamires, mandar um beijo pra Neia, quem mais tá lá?
1: O Robertson.
0: Ah, Robertson, um abraço, amor. Coisinha.
1: Mandar um beijo especial pro meu amor, Robertson.
0: Isso, manda um beijão
2: é
0: pro Robertson.
2: É verdade, né, Lu? Você não pode esquecer do teu amor. Você sabe que ele cobra.
1: Ele tá escutando lá, ele disse que ia mandar mensagem se eu não mandasse.
0: Coisinha. Eu quero mandar um beijo, então, pros dois. Pra ela que tá aqui, que eu vou dar um beijo pessoalmente, mas é que Deus abençoe vocês. Vocês moram no meu coração.
1: Amém. 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São parceiros de longa data.
0: E seremos por muitos e muitos anos. Muito obrigada, Lucimara.
1: Obrigada a vocês. Ana. Um bom final de semana para todos os ouvintes e para vocês. Deus abençoe.
0: Amém, meu amor. E vamos que vamos de música, porque o povo gosta de ouvir música, né, Alvinho? Solta aí, DJ.

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17: Eita, gente, que coisa boa. E vamos que vamos para os abraços. Tem muitas mensagens. Aí, lembrando que hoje nós temos uma ducha da Zagonel para sortear. Por quê? 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
18: Então, hoje nós temos 2 chequinhos de R$100 lá da Ótica Basílio. E essa linda, ducha. Acabei esquecendo. Sim. Ducha da Zagonel. Exatamente. Lá do Lins. Que joia. Bom dia. Manda um abraço para Magali Carneiro Machado, do Jardim Brasília, Carambeí, Paraná, Brasil, Universo. Você viu que eles só mandam essa mensagem, né, da Magali?
19: A Magali, que é o pessoal lá do Jardim Brasília, é da BI. Uhum. É o Cláudio que sempre manda, amigão nosso aí. Sempre na escuta.
18: Manda. Ele já deve ter salvo ali, então uhum. ele só faz o repasse.
19: O pessoal sempre tá escutando.
18: Uhum. Bonitinho. Bom dia, gatas. Estamos na escuta aqui em Ponta Grossa. Beijos, Guto Alves.
19: Um abraço, Guto.
18: Gutinho. Temos um áudio aqui, Alvin.
19: Opa.
20: Alô, meninas da Antena Sul FM. Um forte abraço aí pra todos vocês. Vocês são maravilhosos demais. Amo o programa de vocês. Vocês são show. Vocês estão de parabéns com esse programa aí. Aqui quem fala é o Anderson Silva, aqui da Serra do Avon. Gostaria que vocês mandassem um abraço e um feliz aniversário pro meu sobrinho Tigrão, lá no Faxiná São João lá. Beleza? Aquele abraço, um ótimo final de semana pra vocês aí. Beleza? Tamo junto sempre.
18: Ah, querido, um abração, Anderson, hein? Beijo pra você, amado. Então o Tigrão tá de aniversário.
19: Parabéns,
18: hoje. Um abraço pro Tigrão que tá de aniversário. Temos mais um áudio.
21: Bom dia, bom dia, mulherada mais linda deste mundo. Faz tempo que eu não participo com vocês aí. Só passando aqui pra desejar um abençoado e maravilhoso sábado pra todas vocês aí. E amanhã tem Mengão, hein? Um abraço pra todas vocês do Boleco. Deus abençoe e proteja. E bom final de semana, mulherada mais linda do mundo.
19: Abração, Boleco.
18: Bom dia, Boleco, querido.
17: Um abraço.
18: Amanhã tem Mengão, não dá pra esquecer, isso mesmo. Bom dia, aqui é a Karine. Quero pedir uma música do Renan e Raí. Quero mandar um abraço pra minha família lá da Serra do Apão e do Faxinal. Pro meu esposo e pros meus filhos, pros meus irmãos. Um abraço pro Tigrão, que faz aniversário hoje. O Tigrão da Quirera. Eu moro na Fazenda Esperança e me chamo Karine. Um abraço para vocês aí do programa da rádio também.
17: Um beijo pra você, Karine.
19: Eu não errei, já coloquei pra frente aqui pra tocar. Já tá certo.
18: Bom dia, meninas lindas, que Deus abençoe todas vocês. Eu sou a Maria Aparecida, moro no centro e quero participar dos sorteios. Manda um beijo para o meu esposo Antônio, que está ouvindo lá na distribuidora Martins. Ótimo final de semana pra vocês, queridas.
19: Beijo, beijo, pessoal, beijo. Da distribuidora.
18: Pro Jorge lá, querido amigo. Isabela Nisgoski Cheirão, meninas Charão, meninas lindas, charmosas, sou a Jane do Abacã, André Luiz.
19: Um abraço.
18: Ai, que bonitinha, Jane. Beijo, Jane.
17: Beijo, beijo, beijo.
18: Bom dia, poderosas. Quero mandar um super beijo e um feliz aniversário para minha sobrinha Jenny Prestes, que hoje está completando mais um ano de vida. Que Deus abençoe sempre a sua caminhada, ilumine seus passos e a encha de saúde, de vida e amor, felicidades e muitas conquistas. Que você continue sendo essa menina especial e querida por todos nós. Saiba que a tia te ama muito e deseja tudo de mais lindo na sua vida. Feliz aniversário, meu amor, que seu dia seja maravilhoso e que você aproveite muito. Carol Machado, quero participar dos sorteios.
17: Já está participando, beijão pra vocês. E pra você que ainda não mandou a mensagem aí, manda pra gente 98409-1431.
19: Pessoal da Cidade tá com a gente? Tá na ponta
17: da
19: linha?
17: Gente, vamos mandar um beijão pra eles. Estamos lá com a nossa gerentaça da Seralê. 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

0: E agora vamos falar com o Padre Franco, né, Padre Franco? Que bom tê-lo aqui, porque faz tempo, né? Você esqueceu de nós.
1: Que mentira!
0: Ah.
1: Bom dia, meninas! Bom dia, Alvinho também!
2: Joia, estamos por aqui hoje.
1: Que maravilha!
2: Ajudando na mesa de som.
1: É tão bonito ver o Alvinho de salto alto, né?
0: Não, olha só!
2: Elegante, né?
1: Que legal! Bom dia também a todos que nos escutam, é sempre muito bom estar aqui com vocês. Essa semana já estive aqui também e agora aproveitando essa linda audiência também para falar de uma causa muito nobre.
0: Hoje vai ter jantar, né?
1: Isso, hoje chegou o grande dia, jantar dançante da Casa da Criança. E queremos mais uma vez convidar a todos, você que não tem o que fazer hoje à noite, pois chegou a oportunidade. Teremos um jantar dançante muito bacana em prol da Casa da Criança, Padre Marcelo Quillit, que com certeza será muito bem investido o recurso deste jantar nas atividades, nos projetos, nas obras da nossa Casa da Criança.
0: É ótimo, né? E eu tô vendo aqui o cardápio, né? O cardápio do jantar de hoje. Padre, que delícia, hein?
1: Se viu?
0: Você sabe que eu sei cozinhar um pouquinho.
1: Eu que,
0: né?
1: Sei.
0: E posso te dizer que esse cardápio é maravilhoso. Lasanha, farofa, arroz branco e a grega, maionese, porco ou gado, coxa e sobrecoxa de frango, alface com manga e tomate. De sobremesa, mousse de limão e pudim quatro queijos. Não tá maravilhoso, Alvinho?
2: Viu, tá top demais.
0: Tá top,
2: imaginando,
0: né?
2: Que...
0: Agora já me deu fome.
1: Não, e pense, tudo isso, se a pessoa for sozinha ou com alguém a mais, R$80.
0: Não, muito bom.
1: R$80 e está incluso o baile ainda.
0: O baile, né?
1: Então, seja, seja a janta e, é claro, também o baile também, para quem gosta de dança gaúcha, né? Garotos do Sul estarão animando também o nosso jantar dançante.
0: Tá, então se eu for para jantar, R$80, mas e se eu quiser só dançar?
1: Pode também. A partir das 9 horas, né? Quem quiser está indo só pro baile, a partir das 9 horas, R$40 e vai ter a entrada também para o baile.
0: Olha que delícia, é muito bom, hein, padre?
1: Uhum.
0: E como é que eu faço para poder estar adquirindo esse ingresso?
1: Então, quem quiser e puder anotar aí o WhatsApp, né? Você já pode mandar o WhatsApp, que é da Casa da Criança. Esse WhatsApp é no 429-8811-9999. Olha que número fácil, né?
0: Facílimo.
1: 429-8811-9999. Manda mensagem lá, reserva, diga que você tá querendo ir pro jantar ou se você vai querer apenas ir para o baile. Lembrando que a mesa é de 8 lugares. Se você reservar a mesa com 8 pessoas, fica mais barato, fica 70 por pessoa.
0: Nossa, aí...
1: Ninguém vai pro baile sozinho, né?
0: Exatamente.
1: Você vai com a família,
0: exatamente,
1: reúne os amigos, né? É claro, nós temos poucas mesas ainda.
0: É isso que eu ia falar, né? Então, se você quer, você... É rápido o negócio, porque tem poucas mesas.
1: Uhum. E é legal, né? O tanto que as pessoas gostam. Tem gente que gosta só do baile, tem gente que gosta só do jantar.
0: Do jantar.
1: Tem gente que gosta dos dois. Então, tem pra todo mundo. Na verdade, nós não íamos abrir só para o baile, mas tem muita gente pedindo, né? Que quer ir apenas para dançar, para aproveitar a noite.
0: A noite.
1: Então seja muito bem-vindo, vai ser bem bacana, bem familiar e com um propósito também, ajudar a nossa Casa da Criança.
0: Muito bom, né, padre? Então não esquece, se você quer comer bem hoje, porque o jantar vai ser delicioso.
1: E eu até disponibilizo, se quiserem sortear um par de ingressos
0: aqui
1: também.
0: Olha, né? Padre Franco!
1: Sou sempre
0: legal.
1: Muito caridoso. Então pode, se quiserem sortear também, né? Vai ser muito legal também ter a presença da audiência na nossa no nosso jantar dançante. Lembrando que é lá no Magui, Magui Eventos, né? Pra quem não sabe onde é o Magui Eventos, é o antigo restaurante da Alarme, na da saída Alarme, para na Ponta saída. Grossa, bem pertinho.
0: Bem fácil.
1: Fácil acesso, tem acesso aqui por dentro da cidade, não precisa ir lá pela rodovia, fazer o

0: o contorno, tem acesso aqui por dentro mesmo, bem pertinho, tem estacionamento, tem, né, segurança, grande. Tem espaço para criança, tem espaço kids lá também, então vai ser bem, bem legal, bem bacana, uma oportunidade que temos de ter um dia, uma noite legal e ajudar também a Casa da Criança.
1: Então você que quer ir, nós vamos disponibilizar então um par de ingressos, né? Porque é mais fácil dar o par de ingressos que vai a mulher e o homem junto, a namorada e o namorado, uhum. Os amigos, né? Então isso. É muito mais fácil, é em família. E você vai poder estar mandando a sua mensagem aqui no 984091431 e concorrendo a esse delicioso jantar com baile, com pessoas legais e vai estar ainda ajudando a Casa da Criança.
0: Uhum. E só lembrando que no início da parte dançante, né? Nós teremos a escola de dança da Neuza e do César, né? Que estarão lá fazendo uma apresentação também, né? Então vai ser um momento atrativo também de cultural, da cultura gaúcha e também motivando a mais pessoas a estarem dançando.
1: Que legal, padre. É isso?
0: Amém, graças a Deus. Agora é correr atender telefone, né?
1: Correr,
0: porque depois que a gente vem aqui
1: telefone.
0: Na Antena Sul, é telefone um atrás do outro, que o povo querendo reservar e comprando
2: e
0: encerra as vendas.
1: Padre, por favor, fala novamente o número do telefone pro pessoal já começar a mandar mensagem, ligar para você e vamos fechar, porque faltam pouquíssimas mesas, então vamos fechar.
0: Então é isso, gente, hoje nós temos o jantar dançante da Casa da Criança, como já foi dito, um cardápio maravilhoso, lasanha, farofa, arroz branco e a grega, maionese, carne de porco assada, coxa sobre coxa assado, salada de alface com manga, tomate, tem até sobremesa, mousse de limão e pudim, 4 leites e teremos também dança, jantar dançante, né? Com Garotos do Sul. Então hoje, a partir das 19h30, lá no Magui, eventos, antigo restaurante da Alarme, ingressos, se for sozinho, R$80 por pessoa, se você mobilizar a mesa com 8 pessoas, fica 70 por pessoas, R$560 a mesa com 8 lugares. Garanta logo o seu, 429-8811-9999.
1: Que legal. Obrigada, padre. Mineiras. Que Deus abençoe, né?
0: Amém.
1: Que dê tudo certo, como sempre dá.
0: Uhum. A gente tava meio receoso com o tempo, mas vai estar muito bem, mesmo que chova. Lá tem teto, viu, gente? Não tem problema, não chove. O máximo que tem, talvez, uma ou duas goteiras, mas não tem problema nenhum. Vai ser muito bem-vindo. Muito bem-vindo. E desejo a vocês, meninas, Alvin também.
2: Obrigado.
0: Bom final de semana. Muito obrigado pelo espaço. Que Deus abençoe vocês e todos que estão nos escutando.
1: Obrigada, padre. Que maravilha, gente. Então temos esse encontro marcado para hoje à noite lá no. É Magui?
2: Magui Eventos, antigo da Alarme, aqui na rodovia.
1: Um jantar dançante maravilhoso que vai marcarem essa data. Então, se prepara e vão para lá pra gente preencher esses lugares que ainda tá faltando.
2: Show de bola, pessoal.
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14: 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Tava vendo aqui, Lei Gil, que tem de mensagem, eu posso dar um alô?
13: Pode, filho.
14: Pessoal, tá ouvindo a gente aqui, a Maria Aparecida aqui do centro, ó, que é participar do sorteio, já tá concorrendo,
15: já tá,
14: né?
15: Concorrendo.
14: Também concorrendo. O esposo Antônio, o pessoal lá do Martins, tá com a gente também. Abração aqui, quem mais? Ó, o Gustavo Castrolanda, quero participar do sorteio, já tá concorrendo, Gustavo.
15: Gustavo,
14: um abraço a todos vocês aí. Um abraço também aqui que mandou o Dilcinho lá de PG. Ô Dilcinho, um abraço, Deus abençoe sempre com a gente também, ó. Programa Nota 1000, Dilcinho já tá concorrendo também aos sorteios. Que mais que chegou aqui? A Sônia, meninas lindas, maravilhosas, divertidas.
15: Que querida.
14: Estamos escutando vocês, quero participar do sorteio. A Sandra lá do Socavão também está na sintonia. Meninas, tô ouvindo vocês aí com meu óculos da Ótica Basílio, olha que bacana.
13: Olha que amor.
14: Ó, e mandar um abração lá pro Tigrão, que tá no aniversário, a Cristina, sempre com a gente,
13: querida. O Giovano também tá mandando também? Pro, eles são irmãos do...
14: Ai, que joia! Do Tigrão.
13: Do Tigrão.
14: Abraço, uhum. Tigrão, Deus abençoe, Tigrão.
13: A Cristina esteve aqui essa semana.
14: Que legal.
13: Um beijo, querida.
14: Cristina, querida, um beijão, beijo, Deus abençoe.
15: Cris. Beijo, beijo, beijo.
14: Quem mais mandou aqui? A Jamile, ó, que tem brindes hoje? Tem, já tá concorrendo, Jamile. Um beijo, Jamile Aparecida, tá com a gente também na sintonia. A Sônia também, lá do Socavão, também a Sandra ali, já estão concorrendo, tá com o nome aqui no sistema. Quem mais que chegou? Um abraço também pro Gustavo, o Marcos aqui da Vila Rio Branco, ouvinte nosso do meio-dia, tá, que

0: fazendo aí, Alvinho?
1: Querido. Tamo aqui. Ele abraço. Tá aqui, mas ele não, ó, nossa, o padre até brincou, ele tá de botina, viu, gente?
0: De botina.
1: Tá de botina.
0: Não, não estamos de salto, gente.
1: Fazendo diferencial aqui no
0: viu?
1: Programa.
0: Quem mais que mandou aqui, ó, programa Salto Alto, registrou na sintonia, o Joel Suzoinho, ô Zoinho, tá concorrendo
2: o já. O Zoinho é nosso ouvinte desde o começo.
0: Joia.
1: Faz muito tempo.
0: Ó, mesmo. Quem mais? A Neuci do Bela Vista, aquele abraço.
1: Ô, Neuci, que saudade.
0: Neuci, beijo, Neuci, tá concorrendo já.
1: Chegou
0: também.
1: Chegando, a Neuci.
0: Ó, a Maria Júlia lá do Alvorada, ô, dona Maria,
1: beijo,
0: beijão.
1: Você, Maria
0: também
1: Júlia.
0: Tá concorrendo já. Um abraço. Quem mais tá por aqui? Seu José Altamir, o nome do bigão nosso lá de Imbituba. O que você tá fazendo aí, Elvio? Tamo aqui.
1: Olha,
0: também.
1: Viu que delícia? Seu José,
0: um abraço aí, pessoal de Imbituba e toda a região dos Campos Gerais, sempre com a gente. Ana Paula Rosa também tá na sintonia. Deus abençoe. Né? Bom dia, meninas. Ó, hoje eu tô na lida aqui trabalhando. Quero participar dos sorteios coisinha. Também. Um beijão pra minha sobrinha neta, Alice Rosa, fazendo 8 aninhos hoje. Deus abençoe sempre aí a Ana Paula Rosa, toda a família, pessoal com a gente na sintonia. Adriano Santos, amigão nosso também, quero participar do sorteio, já tá concorrendo, Adriano, um abraço. Estamos ligados aqui na Fazenda Boa Vista, quero ganhar essa ducha aí do Lins Materiais de Construção.
1: É, lembrando aí da ducha.
0: Já tá concorrendo, sorteio da ducha, pessoal. Já tá com o nome no sistema, sou cliente, ótimo preço e qualidade lá no Lins, que legal. Um abração pra minha neta Maria Helena, 4 aninhos hoje, pessoal da Vila do Rosário, Deus abençoe Maria Helena e toda a família aí, pessoal com a gente, o Nilson querido aí, o Nilson amigão nosso, sempre na sintonia. Quem mais tá por aqui? A Leia Rodrigues, abraço aí, pedindo música do Gustavo Mioto, vamos tocar daqui a pouquinho, e parabenizar o Tigrão pelo seu aniversário aí, que legal aí, a Leia e toda a família. Parabéns, meninas, um abraço pra vocês, a neta Jenny Prestes, tá de aniversário também, 20 anos, que Deus abençoe sempre ela, essa menina iluminada e abençoada por Deus. Quero participar dos sorteios também, toca um aí, uma do Henrique e Juliano, vamos tocar daqui a pouquinho, abraço pra Leia e toda a família. Também, meninas lindas do Salto Alto, saudades de vocês, quero participar do sorteio, o Wilderman, o pessoal do Alvorada, tá com a gente aí, o Wilderman, também a Rose ali, toda a família, Deus abençoe, pessoal do Alvorada, já estão concorrendo. A Divina, aqui do Cruzo, tamo na escuta aí, a Divina Castanho, um abraço, Deus abençoe.
1: Beijo.
0: Tá com a gente também a Divina, pessoal da região lá do Cruzo. Quero participar dos sorteios também, Odete Ribeiro, ô Odete, Deus abençoe, também tá na sintonia. Maria de Lourdes Gonçalves, lá de Ponta Grossa, um beijo, já tá concorrendo também. Maria de Lourdes, Simone do Rio Abaixo, quero participar dos sorteios, tô ouvindo o programa sempre, tá concorrendo, Simone, um beijão. Bom dia, meninas, o Pedro tá por aqui, amigão nosso aí, na sintonia, o Pedro Soares também já tá concorrendo. Álvaro, o que que você tá fazendo aí, o Joaquim na Vila
1: tá
0: Rio
1: com
0: Branco?
1: A gente.
0: Hoje todo o programa, estamos fazendo.
1: Fui convocado
0: a fazer a mesa de som hoje. Joaquim, um abraço, querido, tá com a gente também lá na Vila Rio Branco. Rosimere Ribas, um beijo, Rosimere, também tá com a gente aqui na sintonia, quem mais aqui? Ô, seu Valmiro, também tá na sintonia, pessoal aqui ouvindo a programação. A Cida Martins, um abraço da Sidoca, um beijo.
1: Beijo, Sidoca.
0: Também com a gente. Luciana Pilac, que também tá com a gente, Pilac, eu quero participar dos sorteios, bom dia meninos e menino, obrigado, Luciana, um beijão pra você, já tá concorrendo, querida, tá sempre também com a gente na sintonia. O Dirceu, tô ouvindo vocês aqui, meninas, Alvinho, um abraço, tamo aqui no centro. Dirceu, querido amigão nosso, também na sintonia. Gatas lindas, maravilhosas, sabadão animado. Ótimo final de semana. Franciene Valenga tá com a gente. Fran, um beijo. Toda a família Valenga, pessoal com a gente, também já estão concorrendo. Bom dia, meninas e Alvinhos, vocês são maravilhosos. Ótimo final de semana. Silmari, um beijo no coração. Um beijo, Silmari, obrigado. Também tá com a gente. A Laurita Moraes, também a Rayane, tá na sintonia também, já estão concorrendo ao sorteio. Abração pra Laurita e toda a família. Manda um alô pra mim aí, manda um prêmio pra mim, um abraço. O Amauri, amigão nosso, também tá na sintonia. O João lá de Imbituva tá na sintonia. Ô, João, um abraço. O João Castorino, amigo nosso, também tá na sintonia, já tá concorrendo, João. Também o Marcos Aurélio, Boa Vista, Ponta Grossa. Um abraço, pessoal do Boa Vista ali, o Marcos Aurélio também está concorrendo. Quero ganhar essa ducha. Ana Lúcia Bonfim, Ana, já tá concorrendo também. Um beijo pra você. Pessoal, quero participar também o Bernardo na sintonia, pessoal da Castrolanda estão com a gente, a Isabel do Cunhaporanga, um abração a todos vocês da rádio, amo vocês, minha amiga Cristina lá do Faxinal também tá ouvindo, quero participar do sorteio da ducha, um abraço ali pra Bel. Pessoal, quero chequinho, abração pra Daiane, tô ouvindo vocês também aqui no centro de Castro, coloca eu aí pra participar, já tá concorrendo. Eduardo Vinteburg, amigo nosso, quero participar dos sorteios, bom final de semana, Eduardo, já tá concorrendo também. E quero concorrer aos sorteios, Luiz Henrique do Jardim Alvorada, beijão pra vocês, beijão pra Lê e todos os ouvintes aí, nosso amigão Luiz Henrique, diretamente do Alvorada.
1: Beijo.

0: 9840. Manda lá,
1: eu quero jantar, eu quero a ducha, eu quero o check-in.
0: Exatamente. Ó, o Alexandre tá com a gente, bota meu nome aí. Um abraço pro Alexandre aqui do centro. Quem mais? A Renata, pessoal de Ipiranga, tô ouvindo vocês também, Renatinha. Um beijo, Deus abençoe. Abração pro Isaac também aqui no centro de Castro. O Ari lá de Cengés, tô ouvindo a Antena Sul, pessoal. Olha, parabéns aí, pessoal de Cengés aí, ouvindo a gente. O Tatuzinho também, pessoal do Santa Marta, em Ponta Grossa. Olha, tô ligado na programação. A Vanila do Tronco, um beijão. Tá por aqui também, quem mais? O Marcos também, do Padre Piva. O Marlon, tô ouvindo vocês aqui no centro de Castro. Obrigado, pessoal. E nosso querido amigão aqui, o Luiz, ali do Bela Vista, sempre com a gente. O Luiz, ouvinte nosso também, do Antena Repórter, tá por aqui também. Um abraço, Alvinho. Abraço, meninas. Tô com vocês. Ó, queda ducha, pessoal. Divina, querida. Um beijo, pessoal, lá do Cruzo.
1: Beijo pra você.
0: Também, ó, abraço quem mandou mensagem aqui. A Silmari, põe meu nome aí. Eu quero ganhar algum prêmio. A Silmari mandou aqui.
1: Ô, filho, você falou Marlon. Marlon, eu quero mandar um beijo pro Marlos, lá na Honda de Bajimoto.
0: Opa, pessoal,
1: porque
0: da
1: Porque eles estão nos ouvindo. Então, sinto-se beijados, apertados. Tati,
0: um beijo.
1: E esses dias eu estive lá.
0: Verdade, a Tati comprou lá,
1: foi,
0: sim.
1: Foi uma, é muito bom. Só que é assim, quando eu vou lá, a gente se perde na hora, no tempo. Porque é muito, muito, é maravilhoso estar com vocês. Então, um beijo precioso do meu coração. Um
0: abraço, pessoal, lá da Honda Tiba de Motos, sempre com a gente também. Pessoal, quero check-in aí, o Marco Aurélio, Boa Vista, Ponta Grossa aí. Um abração pro Marco, já tá concorrendo o Marco. Também, ó, o Jomar Lourenço de Palmeira e o Miguel estão na escuta. Um abraço, Jomar. Também o Miguel Vieira, pessoal da região de Palmeira, sempre com a gente. Eu quero mandar um abração, pessoal da região do Lago, ali em Palmeira, sempre com a gente também. Pessoal lá ali da colônia do Lago ali, né? A localidade do Lago, sempre com a gente também. Estão na sintonia. Sandra do Socavão, ótimo beijo final de semana. Um beijão, Sônia. Obrigado a Sandra, né, também com a gente, a Sônia aqui do centro e a Laide do Santa Quitéria, tô ouvindo o programa, quero participar do sorteio, já tá concorrendo a Laide, um beijo, pessoal do Santa Quitéria com a gente. Vamos de música daqui a pouquinho?
1: É isso aí, o povo gosta,
0: sorteio,
1: né?
0: Sorteio, pessoal, valeu.
1: Vamos lá, nosso DJ,
0: já voltamos.
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0: 11 o quê, Alvinho?
1: 11:35 já.
0: 11:35?
1: Já.
0: E olha, temos ainda umas mensagens pra gente finalizar.
1: Ó, últimas mensagens aqui pra gente já fazer o sorteio, pessoal. Um abraço aqui pro Francisco também, Vila Rio Branco, quero participar, um abraço, já tá participando, Francisco, Vila do Rosário também, a Luana tá por aqui, a Fran, toda a família, um bom final de semana pra vocês, um abração também aqui pra Jennifer, mandou alô pra nós, Terra Nova, tamo na sintonia, obrigado, e pessoal lá da Paina, o Douglas aqui, tamo trabalhando aqui, ouvindo vocês, um abraço ao Vinho, meninas, sempre com vocês na sintonia, o Gilson Barreto, por cá, ô Gilson, um abraço, acabou de mandar mensagem, já tá concorrendo, e a última mensagem aqui, quem mandou, peraí, o Patrick, tô ouvindo vocês, bota meu nome aí, pessoal do Primavera, estão na sintonia. E encerrou as mensagens, pessoal.
0: Então é isso, abraço pra todos vocês que estiveram com a gente nessa manhã gostosa de sábado. Filho, você é maravilhoso.
1: Obrigado.
0: Você é convidado pra estar aqui sempre. Eu gosto de estar desse outro lado aqui. Uhum. É diferente, né, filho?
1: É diferente.
0: É diferente estar aqui.
1: É que a Lê que faz, quem não sabe, a Lê que faz os botão aqui, a parte técnica. Daí hoje é o que
0: eu
1: tô fazendo.
0: E daí,
1: aqui.
0: Como eu sou uma pessoa muito ansiosa, eu acho que eu fico tão concentrada ali que eu esqueço de fazer a participação real. Então é bom estar aqui do outro lado.
1: É legal.
0: Obrigada, gente. E temos o sorteio.
1: Vamos sortear. Sortear então, vamos lá, Gi, como fazemos?
2: Pode passar, pode falar.
1: Podemos pegar aqui já?
2: Pessoal.
1: Vamos lá então, ó, a ducha, pessoal, sorteio da ducha, então aqui, o nome saiu para Isabel Cubis, lá do Cunhaporanga. Isabel, parabéns, é ganhadora da ducha do Lins Materiais de Construção. Qual agora, Gi, qual?
2: Os dois chequinhos.
1: O chequinho, vamos lá, o chequinho, chequinhos da Ótica Basílio, vamos lá. Opa, um ganhador, o Luiz Henrique do Alvorada, é um dos ganhadores do chequinho, Luiz Henrique, é só passar aqui na rádio?
2: Só passar aqui que vai estar prontinho já no nome dele.
1: Positivo, vamos lá, o segundo chequinho, uma ganhadora, a Divina Castanho lá do Cruzo também, Divina, parabéns aí, ganhadora do chequinho, né, também da Ótica Basílio. E agora o jantar, né?
2: O jantar.
1: Saiu pra uma ganhadora também. Rosimere Ribas, parabéns Rosimere, ganhadora do jantar aí,
2: jantar
1: dançante, né, em prol da Casa da Criança, que vai ser hoje à noite ali na Mag Eventos, né, antigo isso. Restaurante da Alarme.
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1: 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Dá tempo
0: lá,
1: de lá ainda,
0: dá
1: pessoal.
0: Dá tempo de lá, corre que dá tempo. E tivemos o sorteio da ducha. Quero mandar um beijo rapidinho aqui, dá tempo, filho?
1: Dá sim.
0: Senão deixa para outro dia.
1: Não, pode morar.
0: Mandar um beijo bem especial para dona Rose, para dona Júlia e eu não sei se eu vou falar certo. É Maurin. Quero mandar um beijo para essas três pessoas maravilhosas que eu tive um imenso prazer de conhecer. Infelizmente não foi numa situação legal que a gente acabou se conhecendo. Mas eu fiquei assim apaixonada por elas e fico muito grata por esse carinho. E todos vocês que estiveram com a gente, Deus abençoe, um ótimo final de semana e claro, semana que vem nós voltamos aqui, eu, Gi e acho que a Isa já vai estar. Se a Isa não tiver, o Alvinho vai estar com a gente,
1: normal.
0: Vai ser maior festa. Gi, muito obrigada, beijo Alvinho.
2: Beijo, ótimo final de semana a todos, que Deus abençoe.
0: E vamos
1: isso, amém. Lembrando,
2: até semana que vem.
1: Lembrando, pessoal, então, Rosimere Ribas, ganhadora do jantar, Divina Castanho, ali, ganhadora do chequinho, Luiz Henrique, lá do Alvorada, amigão nosso, também ganhou o chequinho, e a Isabel Cubes ganhou a ducha do Lins, pessoal. Um abraço a todos, então, um abraço aos patrocinadores,
0: beijo,
1: né?
0: Todos os nossos patrocinadores.
1: Isso.
0: 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Temos também lá a Socram Baterias, quem outros?
1: A Ceralê a também,
0: Ótica
1: pessoal.
0: Basílio, Ceralê Calçados, um beijo pra todos vocês e sucesso. E lembrando que a ganhadora da ducha também tem que vir aqui retirar o
1: vem aqui na rádio
0: com a gente,
1: então,
0: tá?
1: A Isabel aí do Cunhaporanga, tá ouvindo a gente? Vem aqui na rádio, Isabel, segunda-feira, pra retirar o vale da ducha lá do Lins.
2: Ela tá perguntando, foi ela mesmo?
1: Isso,
2: que
1: Isabel Cubis.
0: Querida, beijo, tchau, gente. Até.
1: Valeu, pessoal.
2: Beijo,
1: até.
2: Beijo.
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16: Castro, 12 de setembro de 2026. Um bom dia a cada um e cada uma de vocês, queridos ouvintes, nesta manhã de sábado. Que alegria poder entrar na sua casa, no seu trabalho, no seu carro, levando uma mensagem de fé e de esperança. Quem está falando com você é o ministro candidato João Paulo Sander, da Paróquia de Castro, pertencente à Igreja Evangélica de Confissão Luterana no Brasil.

Querido irmão, querida irmã, hoje quero convidar você a refletir comigo sobre uma palavra que nos mostra que as escrituras continuam sendo tão importantes para a vida da igreja e para a nossa caminhada de fé. O texto bíblico está em Romanos, capítulo 15, versículo 4, onde lemos: porque tudo o que está nas escrituras foi escrito para nos ensinar, a fim de que tenhamos esperança por meio da paciência e da coragem que as escrituras nos dão. Paulo está escrevendo para uma comunidade cristã de Roma, e nesse trecho da carta está falando sobre como os cristãos devem viver uns com os outros. Ele lembra que a vida em comunidade não pode estar baseada apenas naquilo que cada pessoa deseja,

É preciso aprender, é preciso suportar, acolher e cuidar uns dos outros. Então Paulo olha para as escrituras e afirma algo muito importante. Tudo que está nas escrituras foi escrito para nos ensinar. Isso significa que a Bíblia não é apenas um livro para ser guardado, admirado, deixar uma página aberta no meio da casa. Ela foi dada para nos ensinar. Ela conta histórias de pessoas reais, com suas alegrias, com seus erros, com suas quedas, suas dúvidas e principalmente sua confiança em Deus. Quando lemos Abraão, Moisés, Davi, os profetas, os discípulos e tantas outras pessoas que aparecem nas escrituras, encontramos gente que nem sempre acertou, gente que teve medo, gente que duvidou, que pecou, que precisou recomeçar. Isso é importante porque a Bíblia não tenta construir personagens perfeitos. Ela mostra pessoas reais diante de um Deus fiel. Paulo diz que essas histórias foram escritas para que tenhamos esperança. Ele não fala que as escrituras existem para nos fazer acreditar que a vida será mais fácil. Ele fala em esperança, justamente porque sabe que a caminhada é difícil. A esperança cristã não nasce da ideia de que tudo vai acontecer como queremos. Ela nasce da confiança de que Deus continua sendo fiel. Por isso Paulo também fala da paciência e de coragem. A palavra de Deus nos ensina a esperar. A esperar na Bíblia não significa ficar parado sem fazer nada. Significa permanecer confiando enquanto ainda não vemos aquilo que esperamos. Assim então quero compartilhar uma pequena história. Certa vez um homem encontrou uma Bíblia muito antiga na casa de seus avós. A capa estava desgastada, algumas páginas bem amareladas e havia pequenas anotações feitas à mão. Curioso, começou ele a folheá-la. Em uma das páginas, logo no início, encontrou uma data e uma pequena frase escrita pelo avô: leia isto quando estiver com medo. Mais adiante, havia outra anotação: leia isto quando precisar tomar uma decisão. Em outra página, leia isto quando estiver agradecido. Em outra página, leia isto quando não entender o que está acontecendo. Aquele homem percebeu que aquela Bíblia tinha acompanhado diferentes momentos da vida de seu avô. Não era apenas um livro antigo, era um testemunho de uma vida inteira sendo vivida diante da palavra de Deus. Ele continuou folheando e encontrou na última página uma frase que dizia: nem sempre eu entendi o que Deus estava fazendo, mas nunca deixei de voltar à sua palavra. Talvez seja exatamente isso que Paulo queira nos ensinar. Nem sempre compreendemos tudo. Haverá acontecimentos em que nos deixarão com perguntas. Haverá momentos em que não sabemos qual decisão tomar. Haverá dias em que nossa fé parecerá pequena. Mas podemos voltar à palavra todos os dias. Não porque encontraremos nela uma resposta pronta, assertiva para cada detalhe da nossa vida, mas porque encontramos nela a história da fidelidade de Deus. E há uma curiosidade interessante no texto de Romanos 15. Paulo está falando de esperança justamente quando ele ensina a comunidade a conviver. Isso nos mostra que a esperança não é uma experiência puramente individualista. A esperança também é vivida em comunidade. Quando alguém está fraco, outro pode ajudar a carregar. Quando alguém está desanimado, outro pode lembrar uma promessa de Deus. Quando alguém não consegue enxergar um caminho, a comunidade pode caminhar ao seu lado. E é por isso que a palavra não pode ser apenas uma leitura particular. Ela é também anunciada, compartilhada, ensinada e celebrada na comunidade cristã. E quando nos reunimos para ouvir as escrituras, não estamos simplesmente repetindo palavras antigas. Estamos ouvindo novamente a história daquilo que Deus continua fazendo. Assim então, querido ouvinte, pode ser que você tenha uma Bíblia agora em sua casa.
que tá há algum tempo fechada. Uma Bíblia antiga, recebida pelos pais, pelas avós. Talvez seja uma Bíblia que acompanhou momentos importantes da sua vida. Ou pode ser até uma Bíblia que você ganhou recentemente. E hoje pode ser um bom dia para abri-la novamente. Leia ela, sem pressa. Deixe um pouco o seu telefone de lado, deixe um pouco a televisão, as preocupações. Não procure apenas uma resposta imediata para aquilo que está acontecendo. Primeiro escute. Deixe que ela, a palavra, conte novamente a história de Deus. Porque como Paulo nos lembra, as escrituras foram dadas para nos ensinar e para que, através da paciência e da consolação que elas oferecem, tenhamos esperança. Uma esperança que não depende de termos todas as respostas, mas uma esperança que nasce na fidelidade de Deus. Uma esperança que olha para aquilo que ainda não vemos, mas continua confiando naquele que faz a promessa. Que a palavra de Deus continue encontrando espaço em nossas casas. Que a palavra de Deus continue encontrando espaço em nossas comunidades e em nossos corações. E que através dela aprendamos novamente a esperar. Que o amor de Deus, a graça do nosso Senhor Jesus Cristo e a comunhão do Espírito Santo estejam com todos vocês. Amém.

Avisos da paróquia para esta semana. Hoje, sábado, dia 12, nós teremos culto na comunidade de Arapoti às 15 horas. Amanhã, domingo, dia 13, teremos nosso culto paroquial na comunidade de Maracanã às 10 horas. E logo após será servido um almoço. Na terça-feira, dia 15, às 19 horas e 30 minutos, teremos reunião com o planejamento das orientadoras para o culto infantil. Na quarta-feira, dia 16, às 14 horas, nós teremos encontro da UASE aqui em Castro. Na quinta-feira, dia 17, temos às 19 horas, acontece o ensino confirmatório, e às 19 horas e 30 minutos, teremos o encontro de famílias na comunidade de Maracanã, na casa do senhor Carlos, da senhora Eliane Luz. No sábado, dia 19, às 17 horas e 30 minutos, teremos encontro da GELC, Juventude Evangélica Luterana de Castro. E também às 19 horas e 30 minutos, nós temos nosso culto aqui na comunidade de Castro. Queridos ouvintes, se você quiser deixar sua opinião, tirar uma dúvida, entre em contato pelo nosso WhatsApp 42 98433 3887. Repito, 42 98433 3887. Um abençoado fim de semana e um ótimo sábado a cada um de vocês. Até o próximo programa.

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0: Abadou na antena! Tá começando, muita descontração, alegria agora no seu rádio. Tá começando o sábado bem legal, seu programa do fim de semana mais divertido, hein?
1: Legal.
0: E aí, como é que você está? Você está bem? Que bom, hein? Tá ligado na melhor. Antena Sul FM! Fim de semana.
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0: Não estou sozinho, estou com ele. Que é uma onça? Um leão?
2: Alô!
0: Ah, você...
2: Luiz Augusto, alô você que está sintonizadinho aqui na 102.7, você que está talvez esperando a live ser iniciada.
0: Mas você falou que tava já?
2: Já tá iniciada.
0: Ah.
2: É, já estamos ao vivo aqui no YouTube, se você quiser ver nossas caras. Nossas caras, estamos ao vivo no YouTube agora. YouTube.
0: Ah, só tá
2: momento.
0: Você aparecendo ali na tela.
2: Calma. Calma.
0: Palma, não criamos cânico.
2: Observe, eu pus primeiro você, pra você se apresentar. Não. Daí depois pus eu.
0: Ah, bom, entendi. Agora só ficou você.
2: Eu sou um gato.
0: Gato preto.
2: Olha só, eu queria começar esse programa aqui com uma mensagem positiva.
0: Ah, é?
2: Sério?
0: É, então fácil.
2: Se você puder pôr uma vinheta, tem fácil.
0: Claro, aquela, sempre assim, tem.
2: Aquela calma, do
0: calma.
2: Kennedy.
0: Calma. Você não sabe fazer mesmo, né?
2: É.
0: Deixa eu só arrumar tua câmera aqui, que você tem que ficar aqui, ó.
2: Daí você põe uma. Olha, Luiz.
0: Oi.
2: Isso aqui é uma dica minha de Romulo Schmidt pra você agora.
0: Vai, fala.
2: Pra você que quer ter uma... preservar boas amizades no mundo, né? Manter contato com as pessoas. Antes de falar qualquer coisa pra uma pessoa, você deve parar e pensar. Será que o que eu vou falar pra essa pessoa é ofensivo? Será que vai ofender alguém?
0: Certo.
2: Será que é da minha conta? Se a resposta for sim, vai e faça. Vai, faça, porque uma coisa não tem nada a ver com a outra, meu amigo. Você não pode acabar com a sua opinião, não deixar de dar sua opinião, mesmo que ofenda alguém.
0: Oh.
2: É. Vai ofender? Ué, o que que tem? Ofende hoje, amanhã já tá tudo bem.
0: Não é bem assim, não, Pia. É igual que se você...
2: Pode falar.
0: Se vai. Você... É...
2: Sim. Esqueci, pode, vai.
0: Agora esqueci.
2: Meu Deus.
0: Ai, você... Não é porque você anda com quem bebe que você tem que parar de andar.
2: É, exatamente. Não tem nada a ver uma coisa com a outra.
0: 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Tem muita coisa legal nesta hora. 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
0: WhatsApp da antena. É, deixa eu ver aqui. Quem sabe um dia a gente vem trabalhar com vocês. Programa Viva Melhor.
2: Oh.
0: Oi, eu sou o Maurício de Curitiba. Tenho programas em Curitiba, Rádio Marumbi. 88.5.
2: Certo.
0: Oh, se quiser, tá disponível aqui o. Né? Só. Né?
2: Só vir aqui.
0: Terceirizar.
2: Com certeza, meu amigo. Rádio Morumbi?
0: Não. É o rádio. Não é rádio, ele tem um programa de rádio. Eu não sei o nome do rádio. É que tem várias rádios que ele faz o programa, entendeu?
2: Ah.
0: Maurício, sim, de Curitiba. Alô, um abraço pra você, Maurício.
2: Um abraço, Maurício.
0: Muito bem, Rômulo. É, deixa eu já dar o recado aqui da Top Mob, porque a Fernanda trouxe pra gente um
2: recado.
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0: É. É que eu não sei, hoje eu tô acordando agora.
1: Meu Deus.
0: Não, eu acordei faz horas, mas tipo, entendeu?
1: Você usou drogas?
0: Não. Só um comprimidinho.
1: Qual?
0: É.
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0: Vou mandar o WhatsApp aí pra você se inteirar mais dos assuntos. 998-30-40-47. 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
0: Decorou, só porque, né?
1: É, quando eu sou pressionado, eu na base da pressão,
0: explode.
1: Eu... já vai! O quê? Olha, essa música é top. Como é que é o nome dessa música? É...
0: September.
1: É do...
0: Earth, Wind.
1: Earth, Wind and Fire.

0: Sem herança. Você viu aquelas criancinhas?
1: Óbvio, eu sei fazer a voz do...
2: Não vi.
1: Não comece.
0: Troca.
1: Não comece com essas coisas feias, bizarrices.
0: Bizarrices radialísticas.
1: Viu, nós medi 49, Pia, agora.
0: Pois é, vai passando tempo que nós estamos vivendo...
1: O horário eleitoral gratuito.
0: Você viu que é gratuito mesmo? Ficou questionando aquele dia? É gratuito.
1: Eu sei que é gratuito, a vida inteira foi gratuito.
0: E por que que você disse, ah, mas tem que dar um pouco de dinheiro?
1: Oxe, não posso pedir?
0: Pode, mas ninguém vai dar.
1: É, mas eu posso pedir.
0: É, pidão.
1: Sou pidão mesmo, piá.
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0: 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Sabe quem que tava no Rock in Rio?
1: Ah, é o Alok, eu não gosto
0: desse cara. Não, esse cara aqui, ó, Jamiroquai.
1: Não concordo.
0: Space Cowboy, você gosta?
1: Pra mim, Rock in Rio tem que ter rock.
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1: Pronto.

0: É boa a indicação, boa, boa. Vamos falar o Mr. Big. E não é nem Mr. Não era gorda, é Mr. Big. Big é grande.
1: Não é, é uma pessoa. É que hoje não pode mais chamar um gordo de gordo, né?
0: Porque gordo chama... não é defeito, né? Gordo não é defeito.
1: Certo?
0: Gordo é uma particularidade, é uma não, qualidade. Se
1: você chamar uma pessoa de gordo, você fala assim, facilmente visível. Uma pessoa fácil de ver.
0: Ou pode chamar ele de planeta.
1: É. Um planeta. Um planeta andando aqui.
0: Uma e dois.
1: Para, ó, Pia, você vai ser cancelado.
0: Não, brincadeira, brincadeira. Brincadeira, brincadeira.
1: A boca fala que o coração tá transbordando de gordice.
0: É, você... Eu tava gordo. Viu aquela foto lá?
1: O Luiz era uma pessoa gorda e ele não é mais gordo.
0: Por quê?
1: Agora...
0: Porque eu comprei esse relógio aqui. Daí ele me ajudou a...
1: Quer ver uma foto do Luiz gordo? Eu mostro a foto do Luiz gordo.
0: Mostra?
1: Vou mostrar aqui. Mostra esse homem. Ó, ó, o cara parecia que tava com 70... Com 70 não. Com 60 anos de idade. Quer ver, ó? Vou mostrar aqui na live. Só na live do YouTube.
0: É, porque o pessoal do
1: olha rádio... Olha o cara!
0: Meu Deus, Pia, como é que você olha achou aqui, essa foto, hein?
1: Um monstro! Olha aí, ó! Só caloria e obesidade dentro dele.
0: E pastéis!
1: Agora ele tá assim, ó, esbelto, barbudo, forte!
0: Musculoso, fale mais, fale mais!
1: Bem vestido, elegante, charmoso!
0: Se alguém quiser, pode vir aí! Vai ganhar um abraço.
1: Ó a foto do baita aqui, ó. Há um ano atrás.
0: Um ano, Pia? Não, dois anos.
1: Falando, é? Um ano atrás, Pia. Tá desse tamanho aqui.
0: Aonde que era?
1: Foi lá, foi em março de 2025. O cara tava...
0: Puxa.
1: Tava aqui um mastodonte.
0: Mastodonte. Não, se foi em março, então um ano e meio, né?
1: Agora olha lá, mostra que você não tava. Ó. É. E não, viu? E deixe claro.
0: Não tem Monjaro
1: não
0: aqui.
1: Não foi com Monjaro.
0: Isso aí.
1: Não foi Monjaro, tá?
0: Obrigado, Romulo, por você levantar minha moral aí. É, obrigado. Cara,
1: você é um amigo. Força de vontade de você.
0: Ser um amigo.
1: Um dia você acordou e pensou, vou morrer daqui 2 anos.
0: É, daí se eu ficar assim. Muito bem, Antena CFM, o pessoal vai mandar. Alguém mandou uma mensagem aqui, Romulo?
1: E dizendo o quê?
0: Gente, obrigado. Segunda eu passo aí. O Luiz Henrique Martins, do Jardim Alvorada. Um
1: você
0: abraço.
1: Vai passar aqui na segunda pra quê?
0: Acho que ele ganhou um prêmio da...
1: Salto alto.
0: Salto alto.
1: Ganhou um salto alto.
0: Não sei, não era salto alto. Muito bem, agora 1:04. Vamos seguir aqui e falar da família Beck, Romulo. 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
0: 1:07! Vamos seguir aqui com a programação da antena. Manda mensagem 984091431. E ontem deu um jogão lá no Couto Pereira, Pia.
1: É mesmo? Um jogão de Atlético?
0: Futebol? Atletiba?
1: Atlético contra Curitiba. Ah, pra mim qual ganhasse tava bom.
0: Não, Curitiba e Atlético.
1: Então?
0: Porque era Coxa. Lá na caça. Era na caça do Coxa.
1: Já.
0: E o Atlético Paranaense saiu na frente, fez 2-0. O Curitiba fez 2-1. O Atlético Paranaense fez 3-1 e debaixo num dilúvio, um jogão. Certo? Aí certo. O Curitiba perdeu um jogador. 3-1 para o Atlético Paranaense. Ô, tranquilo, louco. É só segurar o jogo. O Curitiba empatou nos últimos minutos.
1: Uhum. Cara, que jogão. Você assistiu esse jogo?
0: Assisti.
1: Poxa, eu queria ter assistido esse jogo.
0: Pois é, foi um jogão mesmo. 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Vai se chamar Arena Smart, Espaço Smart, né?
1: Aham.
0: Vai ser um estádio moderno até, do Operário.
1: Que tal, é? Como é que é o nome do estádio do Operário mesmo? É
0: Germano Krieger.
1: Ah, sim, pois é. Como é que é o nome? Vai ser Arena?
0: Arena Espaço Smart.
1: Arena Espaço Smart. Que legal, hein, Luiz? Muito legal.
0: Vai ser um estádio bem legal e dá até pra ir assistir um jogo daí, Pia.
1: Imagine, Pia. Você acredita que com todos esses anos nesta indústria vital...
0: Eu também nunca fui lá.
1: Eu nunca assisti um jogo de futebol no estádio?
0: Não?
1: Não. Eu sou um boss... Eu sou um... sou um cara que não assistiu o jogo, Pia.
0: Eu assisti um jogo do Atlético só no estádio.
1: Você assistiu já? Eu nunca assisti nenhum jogo, Pia. Que coisa, né? Como é que pode, né?
0: Mas é legal.
1: Pois é. É, 22 homens.
0: Vamos marcar pra ir lá na Arena da Baixada, então.
1: Assistiu o Atlético Paranaense.
0: Lowback. Oh.
1: Mas só musiquinha...
0: Mambo number 5.
1: De musiquinha ruim, hein?
0: Essa aqui é ruim, Pia?
1: É ruim.
0: Os seus olhos...

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0: Só se você me der o 2.500.
1: E o que que é isso?
0: Reais.
1: Ah.
0: Ou 300, não. $500. Me dá $500.
1: Eu tenho aqui.
0: Então me
1: passa. Na carteira aqui, ó.
0: Me passei aqui, o $500.
1: Aqui pra você, ó.
0: Que você viu que o Rock in Rio, ele tá rolando, né? Incrível, é, né? Ninguém tá sabendo
1: ninguém
0: direito.
1: Ninguém dá bola mais pro Rock in Rio, porque não tem rock.
0: Porque tem João Gomes, por exemplo.
1: Ah, viu? Não tô falando que João
0: Demi
1: Gomes
0: Lovato.
1: É. Eu não tô falando que Demi Lovato é ruim, que João Gomes é ruim.
0: Não.
1: Mas
0: Pablo Vittar.
1: Não, pelo amor.
0: Aí, pelo amor de Deus.
1: Como que você quer pegar um festival onde era mundialmente conhecido por trazer grandes bandas de rock
0: mas
1: and roll?
0: Mas eu vou contar pra você, se você ouvir a história
1: Nirvana,
0: do
1: Nirvana,
0: Metallica, se você ouvir a história
1: Alice in Chains é, piá, tinha Iron Maiden no Rock in Rio.
0: Sim, mas Rômulo, esses caras já passaram. Eles não estão mais juntos, praticamente. Muitos deles já não tocam mais juntos.
1: Mas quantas bandas de rock existem por aí?
0: Poucas, né?
1: Não, no mundo inteiro.
0: Podia mandar a L9 lá.
1: Ah, L9 é legal, a banda L9, ó.
0: Tem
1: dá
0: tantas
1: chance pros caras.
0: Pois é, mas tem banda, só que o pessoal não tá na mídia, porque eles gostam de... Mas sabe que no começo do Rock in Rio tinha esse problema já? Eles fizeram um festival chamado de rock, mas na verdade tocava lá, por exemplo,
1: Carlinhos Brown.
0: Que tocou no mesmo dia do Metallica, acho, alguma coisa assim, foi vaiato.
1: Não, jogaram um monte de coisa nele, fruta podre lá nele.
0: Jogar, e também teve outra, é o Erasmo Carlos, o pessoal até vaiou o Erasmo Carlos.
1: Pois é que o problema é isso, né, cara? Fazer um festival de rock, onde não vai rock?
0: Era só, sabe o que fazer, Romulo?
1: Ah.
0: Não ter colocado rock no começo.
1: Festival Rio.
0: É, festival da música do Rio.
1: Rock in Rio é bom, né? Rock
0: Music
1: in Rio é
0: Rio.
1: Bom nome.
0: Ó, Music in Rio. Pronto. Fiz. Novo.
1: Tá bom. Mas faça não. Como quiserem.
0: Azar, não, eu não ia mesmo? R$800 o ingresso? Além disso, tem que pagar
1: 800
0: pra chegar.
1: R$800 é bem mais, piá.
0: Não, R$800 por dia.
1: Eu sou livre.
0: Só que você não gasta R$800. Você vai comer um smack lá?
1: Que é
0: R$45.
1: Meu Deus, o que que é smack mesmo?
0: Smash, melhor dizendo,
1: ah,
0: desculpa.
1: Ah, sim.
0: Errei.
1: Smash. E o que que é smash?
0: É um hambúrguer fininho, né?
1: Ah, sim.
0: Eles apertam lá, chapa.

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0: lá. 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
0: Eu corro. Corro sim. 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Pergunta pra minha esposa pra você ver.
1: Nunca vi você correndo.
0: Mas por que que você tem que me ver correndo pra outro que daí? É uma prova isso?
1: Claro, não é?
0: Não, ué. Vai lá na prainha então. Vê se eu não corro lá.
1: Mas enfim, a corrida é quando?
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1: 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Muito bem, deixa eu falar já. Vamos aproveitar e falar aqui da 99, já falamos. 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
1: 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Sabe quem fez muito sucesso no Rock in Rio?
0: Quem?
1: Elton John.
0: Elton John. E ele, inclusive, não teve?

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25: Quando, Pia?
26: Amanhã.
25: Amanhã já?
26: Amanhã.
25: E a Celine?
26: É
25: vai...
26: amanhã.
25: Pois, Celine, fale alguma coisa então.
26: Ela não fala, Pia, ainda.
25: Qual será que é amanhã... a primeira palavra que ela vai falar?
27: Papai. Papai.
25: Você fez aquela trend com ela, né, Pia? E ela olhou pra você, né, Pia?
26: É porque ela me ama.
25: Puxa, que
26: e a mãe dela,
25: né?
26: Ela não ama. Ela ama só o pai.
25: Puxa vida.
26: Né, que você ama só o pai? Vem aqui mostrar aqui na câmera. Que ela é um bebê público.
25: Um bebê público. Você não é igual a Sandy que fica segurando. Né? Até hoje ninguém sabe a cara do filho da Sandy, né?
26: Você é um bebê público, né?
25: Ó, você tá na câmera, daqui a alguns anos você vai perceber que você estava aqui.
26: É, ela vai ser radialista também.
25: Hoje ela vai dizer assim, puxa, eu não tô entendendo nada, mas daqui a uns anos ela vai olhar ali.
26: Ela vai continuar o legado do pai dela.
25: Uau! Que legal! Nossa, grandes legados. Delegados. Já fugiram.
26: Tem um legado, viado.
25: Fugiram da cadeia.

0: né, Pia? Você viu? 10 pessoas fugiram, 10 presidiários, né, Pia? Tem 6.
1: Mas já foram recuperados. Já foram recuperados.
0: Mas alguns estão ainda.
1: 5, né?
0: Aham.
1: Você tá brigando alguém na sua casa?
0: Não, claro que não. Droga. droga.
1: Só drogas. Foi
0: melhor
1: postado,
0: não falar, Pia.
1: Foi postada a foto deles, né?
0: Foi.
1: Então, você tem cara de marginal, Pia.
0: E você só rapar o cabelo que pronto, virou um bad, como é que é o nome daquela série?
1: Bad Boy.
0: Não, Prison Break.
1: Prison Break. Pia, vamos falar de insultos que...
0: Não,
1: que...
0: antes eu quero contar uma piada.
1: Ai, ai, ai, lá vai. Vai? Vai, então.
0: Espere, Pia. Espere que eu quero ver aqui.
1: Esquece as piadas.
0: Eu esqueço, você não tem uma piada pra você contar?
1: Não,
0: não.
1: Hã? Não tem.
0: Ah, Pia.
1: O que? Fale.
0: Calma.
1: Ah? O quê?
0: O cara chegou assim na entrevista de emprego e falou assim, o cara que tava entrevistando falou assim, viu, qual que é a tua melhor qualidade? Aí o cara falou assim, eu me apaixono muito rápido.
1: E daí?
0: Daí o entrevistador perguntou, e qual que é a tua pior qualidade? Ah, não é isso aí, errei, troca.
1: Não, é brincadeira, é sempre a mesma coisa, a mesma história.
0: Esqueci a piada, Pia, esqueci a piada. Você também erra as piadas.
1: Eu não erro, não. Você, olha, pelo amor de Deus.
0: Não, então vou começar de volta. O cara na entrevista de emprego falou assim, pro cara que ia ser entrevistado, né? Viu, qual que é a tua...
1: melhor qualidade.
0: Ah, eu me apaixono rápido.
1: Aham.
0: Ah, tá. E qual que é a tua fraqueza? Seus olhos cor de mel.
1: Ah.
0: Foi bom?
1: É, foi bom.
0: Depois que eu aprendi a piada.
1: Piada idiota, cara. Meu Deus.
0: E qual que é boa, Pia? Qual que é boa?
1: Meu Deus do céu. Vamos falar sobre os insultos que são insultadísticos.
0: Nossa. Assim,
1: que é fácil de insultar alguém.
0: Tá, não, é... Insultando com elegância, é isso?
1: Insultando com elegância.
0: Tá. Daí?
1: Ué? Vai começar?
0: O que eu falo?
1: Tá lá no...
0: Mas qual é a parte que eu falo?
1: A primeira imagem, essa aqui, ó.
0: Ah, tá. Sim, mas eu falo qual parte. Aí
1: não,
0: eu falo assim...
1: Aí.
0: Não, tá. Ó, aprenda a insultar com elegância.
1: Isso.
0: Rômulo, ao invés de falar pra pessoa assim, viu, você é um fofoqueiro.
1: É repórter sem carteira. Põe uma música aí, Pia. Pelo amor de Deus.
0: Não tem música.
1: Hã?
0: Não tem música.
1: Não tem música mais?
0: É assim que a gente faz.
1: É?
0: Um traduz o outro.
1: Ah, então vai. Então vai, vai, vamos feliz agora.
0: Tá.
1: Vai.
0: O que, que é que você quer? Tá perdido, Pia.
1: Aprende a soltar com elegância.
0: Ah, tá.
1: Vai, vai.
0: Beleza, daí viu?
1: Fofoqueiro. Repórter sem carteira. Agora peguei aqui, ó.
0: Baixo.
1: Personagem de maquete.
0: Você é boa, Pia? Personagem de maquete. Fedorento.
1: Embaixador do mau odor.
0: Ó. Ao invés de você falar pra alguém, gordo.
1: Exterminador do X-Tudo.
0: Ao invés de você falar assim pra pessoa, idiota.
1: Carente de lucidez.
0: Ao invés de você dizer pra alguém assim, seu feio.
1: É um desarmonioso, né?
0: É mais elegante, né, Rô? Ô, lento.
1: CPU antigo.
0: Burro!
1: Cérebro zero quilômetro.
0: Essa é boa, mano. Essa é boa.
1: Cérebro zero quilômetro.
0: Ó, tem outro pra baixo aqui, Rômulo.
1: Segurança de gaiola.
0: Magrelo.
1: Cigarro solto.
0: O filé de borboleta também.
1: É.
0: Gordo!
1: Sommelier de caloria.
0: Feio de novo.
1: Repelente de beleza.
0: Preguiçoso.
1: Empreendedor do descanso.
0: Baixo.
1: Vara de tirar melancia.
0: Feio.
1: Inconveniente aos olhos.
0: Burro.
1: Inteligência assintomática.
0: Assintomática.
1: Inteligência. Faz de novo.
0: Burro!
1: Inteligência assintomática.
0: Gordo!
1: Desprovido de arestas. Né?
0: Marginal! Marginal.
1: Pandeiro de

0: polícia. Que polícia mete o cacete.
1: Sem noção.
0: Remédio para o bom senso.
1: E magrelo.
0: Marca página ambulante.
1: Agora, é Rômulo, tem mais aqui, ó. Quando você quer elogiar a pessoa,
0: mas ao mesmo tempo
1: menosprezar o que ela tá fazendo.
0: E como que é?
1: Nossa, ficou bom pra quem não é da área.
0: É, verdade. Que corajoso você falar isso na reunião.
1: Pra sua idade, você é muito maduro.
0: É. E um elogio que parece elogio, mas na verdade, ó, não é, ó. Você melhorou muito, hein? Então quer dizer que você era muito ruim.
1: Até que enfim alguém te ouviu.
0: Você é tão esforçado.
1: É. Nunca competente.
0: Você é tão esforçado. Tipo, obrigado pelo teu esforço. Não é obrigado pelo ser. Nossa, você fez um serviço extraordinário.
1: Não, você não. É muito bom o que você fez, muito bom. Não.
0: Não, obrigado pelo teu esforço.
1: E? Deve ser fácil pra você que tem tempo.
0: Nossa, esse acaba com qualquer um, hein?
1: 1h47. Pronto, Romulo. Deu certo o recorte.
0: Deu certo, vai dar.
1: Porque o negócio é o recorte. Aprendi com o.
0: Com o?
1: Pablo Marçal.
0: Bom, Marco, vamos beber então, Luiz?
1: Vamos beber, ó, beber.
0: Vamos beber.
1: Vamos beber.
0: É sábado.
1: Essa frase tem dois sentidos.
0: Vamos beber.
1: Vamos beber ou vamos beber com o bebê. Se tá indo pra algum lugar, vamos beber.
0: Vamos beber. Vamos.
1: Entendeu, Jéssica?
0: Viu, é ele, ó, é. Hoje foi difícil ele.
1: Hoje eu tô meio aéreo, cara.
0: Fazer uma propaganda da Top Mob. Hoje foi difícil pra ele.
1: Eu ia falar móveis, falava imóveis.
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1: Vamos acabar com cópia. Capital?
0: Acabe com o capital.
1: Vou acabar com o capital.
0: Sabe como é que acaba com o capital?
1: É.
0: Torrando tudo, né, Pia?
1: Aham.
0: Eu não sei o que eu tô fazendo.
1: Tchau pra você.
0: Eu tenho o que fazer.
1: Vambora, Romulo. 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
0: Aquela noite que eu te conheci.
1: Top Mob.
0: Eu acho.
1: Calma, Pia.
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0: Os melhores patrocinadores do mundo reunidos aqui num só lugar.
1: Tchau.
0: Sábado bem legal.

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Muito boa tarde. Estamos chegando para mais um programa Hora do Caminhoneiro. A partir desse horário até as 18 horas, levando a boa música, as informações, o entretenimento aqui do programa Hora do Caminhoneiro. Grande abraço a todos os caminhoneiros, aqueles que estão em casa, aqueles que estão viajando, aqueles que estão na oficina, arrumando o seu caminhão, né? Aqueles que estão em casa, dando uma lavadinha, uma traquejada no caminhão, também receba o nosso carinho. Você que está em casa, você que está no sítio, você já que enfrentou uma chuva danada, você que teve na tua chácara, faltou luz, ficou o dia inteiro sem luz, eita mundão, receba também o nosso abraço. Nosso amigo Mauro de Oliveira, nosso companheiro, nosso amigo de todos os sábados, sempre junto conosco, ó. Lembramos que o nosso telefone é o 998-686197. Pode mandar a sua mensagem através do WhatsApp, aqui pelo nosso número aqui do celular. Não estaremos aqui pronto, atendendo a sua mensagem até às 18 horas. Lembramos a todos que sempre prestamos homenagem aos nossos irmãos da estrada. E hoje vamos prestar novamente homenagem a todos os irmãos da estrada, trazendo a mensagem, a boa música. Vem aí um grande sucesso, Diplomado no Trecho.

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3: Mandar um grande abraço lá pro nosso amigo Thiago, pra Rafaela e pra Heloísa, né? Hoje estão de folga, foram dar uma passeada, foram no aniversário, merecidamente. Grande abraço para você, Thiago. Onde quer que você esteja, está ouvindo o nosso programa, receba nosso carinho. Também para o Adilson, para a Neuza, para o Sérgio, para o Enzo, para a Simone, lá no Descalvado, Fazenda Santa Rosa. Fala aí, Descalvado, quero mandar um abraço para o Júnior, meu amigo Júnior Ribeiro, para a dona Zili e para a noiva Vanessa também, né? Noiva. Grande abraço para todos vocês aí. Tá vendo o bichão aqui? Tá grande. Tá quase na hora, Júnior. Temos que dar uma degolada nele. Dando sequência na parte musical, vem aí Laço Aberto com Ataíde Alexandre.

Hoje é sábado, né? Dia 12 de setembro já, programa 1041 programa do dia de hoje, né? Então estamos aí, felizes da vida, grande sucesso, tantos e tantos anos levando a boa música, levando a boa mensagem. 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Grande sucesso também, né? Homem de Pedra, quem canta trio Parada Dura.

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5: 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Um grande abraço a todo o pessoal da MPG e vai para vocês um grande sucesso, quem canta Zé Fortuna e Pitangueira, Retalhos de Amor.

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2: Olha aqui, dia 11 de outubro será realizada a 13ª festa do carneiro e costela de chão.

Essa renda é tudo em benefício da APAE. Então a APAE hoje ela recebe recursos do governo, mas não é o suficiente para atender todas aquelas crianças que eles atendem lá hoje no Ipiranga. Hoje eles atendem 160 crianças, desde a educação infantil até o EJA, que é a educação jovens e adultos. Então é um trabalho bonito, é um trabalho gratificante que nós temos que reconhecer isso lá, tá? Então quero aqui parabenizar a Daniela, inclusive ela mandou um áudio que depois mais tarde nosso o Mauro vai reprisar para vocês verem, ela intensificando o convite para que o povo vá na festa e ajude lá com a arrecadação em benefício da APAE. Né? Então, mesmo com verbas federais, não tem hoje recurso suficiente. Então, nós temos que ir lá prestigiar. Porque você pega tua família, vai lá na festa, você vai almoçar, você vai se divertir e você vai colaborar com a APAE. Então, são duas atitudes que você tem que ver que está sendo beneficiado. Né? Então, olha aqui, ó. Dia 11... lá no Avencal, Ipiranga, vai ter as atrações. Das 13 às 18 horas, vai ter uma animação lá com o conjunto Herdeiros da Tradição. Então vai ser animado, entendeu? Vai ser animado. A partir das 18 horas, daí sai o Herdeiro da Tradição e entra João Flávio e Rafael, uma dupla, entendeu? Então vamos lá prestigiar, pessoal. Fica aqui o nosso convite. Não adianta você dizer assim, não, eu vou. Tem que ir lá e colaborar. Vai lá gastar, tomar cerveja, comer uma carne gostosa, como sempre foi lá. Tá bom? Então fica aqui o nosso convite. Um grande abraço. Parabéns a todo o pessoal da APAE. Parabéns a Daniele por essa atitude. E parabéns também a toda a equipe, comissão organizadora e aqueles que vão trabalhar no dia lá, dando um dia de serviço em benefício da APAE. Um grande abraço, parabéns a todos vocês. E vamos seguir com a paz musical. Vem aí, Tonico Tinoco, Cavalo Branco.

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4: Meu amigo Altair Seger, tá lá em Pariquera Açu, lá na 716, pedindo registro lá, né? Caminhão carregado, vai descarregar só amanhã, mas tá sossegado na cabine do cargueiro, sossegado, ouvindo o programa, é? Tá lá ligadinho, ouvindo o programa pelo aplicativo. Grande abraço para você, Altair, já conversamos cedo hoje, já trocamos ideia, conversamos, batemos papo, aquela coisa tudo, né? E comentamos aí sobre as coisas que estão acontecendo, né? Hoje em dia você vê propaganda na televisão política, você fica até pensando assim, puxa vida, caiu um homem do céu, caiu um milagroso, caiu um homem que vai resolver tudo, é político prometendo coisa daqui, coisa dali, porque vai acabar com isso, vai acabar com aquilo, outro mete o cacete no outro, virou uma torre de Babel essas campanhas políticas na televisão, ela está desvirtuando a finalidade para que fosse para o fim que foi criado aquilo ali. Propaganda política, para o candidato chegar ali, expor as suas plataformas de governo, como que eu quero fazer, como que eu pretendo fazer. Agora ficam lá um metendo o cacete no outro, ficam brigando. Ah, isso aí desestimula a gente, até de escolher um candidato aí, viu? Por barbaridade que tá aí, né? Mas eu anunciei aqui semana passada. Que tal os pedágios do Free Flow aí, ó, são mais 9 pontos do Free Flow no Paraná. Lá, aí, ó, da Presidente Castelo Branco, lá no município do Presidente Castelo Branco, Mari Alves, Jataizinho, Rolândia, Tamarana, Mauá da Serra. E lá na ER, lá no oeste, lá é Santa Lúcia, Ampere e Vitorino. Então, essas aí tem o Free Flow. pedágio eletrônico, né? Tá aí. Então o pessoal tem que se cuidar. Vamos se cuidar, que tá aí, que o pessoal aí, o Free Flow aí, não tá perdoando. E vocês prestem muito bem atenção, que já tá vindo tudo distorcido aí. Tem carretas aí com 7 eixos, estão cobrando 9, tem carreta com 9 eixos, estão cobrando só caminhão trocado, tá um zuê danado. Princesa, um grande sucesso, Tião Carreiro e Pardinho.

0: 4h40.
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3: Eu falei agora há pouco aí da festa lá da Vencal, lá no Ipiranga, e não mandei um abraço pro pessoal de Ipiranga, ele tem que mandar, né? Os meus conterrâneos, meus amigos lá da infância. É, tá aqui, ó, o Salão Freitas, um grande abraço pra você aí no Ipiranga, meu amigo Tonho, ligadinho, ouvindo o programa, todo mundo ligadinho lá, fica atento, né, cortando o cabelo, sentado na cadeira lá, e o Tonho vai dando aquela caprichada no cabelo dele, capricha aí, rapaz, hoje é sábado, hoje, né, tem que ir, quem mais? Meu amigo Tivica, Tivica também tá lá no chassi, Tivica, meu irmão, meu companheiro, meu compadre, meu amigo desde a infância. É, passamos, ele tá lá hoje, no seu aposento, tranquilo, com a sua família, tá? Aquilo lá é o paraíso, tá mais lá, né? E tá aí, ouvindo o nosso programa, um grande abraço pra você. O Luizinho, o Luiz, o Bando de Xucra, lá no Lustosa também, tá ligadinho, hoje tá lidando em casa, tá lidando de pedreiro, o que que tá fazendo aí, Luizinho? Um grande abraço pra você. E lá no Lajeado, município de Bahia, lá, Ertes, como é que tá você? Tudo bem? Tranquilo aí na chácara, sossegado, um grande abraço para você, um grande abraço pro Valdir, pro Igor, pro Dirceu Ramos, enfim, toda a vizinhança aí da região do Lajeado. Deixa eu ir mais para frente um pouquinho, vou pro Bom Jardim agora, o Roberto e a Denise e também toda a família Manfron lá no Bom Jardim. Aí, reserva a Selma e a Kika, minhas primas do coração, um grande abraço para vocês. Deixa eu voltar um pouquinho, deixa eu voltar aqui para Uvaia, ali pro Bar do Zé Banana. Bar do Zé Banana, um grande abraço para vocês, Zezão. Um grande abraço pro Iglê, pra dona Patrícia, a todos vocês. Daqui a pouquinho tem mais abraço aí, porque agora eu vou tocar mais uma música e vem aí um grande sucesso. Chitãozinho e Chororó, Vida.

0: 4h49.
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2: 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Um grande abraço a todo o pessoal da Transpocred. E vai para vocês aí da Transpocred, Belmonte Amaraí, eterna saudade.

0: 34 e 55.
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Caboclo na cidade, vamos matar saudade, um grande modão de viola, vem aí, Dino Franco e Moraí.

0: 5,2.
1: 102,7.
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8: Como eu estava falando no comentário, né, sobre propaganda política, a gente ouve, às vezes presta atenção e muitas vezes não presta atenção. Não adianta você vem dizer para mim aqui que você fica atento, curioso. Pode ser na primeira vez que você fique atento para saber quem são os candidatos. Para saber quem que está ali de candidato. Tá vendo? Mas depois, aquilo cai numa rotina que ninguém dá bola mais. Entendeu? Tem gente que desliga a televisão para não ouvir mais aquele monte de coisa lá, porque vai fazer isso, o cara vai fazer tudo. Eu nunca vi. Como promete? Prometeram construir a Transbrasiliana no Ipiranga, faz 50 anos que está saindo aquela estrada, até hoje não saiu. E informação que eu tenho, que nem projeto tem. Pessoal de Ipiranga, região ali de Ipiranga que estão anunciado, não existe projeto da Transbrasiliana ainda. Existe, dizem que saiu uma licitação para fazer a Transbrasiliana. Não sabe nem por onde vai sair. E eles prometem. Todo ano promete. Né? A transboiadeira fizeram sei quantos palanques políticos lá. Vai sair. Transboiadeira vai sair. Até hoje, cadê a estrada? Nada. Mas o que eu fico mais me chama a atenção, até eu estava comentando com um amigo meu, é o seguinte, você vê na televisão, às vezes uma pessoa vem com um cachorrinho no braço, vou defender os animais. Ah, defender os animais, vou defender isso, vou defender aquilo. E eu não vi até hoje, um candidato a deputado dizer que vai defender a categoria, que vai defender o motorista, que vai fazer isso, que vai fazer um ponto de descanso adequado, digno que o caminhoneiro merece para que ele possa descansar e cumprir com o seu descanso. Já que a lei exige que ele pare para descansar, aonde que está? Eu não vi ninguém prometer até hoje. O caminhoneiro é considerado uma pessoa inútil para a sociedade nesse caso. Onde é que se viu uma coisa dessa? Não vi ninguém até hoje ir lá debater que vai arrumar,
5: fazer uma via expressa.

fizeram uma ponte, agora caminhão, uma vez de 7 dias não pode passar. Que tipo de obra que é essa? Que tipo de engenharia que fizeram? Ah, mas não pode cruzar a cidade do Guaratuba. Faça uma faça uma avenida especial para o caminhoneiro passar. Que coisa! Que falta de consideração! Onde é que nós estamos com isso? Que político que é esse que aparece na televisão fazendo propaganda do quê? Para cuidar de cachorrinho? Para cuidar de animal? E o caminhoneiro, onde é que está? Caminhoneiro, o que é isso? Não tem um pingo de consideração que esses políticos venham fazer na televisão? Isso é uma falta de vergonha para esses políticos. Entendeu? Quero nem saber mais. Pedaço da minha vida, Mato Grosso e Mato Grosso.

0: 5:16.
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2: Oi, André, um grande abraço para você, o André Chácara Doce Veneno, o homem das hortaliças, né? Tempo tá chuvoso agora, né, André? Tá complicado, tem que cuidar com chuva de granizo, cuidar bem das alfaces, né? É o cuidado que o cara que lida com hortaliças tem que ter, né? Cuidar com a chuva muito forte, tem quando tem o sol muito quente, tem que estar regando, tem que ter um carinho todo especial. Um grande abraço para todo o pessoal lá da Chácara Doce Veneno, né? Tá aí o meu amigo Maurício, meu amigo Pardal, da Cooper Track lá da cidade de Castro, né? Manda um abraço para ele, manda um abraço pro Leonardo também, que é filho dele. Um grande abraço para todos vocês aí. Isaltino Garriga, lá do município, tá lá no Ipiranga, ouvindo o programa. Sandro Machadelli e o Rodrigo, Bruno, Fabrício, todo o pessoal aí e na cidade de Carambeí. Também quem tem mais aqui, ó. Sérgio, lá no bar do seu Sérgio Sherpinski, lá no Nossa Senhora das Graças, um grande abraço, ó. Um grande abraço pro Polaco, tá aí. Ó. E lá nos Pinheirinhos, meu amigo Elcio Sukoski, o José Lionel também. Tá vendo, Elcio? Um grande abraço para você, pra Sônia, para todo o pessoal.

Aí, ó, tá difícil, nós vamos ter que procurar um outro meio, um outro canal para chegar e conversar com alguém encarregado, com alguém responsável a respeito aí da nossa rodovia. Um grande abraço para vocês aí também. Tem mais aqui, quem que tá aqui? O Quirera, não pode esquecer do meu querido amigo Quirera. O Quirera, sua esposa Michele, também o Luizinho e a Milena, florzinha do papai, também. Ah, e a dona Lucirene e a dona Irene, também estão sempre ligadinho aqui. Paulo Matos, como é que tá meu amigo Paulo Matos? Um grande abraço para você. A Janete Arruda, caminhoneira, sempre trabalhando, ó. Espeto lá no pátio do Burato também. Ih, meu Deus do céu. O Marcelo e o Gilmar Serzoski. Marcelo e o Gilmar Serzoski, um grande abraço para vocês. E aí, Funeral do Amor, quem canta? Peão Carreiro.

0: 5:21.
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2: Gilberto, meu amigo Giba, não esqueci de você, Gilberto. Como é que tá você? Tá bom, Gilberto, dona Margarida? E um abraço vai pro Fabrício também, tá aí o homem que faz pão, o padeiro, né? Ele disse que o meu avô era padeiro. Mas tá aí, um grande abraço para vocês aí, Valmir e a Juscelia. Tá bom, quem mais que tá aqui? Seu João Safraide, não pode esquecer do meu amigo, seu João Safraide. Eita, seu João, como é que estão as coisas, como é que tá a vida? Vamos levando, né? Vamos levando a vida, né? Aproveita, João, tô, seu João, tô mandando um abraço pro senhor, mandar um abraço pro vizinho aí na frente, amigo Fernando Butur, né? Também agora tem o Radinho lá, as filhas levam o Radinho para ele lá, ele fica ligado lá, ouvindo o nosso programa. Aí, Fernandão, um grande abraço para você, um grande abraço para todo o pessoal aí da casa. Tá bom? Estão ligadinhos, tenho certeza. 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Shot do Beiçudo, quem canta Xiru Missioneiro.

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1: Cinco e vinte e seis.
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1: 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Vamos tocar uma musiquinha? Amigo Descarado. Quem canta? Teodoro Sampaio.

0: 5:37.
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2: Eu sempre tenho dito aqui no nosso programa que quando a gente faz um comercial de alguma entidade, alguma loja, a gente tem a responsabilidade. 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Vou tocar mais uma musiquinha, uma alegria aos nossos ouvintes, já conversamos demais, o pessoal tá cansado ali. Estranho do Ninho, quem canta? Eli Silva e Zé Goiano.

0: 5h44.
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3: Nosso amigo Alcir, meu irmão, meu companheiro, meu amigo de tantas e tantas jornadas, tá lá em Curitiba hoje, ministrando o curso do moto. E quero mandar um abraço para você, Alcir. E um abraço para todos esses caminhoneiros que estão aí com vocês também, nesse dia de hoje. Já mandamos um abraço para quase todo mundo, não sei se nosso abraço vai chegar a tempo para você aí, mas um grande abraço para todos vocês aí. Tá aí, já que estamos chegando ao final do nosso programa, eu vou tocar mais uma musiquinha aí. Vem aí, Tibagi Miltinho, aos quatro ventos.

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Quero aí convidar o pessoal, vamos lá participar, colaborar. A PAI hoje atende 160 alunos, desde a educação infantil até o ensino do EJA, que é a educação para jovens e adultos, né?

assistência, saúde, enfim, todo o serviço eles não há. A verba que vem do governo não é o suficiente para as despesas que eles têm. Então vamos lá colaborar. E vai ter muita festa de 13, das 13 às 18 horas, Herdeiros da Tradição. E a partir das 18, a dupla João Flávio e Rafael. Vamos participar. Dia 11 de outubro, lá no Avencal, a festa do Carneiro e Costela de Chão. O pessoal vai, tenho certeza que vai. Pode ficar sossegado, Daniel. O pessoal vai, o pessoal gosta de ir. Nós estamos aqui convidando, estaremos colaborando com vocês aí. Temos a certeza absoluta. Tá aí? Aí, vamos tocar mais uma musiquinha aí, vem o saudoso Teixeirinha com a música Distante de Ti.

0: 5h52.
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3: 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Vamos tocar mais uma musiquinha, vamos tocar aqui uma bem animadinha aqui, pra, já estamos no final do nosso programa. E aí, Chico Rei Paraná, aproveita, minha gente.

Chegamos ao final de mais um programa Hora do Caminhoneiro, né? Temos aí, verso do feriadão, Ponta Grossa, terça-feira, aniversário da nossa cidade, mais um ano de comemoração. Então você que vai aproveitar esse feriadão, que tá viajando, coisa e tal, cuidado ao retornar. Retorne com tranquilidade, com calma, nada de correria, nada de pressa, para que isso aí? Você tá de férias, tá de folga, tá de férias mesmo, tá descansando, então não há necessidade de correria. Tenham todos um bom final de semana, fiquem todos com Deus, sábado que vem a gente volta. Tchau.

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7: Eita, Tapera do Vermelho, amigo, quanta satisfação. Gente querida, gente amiga, queira aceitar do cantor Vermelho sincero. Boa tarde a todos os ouvintes da Antena Sul, essa rádio que vai mais longe para ficar pertinho de você, ouvinte amigo. 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

Mata a pedra vermelha, amigo. Quanto mais, quanto a satisfação. 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Vamos com mais um número musical de Garcia.

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1: Eita, Tapera do Vermelho, amigo. A rádio é Antena Sul, 102.7. 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

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Vamos de música com Cláudio Honor e Renato.

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1: Eita, tapera no vermelho, amigo. Quanta, mas quanta satisfação. A rádio já sabe, é a melhor rádio da cidade de Ponta Grossa e lá de Castro, a sua sede. É uma rádio que dá gosto de você ouvir. Alô, João Ianze, Paulo Matos,

Quem mais? É, a Lília lá de Palmeira, Antônio Cardoso de Ipiranga, o Valdir de Jaguaraí, o Bodinho de Piraí, né? Carrocinha de Castro, Gabriel de Três Córrego, o Valdir, o Carlão, o mexicano, o Arlindo, Dona Genosilda, é, a Jaine escutando, tá perto do Vermelho, né? O Carlão, lá, Jaguaraíba, o nosso amigo também do Paredão da Santa, lá em Piraí do Sul, Maurício, né? Também, é, a Nilceia do Retiro, quem mais? Luiz Carlos do Butiazal, é, Alexandre da Vila São José, né? Magali Carneiro, também o Antoninho Gaiteiro, né? Vai meu abraço lá pra ele. E o Cliceu, lá de Uvaia, né? Arrumador de gaita, né? Arrumador não, apinador de gaita. Esse é especialista em afinação de gaita, né? É especialista, nosso amigo Cliceu. Ah, amanhã estaremos lá em Conceição, é na Santa Rosa, abrilhantando a festa com Joel, Manuel e Gabriel, né? E o Vermelho. Estaremos lá com o poder de Deus abençoar nós, para nós fazer uma viagem boa e fazer uma cantoria bonita lá no Santa Rosa. Joel, Manuel, Gabriel, estaremos lá, né? Abrilhantando a festa. 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É lá no Santa Rosa. Já falo demais, pessoa que prestigia tá perto do Vermelho. Alô, Carlão! 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Vamos de música com Claudio Honor e Renato.

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1: Eita, tá perto Vermelho, amigo. Quanta satisfação. 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Alô, Eleonilson, também o João Kubiakoski, Dona Eugênia lá de São Roque, Ivaí, o Stresser, né? O Adalto de Quebrada Funda, o pessoal, também o Pedro lá de Prudentópolis, né? Quem que mandou também mais recado? Paulo Matos, né? Paulo Matos, aquele nosso amigo lá de Olarias, como é que é o João Maria de Olaria, né? Magali Carneiro, obrigado pelo prestígio. O Bodinho lá de Piraí, né? João Ianza, eu falei. Também o José Sebastião e o Adélio, né? Obrigado. E a dona Rosange Biluca e o seu Lauro Gibiluca lá da Bocaina. Vamos dando sequência na tapete vermelho, chamando Novair.

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1: Eita, tá perto, vermelho, amigo. Quanta satisfação. Olha, amigo, conto pra você que, em primeiro lugar, Deus acima de tudo. Mas eu sou muito feliz de fazer essa programação Tapete do Vermelho para os músicos aqui da cidade. É, tem uma equipe simples, mas com o objetivo de lutar pela música sertaneja. Sou muito feliz e agradeço ao Deus Poderoso por isso. É, alô, dona Rosângela Biluc, seu Lorde Biluc. É, mandaram um recado aqui pra mim que estão na escuta, lá no Bocaina, né? Deus abençoe, dona Rosângela, seu Ló, Deus abençoe. 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E no finalzinho da programação a gente vai apresentar uma música do saudoso Charles e da Nilke, né? No finalzinho do programa. É uma lembrança da pro Xuxa, né? E pra família da Nilke. Família da Nilke. Então vem aí, Novair.

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Eita, tá perto do vermelho, amigo. Quanta satisfação. Atenção, pessoal. Vocês aí de Santa Rosa, Conceição, quiserem conversar com o vermelho vai fazer um trabalho especial lá na em Abapana, no Santa Rosa, juntamente também com o meu amigo Joel, o Manuel, o Gabriel, né? Também o antenor, o Sirlei, vai estar por lá, né? A gente vai fazer um trabalho simples lá, mas com objetivo. É para uma pessoa que realmente merece. 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Minha propaganda é simples, mas é com o objetivo de você prestigiar o pessoal que aqui ajuda a música sertaneja, né? O prestígio de vocês, cliente, amigo, é muito bom. Então, muito obrigado. 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Eu falei do amigo Eleonilson, né? Lá de Jaguaraíva, né? Obrigado pelo prestígio. A Magali Carneiro, né? Magali Carneiro. E bastante pessoa, né? José Sebastião, Adélio. E Antoninho Gaiteiro, né? Antoninho Gaiteiro vai tocar agora, né, meu amigo? Então. Alô, Antoninho Gaiteiro, tá ouvindo aí na tua casa? Preste atenção na tua música.

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1: Eita, Tabera do Vermelho, amigo. Quanta, mas quanta satisfação. Alô, Rancho Pereira, Carlinho, Vanessa. Eu tive lá, junto com o Carlinho, almoçando aquele saboroso almoço, né? Alô, Carlinho, vai o meu alô aí pra você. Obrigado pela recepção, atendeu bem a gente. Aham. Carlinho e Vanessa, né? 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Do Rancho Pereira. Vanessa, um alô pra você, muito obrigado pelo prestígio. Já falo mais vezes aí do Rancho Pereira. 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Vamos de música com para a família Danilke, né? Família Danilke, a gente sempre prestigia os cantores da família, né? Charles e Daniel, que saudoso, mas a gente tem um prestígio pela família e um respeito pela família Daniel. Então, Charles e Daniel, que lembrando.

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Eita, tá pedra vermelha, amigo. Quanta satisfação. Sabe por que quanta satisfação? Uma das satisfação é apresentar um programa, programação inteiramente dos violeiros aqui da cidade de Ponta Grossa. Os artistas, falando bem a verdade, os artistas, que a pessoa que chega no microfone e fala, canta, é porque a pessoa gosta daquilo que faz e sente prazer, né? E a outra satisfação é chegar lá na festa do Abapã, na hora do almoço, saborear aquela quireira. É uma festa beneficente, né? Lá do Abapã, no Santa Rosa. E a gente gosta de fazer aquilo que a gente gosta de fazer, né? Então tá aí. Muito obrigado a todos os artistas que prestigiam a Tapera do Vermelho. Obrigado também você que ouve a Tapera. Gente que me considera, ouve a Tapera. Eita, Tapera do Vermelho. Alô, Carlão. Alô, Gerson. Obrigado pelo prestígio. Jaine, né? A Jaine presta um sentimento ao Louvair, que perdeu a sua esposa, né? Perdeu. Então a Jaine presta sentimento ao Louvair. E também o Vermelho, com a equipe da Tapera do Vermelho, presta sentimento e Deus deu a força pra gente superar as barreiras, né? Nunca desista de louvar, glorificar a Deus, porque ele sabe o que faz, sabe mesmo. Tá bom, meu amigo ouvindo? Vamos de música com homenagem à cidade de Ponta Grossa. Essa é uma música que foi escrita pelo saudoso Zé do Verso, homenagem a Ponta Grossa, linda princesa vermelho e moreno.

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1: Eita, tá perto do vermelho, amigo. Quanta, mas quanta satisfação. A rádio é Antena Sul, indo mais longe para ficar pertinho de você, ouvinte amigo. E a gente também vai falar o seguinte, a música Estrela de Ouro, que o Joel vai cantar com o saudoso João Carreiro, vai lá para você, Jaine, e para todos os ouvintes. Muito obrigado por sempre participar, viu, Jaine? A gente sempre lembra do teu saudoso pai. Então, Joel e João Carreiro, Estrela de Ouro.

0: e a Santa Rosa. Estaremos amanhã, com a bênção do Pai Celeste, estaremos lá cantando e abrilhantando a festa. Pessoal que quiser conhecer o Vermelho Locutor da programação do Tapete do Vermelho na Rádio Antena Sul, vá lá prestigiar a gente, né? Vai estar lá. E agradecendo ao Pai Celeste que de bênção nos cobriu, na companhia dos meus amigos, mais uma missão se cumpriu. Boa noite, Ponta Grossa. Boa noite, Paraná. Boa noite, Brasil.
1: Brasil!
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Este programa tem como único objetivo exaltar a Jesus Cristo. Ele está trabalhando com os homens para que a gente entenda o quanto precisamos aprender dele. Todos nós temos uma escolha que devemos fazer. Ele mesmo não nos obriga, também não fará aquilo que é a nossa responsabilidade: a escolha de obedecer a Deus. Os dias que estamos vivendo são de salvação. Essa é a grande oportunidade que você e eu temos. E só podemos crer e falar nisto por causa daquilo que o Senhor Jesus Cristo fez em nosso lugar lá naquela cruz. Sem Ele, nunca veremos nada, somente a condenação que está imposta sobre todos os homens. Entender que essa é a nossa situação é fundamental. Sem que haja arrependimento e uma entrega intencional da minha vida aos cuidados do grande pastor dos homens, tudo estará perdido para mim. A pergunta que salta diante de nós é: por que esse assunto é tão polêmico e por que tantas opiniões e ensinamentos diferentes a esse respeito? É necessário ter em mente que o pecado nos removeu da boa condição que tínhamos junto ao Senhor e que existe um inimigo que já está condenado e por isso mesmo trabalha para tentar impedir que você e eu creiamos nessa maravilhosa dádiva, o ser reconciliado com Deus. Na Bíblia encontramos uma grande quantidade de informações a respeito de como o diabo se opõe e engana. Somente o fato de se referir ao diabo é para muitos motivo de medo. Quero ler o texto no Evangelho de Mateus, capítulo 13, versículo 24 a 30. Outra parábola lhes propôs Jesus dizendo: o reino dos céus é semelhante a um homem que semeou boa semente no seu campo. Mas enquanto os homens dormiam, veio o inimigo dele, semeou o joio no meio do trigo e retirou-se. Quando a erva cresceu e produziu, apareceu também o joio. Então, vindo os servos do dono da casa, lhe disseram: Senhor, não semeaste boa semente no teu campo? Donde vem, pois, o joio? Ele, porém, lhes respondeu: um inimigo fez isso. Mas os servos lhe perguntaram: queres que vamos e arranquemos o joio? Não, replicou o Senhor, para que ao separar o joio, não arranqueis também com ele o trigo. Preste bem atenção agora no que o texto diz: deixai-os crescer juntos até a colheita, e no tempo da colheita, direi aos ceifeiros: ajuntai primeiro o joio, atai-o em feixes para ser queimado, mas o trigo, recolhei-o no meu celeiro. De acordo com o texto, vemos que

existem dois tipos de pessoas. Umas são como o trigo e outras são como o joio. Vemos também que existe um inimigo que semeia as suas porcarias no meio da lavoura do Senhor. Isso não é difícil de entender e certamente vemos isso diante de nós todos os dias. O que queremos falar hoje é: eu não devo me incomodar com o que o outro está fazendo. Antes de qualquer coisa, eu preciso cuidar de mim mesmo. A decisão do outro não pode abalar ou atrapalhar a minha fé. Mesmo que isso esteja dentro do meu lugar de trabalho ou até mesmo dentro da nossa família, isso não deve alterar a minha fé. Vemos também que o inimigo tem uma participação, fazendo com que as sementes ruins apareçam. Isso pode ser a mentira, a corrupção, violência, enfim, a maldade do pecado em todas as suas faces que se manifestam em nossos dias de forma tão escancarada. Seguir a multidão não é de maneira alguma coisa segura de se fazer. Aquilo que está na moda não significa que seja o melhor para mim. Do outro lado, porém, ser diferente é bem mais trabalhoso e difícil. Uma outra figura que exprime bem o que estamos falando é a depuração do ouro. Para remover do ouro todas as impurezas é somente com altas temperaturas. O ouro é exposto ao fogo até que esteja totalmente limpo. É também uma das formas de explicar como é necessário o passarmos por muitas provas e dificuldades. Sem esses processos, nos mantemos fracos e ainda cheios daqueles defeitos e impurezas que impedem que a boa vontade de Deus se estabeleça em mim. Então disse Jesus a seus discípulos: se alguém quer vir após mim, a si mesmo se negue, tome a sua cruz e siga-me. Porquanto quem quiser salvar a sua vida, perdê-la-á. E quem perder a sua vida por minha causa, a achará. Pois que aproveitará o homem ganhar o mundo inteiro e perder a sua alma? Ou o que dará o homem em troca da sua alma? Isso está lá em Mateus 16, versículo 24 a seguir. Vamos caminhar para uma conclusão. Precisamos de conhecimento para vivermos de forma sábia, mas somente o conhecimento por si só de nada adiantará. Praticar o que aprendemos é o próximo passo lógico, e então é que começam as dificuldades. Sem que Jesus mesmo esteja comigo efetivamente, eu não vou acertar. Depois de tudo o que já foi visto, a única maneira de seguirmos é pela oração e jejuns, buscar a cada manhã de novo a face do Senhor. Sozinhos ou por minha própria conta, jamais alguém produziu resultados. Jesus mesmo disse: sem mim, nada podeis fazer. Para eu ser o trigo da leitura, eu não posso me afastar de Jesus. Não queremos ser o joio, mas isso é o que já somos naturalmente. Ser úteis é o que nós queremos, mas para isso é indispensável que o nosso coração seja tratado. Não está no céu o problema, mas está exatamente em mim mesmo. Sou eu quem não entende que, na verdade, é indispensável obedecer. Deus sabe dos nossos problemas. Por isso, eu preciso ter a humildade de esperar no Senhor, sem reclamar. Se não andarmos com Jesus e como Jesus Cristo, nada acontecerá. Parece ser esse lugar, essa condição, a realidade onde muitos se encontram hoje, buscando em lugares e pessoas, mas o que precisamos não está, não existe na terra. O que precisamos é Deus, e Ele está no céu. Eis a realidade e a escolha que falamos no início. É dele que você precisa, mas não é fácil lidar comigo mesmo. Dentro de nós o pecado e a carne vão resistir. Não desista, vença você mesmo. Meu maior problema sou eu mesmo.

sábado às 19 horas estaremos aqui novamente. Até lá, medite no que foi dito e aceite a instrução de Deus de o buscarmos de todo o nosso coração, e isso pessoalmente e sozinhos. Diante de nós tem o mal e o bem. Sou eu quem precisa aprender a lidar com isto. Sem conhecer Jesus, falar e andar com ele, certamente não é possível vencer. Você e eu precisamos mais dele.

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